0: 10:29.
1: 11 pra cima, assim, ó. Oi, oi, oi, oi.
2: Ei, Freitas. 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
3: Tu lembra?

0: 10h43.
1: Vamos junto!
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1: Meia-noite 26.
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0: melhor que nós dois, hein, Simone Mendes?
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3: Meia-noite 37.

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0: 1:06.
1: 11 pra cima assim, ó. Oi, oi, oi, oi.
2: Em Freitas. Vem, vem. Essa história vai.

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1: Uma e 42.

0: 2:19.
1: Pra tocar no seu paredão, Guilulinha. 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

0: 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Alexia, tocar. 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
2: 3:15.

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Salve, salve, galera, muito bom dia! Estamos chegando no seu rádio com o Clube da Manhã. Essa é a sua 93,7 Clube FM Mantena. 103,9 Clube FM Barra de São Francisco. 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Eu sou o Zeca Gama. Juntos estaremos até as 8 horas, hein? Com o Clube da Manhã. E só tá começando no seu rádio, hein? Ah, bom dia pra você, bom dia a todo mundo ligado aqui na Clube, no Clube da Manhã, nesse domingão, hoje dia 4, né? 4 de outubro de 2026, hoje é dia de Barra de São Francisco, hein?

0: O valor moral dessa gente é riqueza que não se acaba.
1: Esse dia de festa e de alegria.
0: Hoje, dia de Barra de São Francisco. Hoje, 4 de outubro, dia de São Francisco de Assis, padroeiro aqui de Barra de São Francisco, hein? A todos os franciscenses espalhados pelo mundo, né, amigo? A sentinela

todos os franciscenses, os nossos parabéns, o nosso abraço a você que já tá aí na luta, trabalhando, fazendo com esse município cada dia cresça muito mais, né?

0: E assim tá aberto o nosso programa de hoje. Hoje, domingo, dia 4, dia de São Francisco de Assis. Ei, coisa boa, hein? Vem comigo, que esse domingo vai ser demais. Eu tô de olho em você, hein? Bom dia, minha amiga Jailda.
1: Bom dia, Zé Cacama. Bom domingo aí a todos vocês aí. Tô ligado aqui na PUC aqui. Zé Cacama, gostaria de ouvir uma música com o Gaúcho da Fronteira aí. Eu ainda morro disso. E ofereço principalmente pra vocês aí. Pra toda a vaquerada aí. Pra todos que gostarem da música. E tá na curva, Zeca. Tá bom demais. Grande abraço aí, tá?
0: Falou, meu amigo Jair, tá até dormindo ainda, acho que não, né? Lá em Portugal já é tarde, já. Fala, Leandro.
2: Seca, bom dia, tá bom?
0: Bom, bom.
2: Eu vi a música, se for possível, entrevisou com o Gustavo Lima, presidente CEP, o Clóvão Lavone, Zerinho, Sérgio, Silvano Padeira, Silvão de Minas, Ney, Vedinho, o Del, todo mundo de Galvin lá, é pra você também. Zeca, tá bom trabalho, bom dia. Bom trabalho. Bom dia. Bom domingo pra nós, nós todos.
0: Falou, meu amigo Leandro. Por aqui também o Cristiano. Fala, Cristiano.
3: Zecão, bom dia. Só rasgando a paraba.
0: É no talo.
3: Quando rouba nós aí, eu sou o Carlinho, Leandro, Guilherme, Pedro Vem, Zé Minhoca. Espinho, Fundo de Pinos, a Cavutuna, todos ouvindo da Clube Jalzão, Quinca, Fabinho, Cristiano, Vanessa Agude, partiu, bota pra cadeia.
0: Falou, menino, abraço. Por aqui também, meu amigo, ô dona Santinha, manda um áudio menorzinho aí, senão não abre não, hein? Bom dia, meu amigo Zeca Gama, aqui quem fala é o Preto Vaqueiro do Palmital, queria ouvir aí a música.

0: Bom dia, meu amigo Zeca Gama, aqui quem fala é o Preto Vaqueiro do Palmital. Queria ouvir aí a música com Chitãozinho Chororó, Um Homem Quando Ama. Oferecer aí pro meu amigo Carlito, lá do Bagaço, pro meu amigo Rodrigo, lá da Bahia, e pro meu amigo Josimar, e pra esposa dele lá no assentamento 16 de abril, e o Negão Vaqueiro, e pra mãe dele, Santinha, e pro Zé Minhoca, pro Alemão do Clara e pra todos os vaquerama que tá tocando a peia sem dó. Tchau, obrigado. Obrigado, meu amigo Preto. Bom dia, Zeca Gama, aqui quem fala é a Natália. Queria ouvir aí a música do Diego Vitor Hugo, Beijei a Cura, oferecer para o meu marido Preto. Tchau, obrigado. Eia! Ô, gente, vamos trocar as músicas. Todo domingo as mesmas músicas que vocês pedem. Será que é todo dia? Misericórdia. Vamos mudar as músicas, vamos?
1: Tô de olho em você.
0: Eu já até decorei aqui. Fala aí, garotinho. É o Zé Minhoca.
2: Ô, Zé Cagão, fala comigo. Eu falo, seu Zé Minhoca, manda muito pra mim, rapaz. Chuva de mulher oferecer pra todos meus amigos. O Nelson. E o São Coelho, Preto Vaqueiro, o time do Gato, Doutor Casim, Beirim, Santos, Vecil, Eto, Leandro, Ciganinho, Fagmin, Ciganinho, Espantaleão, Peixinho, Fagmin, Peixinho. E o Garotinho, Fagotinho, Giberranteiro, Fagmin, Cheira. E Kik, Sininho, Fagmin, Fagmin do Leite, Cristiano, Doados, Além, Natan, Baianinho, Fagmin, Baianinho, Cristiano, Fagmin, Fagmin, e o Neném. Tchau, obrigado, um abraço, hein?
0: Tchau, Zé Minhoca. Gente, fala com ele, pelo amor de Deus. Fala com ele, gente. Fala, Adelaide.
3: Bom dia, Zeca.
0: Bom dia.
3: Zeca, hoje quero ouvir uma música. Amado Batista, estou te esperando. Para todos os ouvintes, todo quem gosta da música. Especial para você, que é um grande amigo, um ótimo locutor.
0: Obrigado, Adelaide.
3: Uma voz nota mil.
0: Oh.
3: Que mora no meu coração e não paga aluguel.
0: Oh, aí que é bom, né?
3: Tá bom demais. Tchau, obrigado.
0: Tchau. Fala, Cristiano Cirilo.
4: Ô, Zé Cagama, toca a moda boa pra nós, hein, meu filho? Quem quer falar é Cristiano Cirilo, Ando Moreno, você é meu cavalo, sabe? É, hoje é dia dos homens, né? Botar os homens lá, hein? Botar o barbudão lá. Valeu, forte abraço e tchau, obrigado.
0: Agora são 4h20. E eu já tô atendendo os ouvintes. Fala aí, Quincas.
5: Bom dia, Zeca Gama. Quem fala aqui é nós, é o Quinca. Manda uma música boa pra nós aí. Saco de ouro. Feliz pra todo mundo que tá sentando a pé no trem. Pro Cristiano, pra Vanessa. Pro Duardinho, pro Baianinho Pescador. Pro Nazina no Cascudo. Pro Pedro, tá embaixo no Cascudo. Pro Juarez, pro Edson Coelho, pro Telé, pro Giovanna Amaral, pro Zalém. O Van Lanta Piruna. O Pai Gerard. O Cristiano na Fazenda Camon. O Altair, pro Carlito. Seba do táxi, fala comigo, Zé Minhoca. Zé Minhoca, pra todo mundo que tá sentando a pé no trem, na parte da manhã. Valeu, Zé Cagão, um abraço.
0: Bom dia. Ei, bom dia. E os galos tá doido, gente, tá doido. Vou ver se eu consigo abrir a dona Santinha aqui. Fala aí, dona Santinha, vou acelerar ela aqui, ó.
6: Bom dia, meu amigo Zé Cagão, como é que você tá, menino? Ô, Zé, domingo é dia 4 de outubro, menino. Ô, Zeca, hoje é aniversário da minha menina Maria Aparecida Santiago. Eu quero uma música, eu quero um louvor pro Daniel e Samuel oferecer pra ela, o Negão Vaqueiro, o Preto Vaqueiro, a mulher do Preto Vaqueiro, pra Adelaide, pra Rose, pra menininha, principalmente pra mim e pra você. Maria Aparecida, aniversariante do dia. Aí, fica com Deus, Nossa Senhora Aparecida, te acompanha, meu amigo Zé Cagama. Quero um louvor com Daniel e Samuel, Milagre do Batismo.
0: Essa Milagre com Batismo eu não tenho aqui, vou tocar você especial. Em especial aí a aniversariante, né, dona? Fala aí, Manuel.
7: Ô, meu amigo Zé Cagama, passa pra nós aí, cor de boi. Rapaz, pra você, o Batista da Estrela, pra todos que estão ouvindo na Estrela, na cidade toda, tá todo mundo ligado, tá na cruz, tá bom demais. Tchau, obrigado.
0: Isso aí, menino. Natiele, bom dia. Bom dia, Zeca Gama. Aqui é a Natiele, gostaria.

de ouvir a música do Zé Neto e Cristiano. Oi, tudo bem? Ofereço pro meu esposo Preto, pra dona Santinha e pra você também, Zeca. Tchau, obrigado, obrigado, Natieri.

0: Meu amigo Lei do Cão, fala Lei do Cão.
1: Ô Zé Cadão, manda uma música, né? Do Rafa de Paixão com gente. Perceba pra você, pra todo mundo da rádio, todo mundo de Campo Novo, todo mundo de Baixão aqui. Tá na clube, tá bom demais. Oi, minha rádio, já vamos de lá, engraçado. Braço apertado e bem carregado, mas todo mundo de Baixão.
0: Alô, meu amigo, um abraço. Tô de olho em. Bom dia, Peinha, Peinha do Churrasquinho. Já tá acordado, já tá com a panela chiando, hein? Fala, Joel, Joel Bernardo, bom dia.
2: Bom dia, Zé Cajama. Gostaria de ouvir uma música do Eduardo Costa, uma bem bonita, sua escolha. Agradecer pra toda a minha família do Voz de Grande Itaúna e pra você aí da rádio, é o Joel Bernardo da Silva aqui do Voz de Grande Itaúna. Se ouvindo todos os dias. Então, bom dia, então bom domingo, fica com Deus.
0: Falou, um abraço, Joel. Fica com Deus também, bom domingo, hein? Fala aí, Sheila.
3: Oi, Sheila Bernateira, tudo bom?
0: Tudo bem, Sheila?
3: Bom demais, né, meu amigo? Bom saudade de você, ué.
0: Mas você sumiu, ué?
3: Manda um abraço aqui pros meus amigos. Fala comigo, Zé Minhoca, meu amigo. Penha Country, Tonha Mochidão. Cowboy, bora, cowboy. Tá na hora de levantar, rapaz. Queria pedir uma jaca pra mudar de música, então vou pedir uma. Bota aí pra mim. Vivendo ou Existindo, essa música é gostosa demais de ouvir. Alô, meu amigo, um abraço.
0: Como você. Ué, Sheila, não tocou o berrante, ué? Ei, um abraço pra você que tá ligado aqui, hein?
4: Palma para André e André.
0: Viva!
4: Vem cá, meu companheiro!

0: Bom dia, meu amigo Tião do Táxi.
1: Bom dia, meu amigo Zeca Gama, Sebastião do Táxi. Ô Zeca, passa aquela música pra nós aí. A Bica d'Água, com Tio Parada Dura. Mandar pra Adelaide, pra Gerar, Russo. Mandar pro nosso amigo lá, Adilson Cedolândia, Zé Minhoca, o Kika, Luiz Ciusa, o Paulo Avila Palmar, sua dona Corda Perdida, o Neco lá no Corda do Rochedo, a Luna Esquina Lancha, a galera, o Ronaldo Tanquicista Mantena, e a todos que estiver ouvindo aí a clube aí, agenda quase tudo eletrônico. Valeu, um abraço aí. Fala com nós, Zé Minhoca. Tchau, obrigado.
0: Vai com Deus, menino. Bom trabalho aí, hein? Hoje você vai rodar bastante, hein? Sirlei, bom dia, Sirlei. Desenrola, hein?
2: Bom dia, Zeca Gama. Sim. Aqui é Sirlei de Mantena, do Santos Parte 2.
0: Vai, Sirlei.
2: Tô ouvindo o seu programa agora de madrugada.
0: Ei, que bom, hein?
2: Vai dar 4:30, eu tô já com o rádio ligado ouvindo o seu programa.
0: Você vai pro céu, hein?
2: Quero te pedir você, na hora da oração de manhã, agora 6 horas, você coloca na intenção da saúde da minha mãe, dona Celi, que quinta-feira eu fiquei com ela no hospital o dia inteiro, até a noite. É, então eu queria que você colocasse na intenção da saúde dela, tá? Fazendo um favor. Que Deus te abençoe, tá? Tô de olho, não estou escutando o seu programa.
0: Isso aí. Então... Obrigado, Sirlei. Obrigadão, menina. Você vai pro céu, hein? Tá escutando o programa cedo assim, tolerando nós. 4:32.

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1: 4h35. Gaúcho das Fronteiras, ainda morro disso, hein? Essa fez muito sucesso lá pelos anos 80, né, minha? Fala aí, meu amigo Onias, bom dia.
2: Bom dia, meu amigo Zeca Gama, aqui quem fala é o Onias aqui das Três Bar. Manda uma música bem bonita pra nós aí, com o tio Adoro Sampaio, quem soltou o Giló no mato. Ele é todo morador no Corre da Pipoca, meu amigo Tião do Gato, meu amigo Zé Maria, todo morador de Vila Paulista das Três Bar, pra mim tal. Tá rasgando a taroba até o talo.
1: Falou, menino, um abraço.

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1: 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Hoje também abre a Mato Distribuidora, hein? 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Deixa eu ver aqui. Fala aí, meu amigo Silva.
2: Ô, Zeca Gama. Bom dia, Zeca Gama.
1: Bom dia.
2: E bom dia também, pé. Essa grande clientela que você tem.
1: Os fregueses.
2: Zeca Gama, eu gostaria de ouvir aquela música sua, Taioba no almoço, Taioba no jantar. Vou oferecer para aquele povo do Paulista, Soleando Barro Preto, Monteceni Boa Vista, o Valão Fundo ali, e oferecer pro povão, aonde atinge a Krupp. É o Silva aqui, tô te curtindo aí. E hoje é dia da gente botar os homens no poder, né? E depois ter um compromisso com a igreja, né? Isso.
1: É diferente, você falou diferente. Hoje é dia de ir na igreja, né? Primeiro você vai na igreja tranquilo, agradece a Deus, né? Pede inteligência, né, meu filho? Pede esclarecimento a Deus, né? Pra você votar consciente. Aí depois você vai votar, né? Primeiro as coisas de Deus, hein, senhor? Fala, Isnaldo.
3: Bom dia, Zeca Gama. É Isnaldo, nascente do Cascudo. Vai dar uma moda bonita pra nós aí, Ronaldo Adriano, as ruas do mundo. Vou oferecer pra Quinca, e também irmã, senhorzinho, e toda a galera que tá curtindo a clube, principalmente a galera do assentamento Três Coração, que são nota mil ligados nessa clube. Tá na clube, tá bom demais.
1: Alô, meu menino. Meu amigo ligado aqui com a gente, hein? Tá todo mundo ligado na clube, tá na clube, tá bom demais.

Crê em Deus, Pai, hein? Misericórdia. Cê tá doido, menino. Um abraço pra você que tá ligado aqui na nossa programação, hein? Ei, Ronaldo Adriano nas ruas do mundo, hein? Como é que tá aí a sua manhã de domingo?

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9: Agora 5:16. 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E pra quem tá acordando agora, hoje é dia de Barra de São Francisco. É, hoje é dia, hein? 4 de outubro, dia de Barra de São Francisco.

0: Salve Barra de São Francisco, a sentinela capixaba, hein? O valor moral dessa gente é riqueza que não se acaba. A todos os francisquenses, nosso abraço. Francisquenses espalhados pelo mundo todo, hein, menina? E é hoje, dia 4 de outubro, dia de São Francisco de Assis, padroeiro aí de Barra de São Francisco, a sentinela capixaba. Hoje, dia 4, o pessoal tá muito preocupado aí com as eleições, mas nem se lembrando aí que hoje é dia de Barra de São Francisco. E se fosse dia de semana, era feriado, né, velho?
1: Assim seguimos com ritmo a cantar.
0: A todos os capixaba, a todos os francisquenses, né? Que trabalha para cada dia mais desenvolver Barra de São Francisco. A você com seu trabalho humilde, a você com seu trabalho mais avançado, que sempre coloca, né, Barra de São Francisco em primeiro lugar. Aos francisquenses, o nosso abraço, o nosso carinho. Nesse dia de festa, nesse dia de Barra de São Francisco, a sentinela.

0: 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Hoje, Barra de São Francisco, completando aí mais um ano, hein, menino?
1: Jogue.
0: Bom demais! Como é que tá aí essa manhã? Tá gostosa, tá? Bom demais, domingão, hein? Daqui a pouco, às 6 horas, tem o nosso momento de oração, hein?
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0: 83 anos, Barra de São Francisco hoje, hein? 83 anos.
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0: Todo mundo ligado aqui na clube. Vou atender mais uns ouvintes aqui, deixa eu ver aqui, alguém pediu essa aqui, ó.
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Agora 5h32. Abraço, meu amigo Anderico. Minha amiga Aparecida, Vanderlei. O Arildo Nego Bruto. Todo mundo ligado aqui, né? Hoje é aniversário da Maria Aparecida, né? Eu acho que é a filha aí da minha amiga Santinha. Ela passou essa música aqui pra ela. Bom dia, Rogério! Parabéns aí, Maria Aparecida. Você que tá fazendo aniversário hoje, você é especial.

0: Você é especial, hein? Você é alguém no coração de Deus. Um abraço aí para o Luiz Batista, o pessoal lá da Vila Coser. Ele tá querendo ouvir aí oração pra família. Daqui a pouco eu toco, hein?
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0: Já já a gente volta aí com mais música e a oração às 6 horas, hein?
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7h43, ei, ai, domingão gostoso, hein? Hoje, dia 4 de outubro de 2026, dia de São Francisco de Assis. Aqui em São Francisco, hoje seria feriado, mas já que é domingo também, né, que serve feriado no domingo?

0: Todo mundo ligado aqui na Clube FM 93,7, Clube FM 103,9. Meu amigo Arildo Nego Bruto, bom dia, meu amigo Zeca Gama, um ótimo domingo pra você e pra todos os ouvintes. Ui! Fala, Vanderlei, bom dia, Zeca Gama, quero ouvir uma música com o Padre Zezinho, oração pela família. E para todos vocês também, tenham um ótimo domingo, abençoado por Deus e Nossa Senhora Aparecida. Fala aí, Aparecida, Aparecida da Colina. Bom dia. Vai, fala. Vai falar não, Aparecida. Ela mandou áudio só de toda a minha voz, né? Fala aí, Madalena.
1: Bom dia, Zeca. Maria Madalena, do bairro Frei César Montena. Já que é o aniversário do bairro São Francisco, passa pra nós ouvir aí Roberto Duarte, homenagem ao Estado. Um abração, Zeca. Fica com Deus. Tô te ouvindo.
0: Essa não deve ter aqui, não. Roberto Duarte, saudoso Roberto Duarte, hein? Um dos primeiros locutores aqui de Barra de São Francisco, né? Da região. Sorridente, feliz. Fala aí, meu amigo Luiz Batista.
2: Olá, bom dia, Zeca Gama. Manda um alô pra gente aí nessa vida aqui, ué. Eu lembro da gente também, ué.
0: É a Vila Cosa, já mandei, né?
2: Se você falar Vila Cosa, todo mundo tá ouvindo o programa aí.
0: Tá bom. Vila Cosa, Luiz Batista. Também pediu aí oração pela família. Negão da Prefeitura, fala, Negão.
3: Bom dia, meu amigo Zé da Gama. Zé da Gama, queria te pedir uma música do Lourenço Lodival, Morena Sertaneja. Aí eu ofereço essa música para o Demi Barbosa, para o Olivo lá do Quadro do Ouro. Ofereço também para o Curicuí Calderico, ofereço para a Santinha do Campo Novo. E ofereço também para o japonês do Bar da Colina, para minha irmã Ivanildo lá do Bar da Colina e para todo mundo que estiver ouvindo aqui o BFM. Tchau, obrigado.
0: Falou, meu amigo. Um abraço para o meu amigo Elias Farias, sou de Omar, lá na margem do Rio São Mateus. Pessoal do Corvo do Coelho, bom dia. Bom dia, meu amigo Ney. Bom dia, meu amigo Zeca Gama. Tudo bem com você, irmão? Zeca, rezemos pela nossa democracia. Que Nossa Senhora Aparecida nos proteja. Amém. Vamos que vamos, menino. Rasgando a taioba. Fala aí, meu amigo João Batista.
4: Bom dia, Zeca Gama. Passa pra nós hoje, João Batista, Moura da Estrela aqui. Passa pra nós hoje, Canarinho Mensageiro. Oferecer para todos os ouvintes da rádio, Pedrinho Fiorotti, Tinoé, pro Jucão, pra esposa dele, pro João, pra esposa, pra Dona Eunice, pra Dona Preta, que operou essa semana, pra Dilma Biguainho, pro Cristiano, pra Dona Divina e pra todos os ouvintes da rádio aí. Vai rasgando a taioba aí, que eu vou rasgando a taioba daqui. Tá na clube, tá bom demais.
0: Alô, menino, um abraço! Tem muita música pra tocar ainda, né? Nossa, mãe. Ah, o Luciano Pereira. Luciano Pereira. Alô, Luciano Pereira. Luciano Pereira agora também escuta a clube, né, menino? Povo doido. Fala aí, Luciano Pereira.
5: Bom dia, Luciano Pereira Fernandes de Coporanco. Queria pedir a casa da vizinha. A casa da vizinha, Luciano Peleira Fernandes Coporanga. Se você ver a casa da vizinha, você passa ela pra mim. Ofereça essa música pra você também da rádio.
0: Vamos ver se dá tempo, hein, menino? Tem muita música. Ei, menino, bom dia, Erivaldo. O Erivaldo tá ligado. Meu amigo vereador Elcio Alves já tá acordado, hein, vereador? O homem é bom, hein? Meu amigo Felipe Faustino já trouxe aquele pastel gostoso, que eu já comi aquele pastel maravilhoso. Maria vai me matar hoje, hein? Acordando comendo coisas gordurosas. Ei, menino, já bati aquele pastel especial aqui do meu amigo Felipe, hein? Meu amigo Erivaldo tá ligado lá em Boston, né? Já votou aí hoje, ô? É, já tá, as eleições aqui do Brasil já está acontecendo em muitos países, né? É, muitos países já tem até resultados, né? Mais de 158 milhões de brasileiros podem ir às urnas neste domingo, hein? Nova Zelândia já terminou a eleição, já teve até

Vamos botar gemendo, né? Ei, gente, não vai arranjar briga por causa de política, não, hein, gente? Eleição passa, né? Amizade tem que permanecer. Deixa o seu amigo votar em quem ele quiser, né? Não importa quem o seu amigo votar. Cada um tem seu título, cada um vota em quem quiser. E quem ganhar vai ser empregado nosso, né? Vai ser funcionário nosso. Isso aqui, né? Você tem que saber. É mais um funcionário.

0: 5:55.
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Hoje dia de São Francisco de Assis. Senhor, fazei de mim um instrumento de vossa paz. Que você seja um instrumento de paz nesse dia de hoje, hein?

Tá chegando aí a nossa oração do dia, né? Desse domingão. Hoje dia de São Francisco de Assis. Rezemos hoje pelo aniversário aí da Maria Aparecida, né? Filha aí da Santinha. Também hoje rezemos pela a mãe da Cirlei, a dona Celi. Está meia dodói, né? Que Deus possa recuperar a saúde.

Amém. O anjo do Senhor anunciou a Maria e ela concebeu do Espírito Santo. Eis aqui a escrava do Senhor. Faça-se em mim segundo a vossa palavra. E o Verbo se fez carne e habitou entre nós. Ave Maria, cheia de graça, o Senhor é convosco. Bendita sois vós entre as mulheres e bendito é o fruto do vosso ventre, Jesus. Santa Maria, Mãe de Deus, rogai por nós, pecadores, agora e na hora de nossa morte. Amém. Rogai por nós, Santa Mãe de Deus, para que sejamos dignos das promessas de Cristo. Derramai, ó Deus, a vossa graça em nossos corações, para que, conhecendo pela mensagem do anjo a encarnação do vosso Filho, cheguemos por sua paixão e cruz à glória da ressurreição. Por Cristo nosso Senhor. Amém. Glória ao Pai, ao Filho e ao Espírito Santo. Assim como era no princípio, agora e sempre, por todos os séculos dos séculos. Amém. Vinde, Espírito Santo, enchei os corações dos vossos fiéis e acendei neles o fogo do vosso amor. Enviai o vosso Espírito e tudo será criado e renovareis a face da terra. Oremos. Ó Deus, que instruíste os corações dos vossos fiéis com a luz do Espírito Santo, fazei que apreciemos retamente todas as coisas segundo o mesmo Espírito e gozemos sempre de sua consolação. Por Cristo Senhor nosso. Amém. Infinitas graças vos damos, ó soberana rainha, pelos benefícios que todos os dias recebemos de vossas mãos maternais. Dignai-vos agora e para sempre tornar-nos debaixo do vosso poderoso amparo. E para mais vos agradecer, vos saudamos com a salve rainha. Salve rainha, mãe de misericórdia, vida e doçura, esperança nossa salve. A vós bradamos os degredados filhos de Eva. A vós suspiramos, gemendo e chorando nesse vale de lágrimas. Eia, pois, advogada nossa, esses vossos olhos misericordiosos a nós volvei. E depois desse desterro, nos mostrai, Jesus, bendito o fruto do vosso ventre. Ó clemente, ó piedosa, ó doce, sempre virgem Maria. Rogai por nós, Santa Mãe de Deus, para que sejamos dignos das promessas de Cristo. Amém. Pai nosso que estais no céu, santificado seja o vosso nome. Venha a nós o vosso reino, seja feita a vossa vontade, assim na terra como no céu. O pão nosso de cada dia nos dai hoje, perdoai as nossas ofensas, assim como nós perdoamos a quem nos tem ofendido. E não nos deixeis cair em tentação, mas livrai-nos do mal. Dignai, Senhor, abençoar esse lar, abençoar essa família, Senhor Deus, que neste momento reza conosco. Nós não sabemos o que passa esse casal, o que passa essa família, esse lar, Senhor, mas tu sabe o que nesse momento necessita, Senhor, essa família de receber nesta manhã das tuas mãos. Abençoa, Senhor, essa família. Abençoa todas as famílias da nossa cidade, da nossa região, do nosso Brasil e do mundo. Isso tudo nós te pedimos por Jesus Cristo, que vive e reina na unidade do

0: Que o Senhor abençoe a mim, a sua, as nossas famílias.
1: Agora eu quero ver você rezar e cantar comigo, como São Francisco de Assis.
0: Hoje, dia de São Francisco de Assis, deixa eu passar pra você aqui o calendário da paróquia, hein?
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0: Agora, às 7 horas da manhã, tem missa com o padre Fabiano na matriz, hein? A única missa na matriz hoje é agora às 7 horas da manhã, hein?
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0: Hoje, às 7 horas também da manhã, na comunidade São Sebastião do Patrimônio das Moças, tem missa com o padre Valdinei. Hoje, às 9 horas, comunidade Nossa Senhora da Penha, do Corgo da Penha, tem missa com o padre Fabiano. Hoje, às 9 horas da manhã, comunidade São Brás, lá do São Pedro, né? Do Corgo São Pedro, tem missa com o padre Valdinei. Hoje, às 19 horas, não teremos missa na matriz, hein? Devido aí a eleição, o resultado das eleições, então... Hoje à noite não terá nenhum evento lá na matriz, né?
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0: A festa de São Francisco de Assis continua, né? Amanhã, às 19h30, aqui na matriz, né? A festa que começou sexta-feira, ontem teve, hoje, agora de manhã, às 7 com a missa, né? E continua amanhã às 19h30 na matriz. Vai até o dia 11, hein?
2: Mestre.
0: Hoje tem culto na comunidade São José Operário da Rua Mineira, às 8 horas da manhã. Antes de votar, vai pra igreja, gente. Primeiro as coisas de Deus, hein? Aí depois, né? Aí depois você vai votar tranquilo, né? Vai rezar primeiro, né? Não deixe de ir na igreja, não espere que o carro da funerária vai levar você pra igreja, hein? Depois pode ser tarde demais. Pense nisso. Aproveita que você tá vivo, né? Mesmo se estiver passando um pouquinho de mal, vai assim mesmo. Porque amanhã, segunda-feira, muitas pessoas vão trabalhar passando mal, mas vai, né? O que que pra igreja precisa de faltar porque tá com dor de cabeça, hein?

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0: Lúcia, né? 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Um abraço, minha amiga Lúcia. Bom domingo pra você. Fala, Belguinha. Fala, Belga.
1: Bom dia, Zé Cagama. Foi dia da votação. Botou lá pra toa agora trabalhar, né? Meu filho Faustino, né? E passa pra mim aí a música do... É... Vem céu, mestre chama. Pra tu tá ouvindo a Jovem Barra FM. Botei lá pra toa trabalhar. Hoje não vou votar, não, né? Mas acabado.
0: Eu nem sei o que que eu falo com você, Belga. Oh, meu Deus do céu. Fala, Jorge.
2: Cagama, bom dia, meu amigo. Olha, eu tô aqui preparando um leitinho, tratei das galinhas já e dos porcos.
0: Ah,
2: agora
0: é?
2: Eu vou partir pra poder tirar um leitinho ali. Aí, e preparar pra nós poder dar um votinho no nosso patrão lá, né? Porque nós já fiquemos 20 anos que eu voto nele e vou continuar, né? Se Deus quiser. E a gente vai vencer, se Deus quiser, e abandonar o barco nunca. Beleza, Zeca Gama? Eu quero uma música aí, qualquer música do Amado Batista, se puder passar pra mim. Foi esse pro Zé Mioca, pro Doutor Casim, viu? Doutor Casim, pro Betinho, pro Zé Cipriano, pra todos os amigos meus, beleza? Fica assim, Zeca Gama.
0: Falou, meu amigo, um abraço.
2: Aqui, beleza?
0: Até no talo, hein? Fala aí, meu amigo Pajará.
3: Ô, Zeca, bom dia. Aí você grita assim, bota pra torar. Não pode esquecer, fala assim, bota pra gerar.
4: Bota pra torar.
3: Ô, Zeca, fala pra mim, você tá falando que as eleições lá já acabou? Esses votos, quem tá lá, vale alguma coisa aqui pro Brasil, Zeca?
0: Lógico que vale.
3: O brasileiro que tiver lá votar, vale alguma coisa aqui pro Brasil?
0: Vale, ué. Tudo é contado, né? Tudo tá na cumbuca, menino. De tarde, no fritar dos ovos, a gente vai ver o que que vai dar, né? Fala aí, meu amigo Ailton.
5: Zeca, manda pra nós aí, compadre Alessandro Campos, que o senhor seja Jesus. Tchau, obrigado. É o Ramos Itaúnes.
0: Falou, Ramos. Um abraço. Aqui o pau quebra, menino. Agora são 6:25. Deixa eu terminar aqui de atender os nossos ouvintes, né?

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Deixa eu mandar um abraço com meu amigo Oséias, secretário de serviço da prefeitura, né? Tá ligado, ele, a galera dele já tá na rua trabalhando. Um abraço, meu amigo Oséias, é o conhecido Oséias eletricista, secretário de serviço da Prefeitura Municipal de Barra de São Francisco. E por falar em Barra de São Francisco, hoje é aniversário de Barra de São Francisco, 83 anos, dia de Barra de São Francisco, dia de São Francisco de Assis, hein? Parabéns aí a todos os franciscenses.

0: Abraço, meu amigo Valdir Salino, bonitão.
1: Bom dia, Zeca. É nós, estamos juntos e misturados. É o Valdir, o bonitão aqui da Vila Luciene. Tô ligado, hein?
0: Grandes, pai. Um abraço, meu amigo Carlinho, lá do Recantos Bar, aqui do Justinop, né? Toda a galera do Justinop, Carabina. A você ligado aí na Clube FM, nosso abraço, nosso carinho, hein? 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Todo mundo ligado aqui na Clube, agora 6h50, 6h50, hein? Aí, meu amigo Sebá do Táxi, agora que saiu, Sebá, você...

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6: Agora são 7:05. Hoje o supermercado Colina vai abrir, gente. Tá ótimo, tá maravilhoso. Como é que tá aí seu domingo? Hoje, 4 de outubro, dia de Barra de São Francisco, 83 anos, hein, menino? Tá novinho ainda, hein? Já aposenta com 83 anos, né, o Rafael? 83 anos. É, Barra de São Francisco fazendo hoje, né? Hoje, se fosse segunda-feira, seria bom, hein, minha?

0: calcinha da ex. Você tá doido. Esse é amigo mesmo, né? Manda o amigo levar a calcinha da ex. Será que tava usado, hein? Crê em Deus, pai. Misericórdia.
1: Amigo, leve essa calcinha e entregue.
0: Fala, Dona Maria. Bom dia, Dona Maria.
2: Bom dia. Eu vi esse programa aqui, velho. Ah. Aquela música de doce. É meu Deus, crente. Isso, você. A todos aí da rádio que eu te ouvindo. Obrigado. E com Deus, um abração pra você.
0: Alô, Dona Maria. Um abraço. A Cleide é com a Franquito Lopes. Minha cunhada Arlete, bom dia, Arlete. Bom dia também, minha amiga Isabel. Bom dia, Isabel.
3: Ei, Zé Cadão, bom dia. Aqui, eu quero, você faz um apelo aí na rádio pra ver se é Celso vem aqui trocar uma lâmpada na rua, que aqui tá muito escuro. Aqui no... no Campo Novo, perto do colégio João 23.
0: Perto do colégio João 23, né?
3: Tá muito escuro aqui, ó.
0: Tá bom.
1: Dê a calcinha e diga que seu ex mandou.
0: 7:14.

0: Sandro Lúcio. Meu Deus. Tem muito cara errado por aí, né, menino? Você tá doido. Bom dia, Felipe.
1: Bom dia, Zeca Gama. Bom dia a todos os nossos ouvintes da nossa querida Clube FM 103.9 e também 93.7, Zeca.
0: Você acordou cedo hoje, Felipe.
1: Ô, Zeca, hoje é um dia muito especial, né? É, em duas vezes. Então a gente tá desde cedo já preparando toda a nossa cobertura para o dia de hoje, já preparando o nosso trabalho, organizando. Então a gente tem que pular cedo, não pode perder tempo não, porque senão o tempo passa em cima da gente.
0: Ô Felipe, ontem eu tava vendo aqui as duas carreatas que passou aqui na perto da rádio e eu tava pensando.

0: ontem eu tava vendo aqui as duas carreatas que passou aqui na perto da rádio e eu tava pensando como o brasileiro gosta de política.
1: Verdade, né? Ontem, em diversos locais, não só aqui, a gente viu a movimentação pelas redes sociais, os jornais, e o povo, assim, afoito, né? O povo defendendo cada um a sua bandeira. E a gente vê as eleições aí esquentarem, né, Zeca? Hoje é o grande dia, hoje é a nossa votação do primeiro turno. Então a gente vê as pessoas aí afoitas para estar hoje concluindo aí a primeira fase das eleições.
0: Isso aí. E qual é a programação hoje da Clube?
1: Ô Zeca, primeiramente, né, eu queria falar aqui sobre a nossa Barra de São Francisco, né? Que tem lugar, Zeca, que é mais do que endereço, é onde a gente cria os nossos filhos, é onde a gente faz as nossas amizades, é onde a gente trabalha, constrói a nossa própria história. E para nós, né, esse lugar aqui em Barra de São Francisco, lugar que a gente tanto faz investimentos, lugar que a gente conhece as pessoas, esses amigos que é tão importante, né? A gente convive e isso é um fato muito importante para nós. E hoje é o dia de São Francisco de Assis, né? Hoje é um dia que se comemora esse dia tão especial, é o dia que a gente também, por muito tempo nesse período, comemora o dia do aniversário de Barra de São Francisco.
0: Verdade.
1: Apesar de a data registrada é 31 de dezembro, mas foi escolhido o dia de São Francisco de Assis para comemorar esse dia, né? Então a gente parabeniza a Barra de São Francisco por mais um ano, por mais uma oportunidade.
0: Inclusive,
1: por ser essa cidade, essa sentinela capixaba, onde a gente traz investimentos. Inclusive, Zeca, aproveitando, sexta-feira foi assinado aqui em Barra de São Francisco. Eu sou vice-presidente do Conselho Municipal de Segurança e também presidente da CDL. E a gente já vinha organizando um trabalho e a gente conseguiu para Barra de São Francisco um tão sonhado vídeo monitoramento. Esse que vai ser um investimento muito importante para nossa comunidade, onde a gente vai conseguir trazer mais segurança para nossa população, para os nossos comerciantes, né? Onde as pessoas, Barra de São Francisco tem uma perspectiva de muito crescimento nos próximos anos, tem muito investimento para chegar por aí da parte privada. E com a cidade mais segura, Zeca, os empresários, as empresas, elas têm mais vontade de investir numa cidade.
0: Com certeza.
1: E tem segurança. Uma cidade que tem ali um índice menor de infração, uma cidade que a gente se sente seguro nela. E também para a população, as pessoas hoje, eu tenho um filho de 7 anos e a gente vê o tanto que é difícil ele não poder ter a mesma liberdade, Zeca, que nós tivemos no passado. Onde a gente jogava aquela bola na rua, onde a gente andava sozinho desde cedo, né? E ia ali já pros pais na vendinha próxima à casa da gente, buscar uma verdura, buscar uma Coca-Cola, buscar um milho que faltou, buscar um sal que faltou
0: no
1: almoço. E hoje a gente tem perdido essa sensação gostosa. Hoje os pais hoje não tem mais essa liberdade, não tem mais essa tranquilidade de pedir um filho de 7, 8, 9, 10 anos para ir ali na venda comprar algo que faltou naquele período curto do almoço ali, naquela correria. E a nossa ideologia com o Conselho de Segurança, né, nosso presidente João do Olho vem batalhando muito para isso, é trazer mais segurança para o nosso município, todo o nosso comércio, o Zeca, Avenida João de Santos Neves, onde centraliza os principais comércios de Barra de São Francisco, a Edson Henrique Pereira, nosso comércio será aí bem monitorado a partir dos próximos dias. A obra já inicia, já dia 5, contratamos uma empresa que é referência em vários municípios, já colocou em Batiba, no Espírito Santo, fez mantena em 2019, então é uma empresa que já está nesse ramo há muito tempo, então ela está trazendo para Barra de São Francisco um vídeo monitoramento com inteligência artificial, com reconhecimento facial, é algo que vai mudar a história da nossa cidade nessas infrações. Então, quando tiver uma pessoa ali que tem de alta periculosidade, tem passagem pela polícia, tem mandado de prisão, quando ela passar em frente ao nosso vídeo monitoramento, isso vai abrir um alerta na polícia e essa pessoa será identificada, assim como já acontece em grandes cidades, em outros locais, para que seja, né, essa pessoa seja levada presa, para que traga mais segurança para nossa cidade, onde a gente possa viver mais tranquilo, onde a gente possa viver mais em paz, ter coragem de investir, ter mais credibilidade para investir aqui na empresa. Então a cidade, ela precisa desses investimentos de segurança pública. Então a gente agradece a cada um que fez parte desse conselho, a cada um que nos ajudou. E se Deus quiser, Barra de São Francisco vai ser uma cidade mais segura em breve, aí trazendo

0: caindo o índice de infratores aqui muito grande. E também, Zeca, hoje é um dia que é marcado pela paz, é um dia que é marcado pela democracia, pelo compromisso para um Brasil, para um governo. Hoje é o dia de as pessoas exercerem o seu direito de cidadania, né? Então a gente tem que ter paz nesse momento. A gente viu aí ontem, né? Anteontem, as pessoas acaloradas, o pessoal se manifestando pelas ruas, mas a gente precisa lembrar que nós precisamos de paz, né? Nosso país é um país de democracia, nós precisamos evitar brigas, evitar desinformação, qualquer tipo de violência, e não só violência verbal, violência corporal, mas também aquela violência que é jogar lixo na rua, os papéis de política, esse tipo de, tudo isso é uma violência. Então a gente precisa primeiro começar por nós, né? A nossa democracia se fortalece quando todos participam com seriedade e com respeito. E é o que a gente precisa fazer aqui em Barra de São Francisco, cumprir o nosso papel, toda a nossa população. Daqui a pouquinho, às 8 horas, as urnas estão abertas para iniciar essa votação. Cada um ir lá exercer o seu direito com muita sabedoria. E aqui na Clube FM a gente reforça a importância de cada eleitor fazer a sua parte, né? Se você ainda não votou, se você ainda não está preparado com seus candidatos, não escolheu, vai escolher os seus candidatos, organize, leve seu documento, compareça ao seu local de votação. Não deixe essa oportunidade, Zeca, porque às vezes a gente reclama muito, mas os bons acabam pagando por só reclamar e não exercer o seu direito. Então a gente dá a liberdade para que as pessoas que têm a má intenção, né? As pessoas que são ruins, elas irem lá, fazerem o seu direito e escolher da sua forma. Então a gente não pode só reclamar, a gente precisa também exercer o nosso direito de cidadania. Nós como cidadãos precisamos votar, daqui a pouquinho nós vamos todos aqui votar e exercer o nosso direito para que a gente possa escolher de fato os nossos candidatos que a gente acredita que sejam melhor para todos nós.
1: E a Clube vai estar acompanhando, né, Felipe?
0: E desde cedo já estamos aqui, o pessoal chegando, vamos fazer aqui um acompanhamento durante todo o dia. Todas as informações vão estar aqui em 103.9, 93.7, pelo nosso aplicativo e também no nosso Instagram, @ClubeFM103. É a maior cobertura de todas, Zeca. É aqui na Clube FM, onde você fica sabendo voto a voto. Desde agora, tudo o que acontece em Barra de São Francisco, a gente vai apurar se teve prisão de alguém por compra de voto, se teve boca de urna. Todos os fatos que acontecerem, se urnas estragaram, né? Porque as urnas às vezes acaba acontecendo, pode dar algum tipo de problema. Vamos trazer as informações aqui. Vamos trazer as informações também onde estão cada número de sessão. Vamos procurar saber também os ônibus, como vai funcionar o transporte para a votação, que sempre existe. As pessoas precisam se locomover, né? Lembrando que a questão de transporte tem até algumas situações que são crimes, então você não pode transportar pessoas para votar de qualquer forma. E a gente vai trazer tudo isso aqui. E a partir do momento da apuração, vamos trazer voto a voto, sabendo todas as informações de Barra de São Francisco, Mantena, todas as nossas cidades vizinhas, do estado e também do nosso Brasil, Zeca.
1: O dia vai ser pequeno, então, filho.
0: O dia hoje é pequeno. E eu quero desde já desejar um abraço a todo o povo franciscense, que Deus abençoe cada família nesse dia de hoje, que os resultados das urnas sejam representante aí a vontade soberana do povo e a vontade também do nosso Deus, que está sempre aqui nos protegendo. E agradecer a todos vocês. E durante todo o dia nós estamos aqui para qualquer informação, Zeca. É só mandar mensagem no nosso WhatsApp, 3756-7575. A gente pode te informar qualquer situação. Aliás, é o 27995-24. Já estava errando. 7575. Você manda aqui pedindo, a gente pode tentar buscar informação, qualquer dúvida. Mas lá no nosso Instagram, inclusive, Zeca, já coloquei. Os meninos aqui já fizeram um belo trabalho e já colocou aqui os locais de votação. Então, se você ficar na dúvida, pode ir lá que tem escola por escola, cada urna onde tá, porque às vezes acontece de mudar, né? Isso pode ter alguma mudança na sua sessão. Então é só você procurar lá que já tá no nosso Instagram, tá até afixado essa informação para quem procurar ali ter um acesso mais fácil. E qualquer outra dúvida ou questão de informação, Zeca, aconteceu um fato, você quer mandar pra gente, pode mandar no nosso WhatsApp, 995-24-7575. A gente vai correr atrás da informação e vai trazer para todo mundo aqui em tempo real.
1: Tá bom, bom trabalho.

E a gente vai terminando a nossa participação aqui. Eu volto à tarde, hein, gente? Hoje eu volto à 1 da tarde com o programa do vereador Elcio, né? A partir de 1 da tarde, domingo show. Vamos entrar aí na programação aí toda tarde aqui na Clube, hein? Acho que eu vou ficar aqui de 1 a 5, hein? Se Deus quiser. E depois vai ter a apuração das eleições aí a partir das 5 da tarde, né? Um bom domingo pra vocês, fiquem todos com Deus, já já tem Gilmar Francisco e o domingo, Domingão Sertanejo. Tchau, gente!

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8: 7 horas e 57 minutos aqui na Clube. 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

0: Bom dia. Alô, meu povo. 7:58 aqui no Clube nesta manhã maravilhosa de domingo. Hoje um domingo diferente, um domingo especial. Um domingo de responsabilidade, porque afinal de contas o Brasil vai às urnas e cabe a cada um de nós votar com responsabilidade, votar com convicção. E é claro que todos os meios de comunicação estão atentos, fazendo cobertura absoluta, e a Clube não poderia ficar de fora. Nossa equipe já está prontinhas para poder fazer cobertura completa nesse domingo. A nossa equipe já está, o nosso Instagram, o nosso Facebook, a Rede Clube já está preparada para levar para você todas as informações nesse domingo de eleições. 7:59.
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3: É claro que vamos tocar a sua música preferida aqui no nosso domingo, porque é Domingão Sertanejo, mas o clima é de informação, então hoje vai ser uma pegada um pouco diferente. É claro que eu vou atender você, você vai mandar o seu alô, você vai deixar o seu recado, mas hoje é um domingo mais de informação para você. Durante todo o dia estaremos aqui, a clube, e mantendo também toda a nossa equipe preparada para poder levar para você todas as informações, todos os detalhes. Portanto, hoje, o programa nessa pegada mais informativa. Claro que eu vou tocar muita música sertaneja para você. Você pode pedir a sua música, você pode mandar o seu alô, mas a prioridade hoje é a nossa equipe que está nas ruas de Barra de São Francisco para trazer para a gente todas as informações. Às 8 horas em ponto aqui na Clube, eu já posso adiantar para você que Nova Zelândia, Coreia do Sul, Malásia, já começou lá as apurações. Então, nesses lugares, Nova Zelândia, Coreia do Sul, Filipinas, Austrália, já vou trazer para você aqui o resultado. Ó, resultado parcial da Austrália, já começou lá, já tem na Austrália 26 sessões apuradas. Coreia do Sul já tem 56 por já tem urnas apuradas também. Filipinas também. Malásia, Nova Zelândia, Singapura. Então, daqui a pouquinho eu vou trazer aqui o resultado parcial de Singapura. São brasileiros que vivem nesses países: Nova Zelândia, Malásia, Filipinas, Coreia do Sul e Austrália. Então, você que está

Vamos trazer também as informações desses países onde tem muitos brasileiros que estão votando também. E alguns já começaram já, porque o fuso horário. Então, nesses países já tem boa porcentagem de sessões apuradas. E já já eu vou trazer para você a informação completa. 8:01 aqui na Clube, nesta manhã maravilhosa de domingo. É o nosso Domingão Sertanejo um pouco diferente. Hoje é uma pegada mais informativa. A nossa equipe levantou cedo, todo mundo por. Domingão é só eu que levantei, eu e Zeca Gama que levantamos cedo, mas hoje todo mundo pulou da cama. Filipão falou assim, vamos trabalhar. 8:02 aqui na Clube nesse Domingão, dia 4 de outubro. E outra coisa, antes de eu falar aqui dos patrocinadores, vamos votar, gente, vamos votar. Levanta, toma aquele café gostoso, toma aquele banho no capricho, coloca aquela roupa bacana e vá exercer o seu direito de cidadão, tá bom? Temos responsabilidades, temos que votar, porque se você não votar, você não tem como cobrar depois. Lembrando, deputado federal, deputado estadual, esse ano são 2 senadores, governador e presidente da república, tá bom? Então vamos votar com responsabilidade, vamos exercer o nosso direito de cidadão. 8:03 aqui na Clube, nesta manhã de domingo, o nosso Domingão Sertanejo, em nome de Frango Assado, Chefão do Frango. 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Osnaldo, um abraço para ele. 8:05 aqui na Clube, juros também com o Poço Terra Boa, na hora de abastecer o seu carro, a sua moto, a sua caminhonete, vá direto pro Poço Terra Boa, em Mantena, na rua 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Bom, já estamos apresentados, então é o seguinte, gente, então hoje o programa vai ser um pouquinho diferente, como você tá sempre acostumado aí, mas hoje, devido às eleições, claro que eu vou tocar a sua música, você pode ligar e pedir a sua música, mas a preferência absoluta hoje é a nossa equipe que está nas ruas, o nosso departamento aí da rede social, enfim, estaremos aqui levando para você todas as informações para você ligar aqui na Clube, para você ficar muito bem informado, tá bom? 8:05. Tá começando o nosso Domingão em Sertanejo Especial de Eleições. Eu começo mais ou menos assim, trazendo a primeira.

0: você.
1: 8h16, aqui na Clube Iana Castela, Jean Giovanni, convite de casamento. Amada Batista, eu sou seu fã, e Leonardo com Eduardo Costa, Como Eu Chorei. É o nosso Domingão Sertanejo. 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Grande Osnaldo, um abraço para ele e para a doutora Jarlene. 8h17 aqui na Clube. 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

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Nossa senhora. Que é isso, Gilmar? Tá muito cedo. Acabou de tomar café da manhã. 8:20 aqui na Clube. É o nosso Domingão Sertanejo. Vamos juntos até... Hoje eu vou até o meio-dia, que eu tenho que ir pra Mantena hoje ajudar o Zé Gomes na cobertura. Então hoje eu vou até o meio-dia, tá bom, gente? 8:20, bom dia.

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1: 8h31 aqui na Clube. 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
1: 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Agora 8h31. Urnas abertas em todo o país. Urnas abertas em todo o país. E já vamos trazer aqui, cadê, Gilmar? Cadê a trilha de informação? Tem que ser de informação, porque hoje o programa tá com essa pegada diferente. Hoje é o dia que o brasileiro sai para votar. Todos nós vamos exercer o nosso direito de cidadão. Eu vou trabalhar até o meio-dia, vou para casa, vou almoçar, vou votar. Depois vou me unir ao Zé Gomes lá em Mantena, junto com toda a nossa equipe. Enfim, vamos trazer todas as informações para você durante todo o dia, para você ligado aqui na Clube, para você ligado no Grupo Faustino de Comunicação. 8h32, vou aproveitar aqui e é o seguinte, eu abri o programa aqui, abri o programa falando que alguns países já estavam em votação, já tinha já urnas já apuradas. E cadê, Gilmar? Cadê a informação aqui? Deixa eu trazer. Austrália, Nova Zelândia, Coreia do Sul e Malásia dão vitória a Lula. Flávio Bolsonaro vence nas Filipinas. Então vamos abrir a informação aqui que está no site Globo. Austrália, China, Coreia do Sul, Filipinas, Japão, Coreia do Norte, Timor-Leste, Malásia, Nova Zelândia, Singapura e Taiwan já encerraram a votação da eleição presidencial neste domingo. Ao todo, quase 1 milhão de brasileiros estão aptos a votar no exterior. Há urnas em 186 cidades e 134 países. A maior parte dos eleitores está concentrada em países como Estados Unidos, Portugal e Japão. O resultado oficial da apuração no exterior, assim como no Brasil, será divulgado pelo Tribunal Superior Eleitoral somente após as 17 horas do horário de Brasília. Então vamos lá, trazendo informação para você ligado aqui na Clube. Austrália, Lula, 4.562 votos. Flávio Bolsonaro, 2.579 votos. Renan Santos, 316 votos. Augusto Cury, 329 votos. Zema, 132 votos. Ronaldo Caiado, 124 votos. Samara, 30. Ou os outros vou falar, não. Só até o Zema, só até o Ronaldo Caiado. Na Austrália. Coreia do Sul. Lula, 123 votos. Flávio Bolsonaro, 72 votos. Renan Santos, 6 votos. Ronaldo Caiado, 6 votos. E Augusto Cury, 6 votos. Filipinas. Flávio Bolsonaro, 33 votos. Lula, 26 votos. Renan Santos, 2 votos. E Ronaldo Caiado, 1 voto. Malásia. Lula, 44 votos. Flávio Bolsonaro, 27 votos. Renan Santos, 7 votos. Augusto Cury, 3 votos. Zema, 1 voto. Ronaldo Caiado, 1 voto. Nova Zelândia. Lula, 234 votos. Flávio Bolsonaro, 64 votos. Renan, 13 votos. Zema, 7 votos. Cury, 6 votos. Caiado, 5 votos. Nova Zelândia. Singapura. Lula, 190 votos. Flávio Bolsonaro, 92 votos. Renan Santos, 22 votos. Escritor Augusto Cury, 21 votos. Zema, 12 votos. Ronaldo Caiado, 6 votos. Portanto, esses são os países: Austrália, Nova Zelândia, Coreia do Sul e Malásia dão vitória a Lula. Flávio Bolsonaro vence nas Filipinas. Então vamos acompanhar tudo para você ficar bem informado. 8h35 aqui na Clube. É o nosso Domingão Sertanejo Especial. Estão ligando meu celular aqui, eu vou atender aqui a nossa equipe. 8h35.

0: o carinho de vocês para o nosso amigo Eduardo Costa. Chega mais aí, grande cantor.
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0: Clube FM, eleições 2026, 8 horas e 47 minutos. Que música bonita é essa, Christian Ralf? Loucura demais. Eu aproveitar que o Filipão tá aqui marcando presença no estúdio, bater um papo com ele nessa manhã. As urnas do Brasil inteiro já estão abertas, já tem resultado já do exterior que já saiu. Enfim, durante todo o dia você vai ficar ligado aqui na Clube, no Grupo Faustino de Comunicação, para saber todas as informações. A nossa equipe está espalhada pela região para poder trazer para você informações precisas nesse domingo de votar, de exercer o seu direito de cidadão. 8 horas e 48 minutos. Felipe Faustino, bom dia. Como é que tá você? Tudo bem? Tranquilo?
1: Bom dia, Gilmar Francisco. Tudo ótimo, graças a Deus. Domingão, 4 de outubro, é um dia especial em duas vezes, você sabe, né? Hoje é duplicidade de dia especial.
0: Ah, é?
1: 4 de outubro é o dia de São Francisco de Assis.
0: Olha só.
1: É o padroeiro da nossa cidade de Barra de São Francisco,
0: verdade,
1: né?
0: Bem lembrado, bem lembrado.
1: E, Gilmar, tem lugar que é muito mais do que endereço, né?
0: Uhum.
1: Barra de São Francisco é onde a gente cria os filhos, faz as nossas amizades, trabalhamos, construímos sonhos, construímos a nossa própria história. Então, esse é o lugar que a gente gosta de viver, que é a nossa sentinela capixaba, é Barra de São Francisco. Em contrapartida, hoje também, dia de eleição, dia de você
0: exercer
1: o seu direito do voto.
0: É verdade.
1: Então, é o dia da oportunidade de participar do futuro do nosso estado, do futuro do nosso país, e é o momento que você vai exercer a cidadania com responsabilidade, respeito e muita consciência, Gilmar.
0: Sempre, sempre.
1: E a gente fala que esse dia tá para ser marcado aqui de muita paz, é um dia que precisamos marcar a democracia pelo compromisso comum do brasileiro, né? Para você decidir o seu voto, e a gente tem que evitar tipos de problema, evitar desinformação, qualquer tipo de violência. Fazer uma eleição de forma pacífica,
0: mais,
1: né?
0: Tranquila, né?
1: Democrática. A gente sabe que hoje a gente vive um momento muito difícil, um momento de muita extremidade na política, e as pessoas estão afloradas quanto a isso, às vezes briga dentro de casa, briga com a família, e a eleição passa amanhã.
0: Exatamente.
1: O primeiro turno para alguns locais já acaba, e daqui a poucos dias acaba o segundo turno, e a gente precisa continuar vivendo. Então não pode sair por aí brigando, né? Eu tenho um pensamento, o Gilmar tem um pensamento,
0: e
1: todos,
0: vale,
1: cada um de vocês que estão em casa tem uma forma de pensar.
0: E vale o respeito. Vale
1: e
0: respeito,
1: a gente precisa respeitar uns aos outros. Não é que você tem que passar a pensar igual eu.
0: Não.
1: Mas é apenas respeitar o meu pensamento, né?
0: Felipe, você sabe que apesar dessa polarização do Brasil, desde que eu vim pra cá, eu tô sentindo que mesmo com essa polarização, o clima assim tá sendo tranquilo. Cada um fez a sua carreata, de boa. Não houve nenhum problema até agora, e tomara que continue assim até o final das eleições.
1: Se,
0: né?
1: Deus quiser.
0: Se
1: a gente
0: Deus
1: tem
0: quiser.
1: Visto aí tudo acontecer de uma forma pacífica, é assim que precisa acontecer, né?
0: Exatamente.
1: Mantendo a Barra de São Francisco, vimos aí algumas manifestações, é assim que tem que ser.
0: Democracia.
1: Cada um faz a sua parte, defende o seu pensamento, o seu direito, desde que não entre no meu direito, né,
0: no meu direito, exatamente.
1: Isso é o mais importante. Então, hoje a gente tá Clube FM, Grupo Faustino, a Barra FM, Rádio 3 de Junho, tem cobertura completa das eleições 2026, no nosso Instagram, aqui também tem informação em tempo real, Rodrigo Alves já vai entrar aí já tem informação lá de Monte Ceni, João Pedro também tem informação de Vila Paulista, já veio a informação?
0: Já, daqui a pouquinho eu vou colocar. Já vou colocar.
1: Daqui a pouquinho tem informação de Vila Paulista. Daqui a pouquinho tem Varja Alegre. Daqui a pouco tem a informação de de Vermelha, Monte Sinai. Então a gente está trazendo informação de todos os pontos da cidade, de todos os locais de votação. Você pode acompanhar aqui em 103.9, ouvindo a nossa Clube FM, Barra FM, Rádio 3 de Junho, ou também nos nossos Instagrams. Você pode lá acompanhar no arroba Clube FM 103, no arroba Barra FM 106. Pode lá seguir. Quem não segue ainda, corre lá e segue, e você vai ficar informado de tudo o que acontece no dia de hoje, nas eleições. E a partir das 16 horas, Gilmar, nós já concentramos toda a nossa força para começar aí o momento da apuração. Por volta de 5 e pouquinho costuma sair uma pesquisa boca de urna,
0: exato,
1: né, que é feita em todo,
0: exato,
1: o Brasil. A gente já divulga ela também. E aí, a partir de voto a voto, que vai apurando as nossas sessões, nós vamos trazer aqui para vocês, tanto de Barra de São Francisco, Mantena, da cidade circunvizinhas,
0: da região,
1: e também do nosso estado de Minas Gerais, estado de Espírito Santo, e a nível Brasil, a gente traz voto a voto aqui. E, Gilmar, tenho dito ali, Já falei com o Zeca mais cedo, né? Vou repetir aqui a você que está ouvindo a gente. Se tiver alguma dúvida, algum pedido de informação, pode mandar no nosso WhatsApp.
0: Manda aqui
1: no 27 995 24 7575, que a gente pode tentar te orientar, tentar te ajudar, buscar informação para você. É, a gente sabe que está tendo transporte aqui através da, ali na praça, o pessoal está buscando em alguns locais para você conseguir votar. É, o pessoal tem uma dúvida muito grande. Ah, eu posso votar sem o título? Pode. Se você souber aonde qual é a sua sessão, somente um documento com foto, esse você não consegue votar sem.
0: É.
1: Você precisa de um documento com foto, você pode ir até a sua sessão e você vai votar tranquilamente. Ah, Felipe, aonde está a minha sessão de número tal? Se você for lá no nosso Instagram agora, a gente já tem um post. Acho que ele tá até fixado, vou até conferir. Isso, ele já tá fixado, que você consegue saber aonde tá a sua sessão pelo número e qual local. Então a gente tem essa informação lá no nosso Instagram, né? A gente pode até trazer daqui a pouquinho, Gilmar, pro pessoal, que tem uma lista com o número de, com o nome da escola, local e o número da sessão. Então a gente consegue passar para todos vocês já já aí, Gilmar vai passar. Então a gente agradece esse momento, pede aí todos, a cada um que tenha paciência, né? Hoje é um dia que a fila realmente demora um pouco, Gilmar. Porque a gente vai votar para, salvo engano, deixa eu lembrar a sequência.
0: Vamos lá. Mas é até você falar, então isso, eu quero aproveitar
1: a
0: você.
1: A sequência aqui da votação, ela é grande, né?
0: Vamos lá, gente. Atenção, você que está ouvindo a clube. Deputado federal primeiro.
1: É o primeiro voto. Deputado primeiro federal. A gente vota deputado federal. Quatro números.
0: Depois, deputado estadual.
1: Segundo voto, deputado estadual, são 5 números.
0: Estadual. Depois, atenção, esse ano são 2 senadores.
1: Nós vamos escolher 2 senadores, né?
0: Você vai votar no primeiro. E vai votar no segundo
1: então,
0: na sequência.
1: Então você vota para 2 senadores. Não necessariamente você precisa votar no mesmo senador duas vezes.
0: Não.
1: Você pode escolher 2 senadores, não é?
0: Aliás,
1: isso?
0: O certo é nem votar nos dois.
1: Isso, porque senão você anula um voto.
0: Exatamente,
1: é anulado.
0: Tem que ser um senador diferente. São 2 senadores.
1: Certo.
0: Depois o governador e para fechar,
1: para governador, 2 números.
0: 2 números.
1: E para presidente também.
0: 2 números também.
1: 2 números. É assim que é a ordem de votação
0: confirmou
1: de hoje.
0: Pronto.
1: Gilmar, eu venho falando muito isso. Porque como são muitos votos e muitos números, não vá para a urna sem a colinha.
0: A minha já está aqui.
1: Faça a sua colinha, escreva em casa e vá com ela. Porque mesmo a gente, eu falo por mim, mesmo eu tendo, a gente tendo uma boa leitura, uma boa facilidade.
0: Tem dificuldade.
1: Mas são muitos números. A gente chega lá e embanana o meio de campo. Chega lá, você não consegue votar.
0: Até para ser rápido também, né?
1: Aí você corre o risco de perder o seu voto, de não conseguir votar no candidato que você deseja. Atrapalha a fila porque acaba atrasando,
0: acaba demorando,
1: né? Você vai ter que pensar para conseguir votar.
0: Exato.
1: Então acaba gerando ali um problema no local de votação, né? Vai rolar um atraso e tudo. Então, para você ter agilidade e não perder o seu voto, faça a sua colinha e não vá para a urna sem ela. Lembrando que na urna você não pode levar o celular.
0: Então não
1: faça a colinha pelo celular, que o fiscal provavelmente não vai deixar você levar o seu celular para a urna.
0: Tem que ser aquela colinha antiga,
1: tem
0: no papel.
1: Tem que ser o modo antigo no papel.
0: No papel.
1: Então não esqueça disso.
0: Eu já fiz a minha, eu vou votar depois de sair da rádio e show de bola.
1: Horário de almoço também, tô lá, já tô preparado, com o dedo afinado para conseguir dar o nosso voto lá, Gilmar, exercer o nosso direito de cidadania. E nós, durante todo o dia, estamos por aqui, estamos fazendo a cobertura, a Clube FM com a Barra FM, Rádio 3 de Junho, Grupo Faustino de Comunicações, fazendo cobertura completa das eleições. Ficou na dúvida? Manda pra gente. Forte abraço.
0: Valeu, Filipão. Bom, daqui a pouquinho eu vou falar com o JP, daqui a pouquinho eu falo com o Rodrigo Alves também. A nossa equipe está nas ruas para trazer para você todas as informações nesse domingo de eleições. Dia 4 de outubro de 2026. Agora 5 minutos faltando para as 9 da manhã.

0: Tanto talento, tanto talento, uma voz espetacular, um timbre maravilhoso. Foi embora muito cedo, né, gente? Foi embora muito cedo. Cristiano Araújo aqui na Clube Você Mudou, um minuto faltando para as 9 da manhã. Vou falar agora com o JP. Vou falar com o JP, quero saber onde ele está nesta manhã de dia de eleições. Na Rede Clube, no Grupo Falsino de Comunicação. Fala, JP.
1: Clube FM nas eleições 2026, estamos em Vila Paulista, já passamos pela escola Ascendina Feitosa, agora estamos na escola Elizabeth Drozeski, onde nesse momento há um grande número de eleitores exercendo o seu direito ao voto, uma grande movimentação aqui na escola Elizabeth Drozeski. Vou falar inclusive as sessões que estão nesta escola, que é a sessão 85, 86, 87 e 88 para você que vota em Vila Paulista. Na escola Ascendina Feitosa são as sessões 78, 79, 80 e 81. Até o momento não há nenhum registro de crime eleitoral, até o momento não há nenhuma ocorrência. Caso haja, nós vamos trazer as atualizações aqui para vocês diretamente de Vila Paulista. E nós da Clube FM estaremos passando em todos os pontos, em todos os principais locais de votação de Barra de São Francisco, para trazer para você tudo de maneira atualizada e com credibilidade a respeito das eleições 2026. Eu sou o João Pedro e falo diretamente para a rede Grupo Faustino de Comunicação.
0: Valeu, JP, muito obrigado. Já falei com o JP, daqui a pouquinho eu falo também com o Rodrigo Alves e a nossa equipe. A nossa equipe está nas ruas trazendo todas as informações para você ligado aqui no nosso Domingão Sertanejo Especial. 9 horas e 1 minuto aqui na Clube. Bom dia!

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Chegou um momento muito especial do nosso show, que é o momento que a gente apresenta a nossa música pra vocês. Muita gente já sabe cantar, que eu sei. Vamos cantar então, Por Que Será? Dom e Juan pra vocês!

9h14 aqui na Clube do Juan, porque será Danilo, de Paulo e Paulino com Estrelinha, participação de Marília Mendonça. Daniel Desatino, participação de Rio Negro e Solimões, e o nosso Domingão Sertanejo hoje especial. Especial Eleições 2026. 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Um abraço para ele e para a doutora Jarlene. 9h17 aqui na Clube. 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Já eu falo do Posto Terra Boa, porque o Rodrigo Alves, o nosso repórter, está chamando aqui, e a nossa reportagem hoje é prioridade aqui na nossa manhã. 9h17, trilha de informação. Rodrigo Alves, bom dia, tá me ouvindo, Rodrigão? Fala, Rodrigo, tá me ouvindo? Nove horas e 17 minutos aqui na Clube, aguardando aqui o Rodrigo Alves. Eleições 2026, a nossa equipe nas ruas, trazendo todos.

Eleições 2026, a nossa equipe nas ruas, trazendo todas as informações para você nesse domingo. 9:17.

0: 9h23 aqui na Clube do Duque do Fã, Nayara Azevedo no Volto de Pirraça, Evonei Fernandes com Pablo Lápis. 9h23 aqui na Clube. Vamos agora falar com o Rodrigo Alves. Fala, Rodrigo, bom dia.
1: Oi, a gente pelo grupo Falcino de Comunicação, excelente manhã de domingo, estivemos na escola de Montserrat, tivemos também agora na parte da manhã aqui na escola municipal de Vargem Alegre. Um momento tudo tranquilo, né? Eleição sendo realizada sem nenhuma anormalidade, sem nenhuma ocorrência até agora, nessa festa da democracia. Com informações, Rodrigo Alves, para o Grupo Falcino de Comunicação.
0: Muito bem, 9h24, falamos com Rodrigo Alves, a nossa equipe nas ruas, nesse domingo, dia de eleição. 9h24, vamos juntos até o meio-dia.

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9h33 aqui na Clube. Muito bom dia para você. O nosso Domingão Sertanejo, hoje especial. Cobertura completa das eleições 2026. E já teve gente presa, viu? Mas não, calma, calma. Não é na nossa região, não. É lá no, em Teresina. PF prende 18 pessoas suspeitas de compra de votos em Teresina. 18 pessoas foram presas em flagrante neste sábado, dia 3, por suposta prática de corrupção eleitoral, conhecida como compra de votos em Teresina. Com o grupo foram apreendidos materiais de campanha eleitoral, valores em espécie, acondicionados em pacotes, documentos, listas e anotações com informações de eleitores. Segundo a Polícia Federal, entre os presos está um agente político, nenhum dos suspeitos teve o nome divulgado. Mas, gente, mais uma vez, orientando quem está. Aliás, a primeira orientação que nós damos para vocês aqui, leve cola. Leve cola, porque primeiro você vai votar para deputado federal, estadual. São dois senadores, dois. Primeiro senador, depois você vota de novo, dois senadores. Essa é a sequência: federal, estadual, dois senadores, governador. E para fechar, você vota para presidente, tá bom? Lembrando mais uma vez, você já está sabendo que não pode levar o celular para dentro da cabine. A sua cola tem que ser essa cola de papel, a moda antiga, tá bom? Pode ir de bermuda pode ir. Então, ou seja, se prepare, você que ainda não votou, vote com convicção, vote com certeza. O brasileiro já saiu de casa, tem filas praticamente no Brasil todo, para que possamos exercer o nosso direito de cidadão. E a Clube, a Rede Clube, Grupo Faustino de Comunicação, com a Rádio Clube 93,7, 103.9, a Rádio Barra, a Rádio 13 de Junho, tá todo mundo conectado, tá todo mundo ligado, a nossa equipe toda tá nas ruas trazendo as principais informações e vamos ficar assim até logo mais. Eu vou ficar com você hoje até o meio-dia, vou para casa almoçar, vou votar. E aí depois eu vou me juntar ao José Gomes. Estaremos nas ruas de Mantena trazendo as informações pro grupo em geral, tá bom? Então fique ligado aí que durante todo o dia você vai ficar muito bem informado aqui no nosso grupo Faustino de Comunicação. 9h36 aqui na Clube. Pesquisas indicam o primeiro turno acirrado, viu? Pesquisa da Quest, da Datafolha, tá indicando aí que vai ser acirrado esse primeiro turno. Então, durante toda a manhã, durante todo o dia, estaremos aqui, a nossa JP tá na rua, Rodrigo Alves está na rua também, o Rafael, o pastor Cláudio tá aqui no estúdio, eu também tô no estúdio, a nossa equipe do Instagram, das redes sociais também está de prontidão para levar para você todas as informações. Você que gosta do nosso Instagram, vai lá, tem muitas informações importantes para você também, tá bom? Tem muitas informações para você, vai lá no Instagram da Clube, estaremos aqui durante todo o dia levando essa cobertura completa com o grupo Faustino de Comunicação. 9h37 aqui na Clube, é o nosso Domingão Sertanejo Diferente, especial para você.

mistura de músicas e informação para você ligado aqui na Clube nesta manhã, dia de eleição. 9:43 aqui na Clube. Gente, Giovanni, nem dormindo eu consigo te esquecer. Que música maravilhosa, né, gente? Olha, me desculpe os novos cantores, mas essa moçada da antiga, né? Pessoal, arrebenta. 17 minutos faltando para as 10 horas da manhã. Vamos com informação. Olha, Nunes Marques suspende decisão que indeferiu candidatura de Deltan ao Senado pelo Paraná. O presidente do Tribunal Superior Eleitoral, ministro Cássio Nunes, suspendeu neste domingo, dia 4, a decisão que havia indeferido a candidatura de Deltan Dallagnol do Novo ao Senado pelo Paraná. Com isso, o registro de Dallagnol deve permanecer na situação de deferido com recurso e os votos dados à chapa devem ser processados. A validade deles, porém, ficará condicionada à decisão do plenário do TSE sobre o registro da candidatura. Na prática, a decisão impede que os votos em Dallagnol sejam considerados nulos neste momento, como havia determinado no sábado, dia 3, o ministro Floriano de Azevedo Marques. Nunes Marques determinou ainda que o Tribunal Regional Eleitoral do Paraná e a área de tecnologia do TSE deixem de implementar medidas decorrentes da decisão de Floriano e tornem sem efeito eventuais providências que já tenham sido adotadas. Também ordenou que os registros da votação sejam preservados integralmente. A ordem deve ser cumprida antes do início da votação deste domingo. A decisão de Nunes Marques é liminar, ou seja, provisória, e não resolve definitivamente se Dallagnol pode ou não disputar a eleição. Segundo o ministro, essa questão deverá ser decidida no plenário do TSE. Todas as informações para você ligado aqui na Clube, nesta manhã de domingo, dia 4 de outubro. Lembrando mais uma vez, a nossa equipe está nas ruas trazendo todas as informações, todos os detalhes nesse dia que o brasileiro sai às urnas para poder exercer o seu direito de cidadão. 15 minutos faltando para as 10 horas da manhã. É o nosso Domingão Sertanejo Especial da cobertura das eleições 2026. No Instagram da Clube tem mais informações. Qualquer dúvida você pode mandar aqui no nosso WhatsApp que vamos responder para você, viu? Guilherme Santiago.

0: 11 minutos agora faltando para as 10 aqui na Clube Guilherme Santiago. Seu amor é tudo que eu quero. Vamos agora falar com o JP. Eleições 2026. Alô, JP, mais uma vez, bom dia.
1: Eleições 2026 é no Grupo Faustino de Comunicação. Estamos na Escola Ladim Silvestre, na Vermelha. Aqui você vai encontrar eleitor as seguintes sessões: sessão 63, 64, 65, 66, 67, 140 e 187. Conversamos com alguns eleitores, inclusive um deles, a eleitora Fernanda, cedeu uma entrevista para o nosso Instagram, o @clubefm103, e segundo ela, ela aguardou na sessão cerca de 5 a 10 minutinhos para votar. Então você, eleitor de Vila Montesinai Vermelha, você não vai ter que ficar muito tempo na sessão para conseguir votar. Pode ficar tranquilo. Lembrando que nós vamos passar em todos os pontos, os locais de votação de Barra de São Francisco para levar para você informação em tempo real e com credibilidade. Uma observação importante é que você esse ano não encontra aqueles santinhos, aqueles papeizinhos na próximo, né, aos locais de votação, próximo aos pontos de votação, próximo às escolas de votação. Porque agora tem lei e não tem mais aquela sujeirada na rua, então esse ano você não vai encontrar aquele monte de santinho no chão. E observação importante, leve a sua colinha, afinal de contas, esse ano você vai ter que votar em deputado federal, deputado estadual, senador, são dois votos, governador, presidente, chegando na hora pode dar um branco aí na sua cabeça, então não esqueça também a sua colinha. João Pedro para o Grupo Faustino de Comunicação.
0: João Pedro, JP, trazendo as informações pra gente. Valeu, JP, muito obrigado. 9 minutos agora faltando para as 10 horas da manhã. É o nosso Domingão Sertanejo Especial das Eleições 2026.

Hoje o Mar Francisco, esse aí é meu cantinho na roça aqui em Portugal. Então, diz pra mim qualquer coisa aí. Toca pra mim aí, ó. Zezé de Camargo e Luciano. Toca aí um apaixonado aí, pra mim e pra senhora Luciana. Nós estamos aqui em Portugal morrendo de saudade do Brasil. Tchau, obrigado.

dia, Gilmar. É nóis. Firme no pé do Eitão. Tem cosquinha. Tem muita cosquinha, tem. Passa pra mim o Chitãozinho Chororó e o fio de cabelo aí. Oferecer pra toda a vaquerada aí. Todos os botequeiros. Hoje tem botequeiro não, hein? Vou empatar mais não. Só mais tarde, hein? Valeu, Gilmar. Um abração. Ah, obrigado.

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3: 10:04 aqui na Clube. Bom dia. Ótimo domingo para você ligado aqui na Clube, 10:04, eleições 2026. Lula vota em escola em São Bernardo do Campo, no ABC. Flávio Bolsonaro vota na zona norte do Rio de Janeiro. E o Zema vota em Araxá. E o Zema votou com o celular na mão, viu, Zema? Dá exemplo, né, Zema? Portanto, Lula votou na escola em São Bernardo do Campo e o Flávio Bolsonaro votou na zona norte do Rio de Janeiro, o Zema votou em Araxá. Daqui a pouquinho vamos voltar a falar com a nossa equipe tá nas ruas, trazendo todas as informações para você ligado aqui no nosso Domingão Sertanejo. Alô?
4: Bom dia, meu amigo Gilmar, toca para mim a noite, bem-vindo com Eduardo Costa, as estrelas tá brilhando, feliz para todo mundo da Clube, todo mundo tiver agarrado, principalmente a turma de eleitor, né? Nós estamos agarrados. Vamos votar nosso presidente hoje, hein?

Gilmar, bom dia. Aqui é nós. Estamos aqui no trabalho, acabando de vencer mais um plantão. E curtindo a clube, passa pra nós aí, Leonardo, fiz tudo errado, oferecer pra todos os vigia, pra todos que faz parte da segurança e pra toda a nação da clube. Tá na clube? Tá bom demais.

0: Olá, tio Francisco. Eu sou Arthur Silva.
1: De Portugal.
0: Portugal.
1: Eu quero escutar. Abre a porta, Mariquinha. Com. Como é que é? Sandy Júnior. Tudo de bom pra vocês aí. Eu vou comer uma feijoada.
0: Tchau, obrigado.
2: E eu vou pra uma casa.

Bom dia, Domingão Sertanejo com Gemar Francisco aqui, o russo da Barra do Ariranha. Eu queria ouvir uma música com Zezé de Camargo e Luciano. Vai mais uma vez comigo, Gemar Francisco.

0: 10h24 aqui na Clube, bom dia, Muriel, Búfalo do Marajó, Zezé de Camargo e Luciano, faz mais uma vez comigo, é o nosso Domingão Sertanejo. Hoje especial de eleições, 10h24, vamos mais uma vez falar com ele, Rodrigo Alves. Alô, Rodrigo, bom dia.
1: Para você que se liga junto comigo pelo Grupo Falcino de Comunicação, primeiro turno das eleições gerais de 2026 está acontecendo hoje, dia 4 de outubro. Para obter informações oficiais sobre o total de eleitores aptos, o horário de funcionamento das sessões eleitorais e o início da apuração dos resultados, você pode consultar o portal do Tribunal Superior Eleitoral. Para verificar a ordem de votação na urna eletrônica e a quantidade de dígitos necessários para cada cargo, consulte as orientações oficiais da Justiça Eleitoral. Rodrigo Alves, para o Grupo Falcino de Comunicação.
0: Valeu, Rodrigo. 10h24, 10h25. 10h25 aqui na Clube, é o nosso Domingão Sertanejo.
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1: Horas e 30 minutos aqui na Clube. Bom dia, bom dia, bom dia, bom dia, bom dia. Domingo especial, eleições 2026 aqui na Clube. Lembrando mais uma vez, se você tem qualquer dúvida, manda no zap da Clube que a gente vai responder aqui, tá bom? Estamos aqui pra isso. Estamos aqui pra isso. Lembrando que a sequência pra você votar é deputado federal, estadual, dois senadores, governador e pra presidente, tá bom? E sempre é bom lembrar que você não pode entrar com o celular na cabine de votação, tá bom? Pode votar de bermuda. E até agora, graças a Deus, não tá tendo nenhum problema, assim, a gente estamos até acompanhando aqui, tá tudo tranquilo, apesar dessa polarização no Brasil, dessa divisão, tá tudo, realmente todo mundo respeitando todo mundo. Isso é bacana, isso é importante. Temos que ter as nossas convicções e respeitar as outras pessoas, é isso que é bacana. Pode ir lá no Instagram da Clube, tem muitas informações, tem entrevistas também, tá bom? Lá tira dúvidas também no Instagram da Clube. A nossa equipe tá aqui prontinha, no rádio, nas ruas. A nossa equipe do Instagram, das redes sociais, tá trabalhando também. Estaremos juntos durante todo esse dia, levando para você as principais informações. Eu vou até o meio-dia aqui no programa. Vou sair um pouco mais cedo, que eu vou almoçar e vou votar, claro. A minha colinha já tá aqui. E depois eu vou me juntar ao Zé Gomes lá em Mantena pra gente fechar a tarde trazendo todas as informações. 10h32 é o nosso Domingão Sertanejo em nome de Poço Terra Boa, combustível de qualidade. 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Então, Frango Assado, o Chefão do Frango, o mais gostoso e o mais barato da nossa região. 10h33 aqui na Clube, vamos juntos até o meio-dia hoje, com muita música bonita. E também com as principais informações, tá bom? 10 horas e 34 minutos aqui na Clube. 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

Ei, Gilmar Francisco, bom dia, tudo bem? E Deus Sânia. Hein, passa pra mim aí, Sandro, Lúcio, minha Paloma. Um abraço pra você, Gilmar, fique com Deus. Tchau, tchau.

Bom dia, Gilmar Francisco. Eu queria ouvir aquela música do Marcos e Matheus, Cigana Vem Aí. É, sempre ouvi na clube, né? E tamo juntos. E daqui a pouco, bora votar, né? Obrigado por me atender, Gilmar Francisco.

0: 6, faltando para as 11 horas da manhã na Clube Maiara e Maraíza, Narcisista. Léo Magalhães chamou, Dando Moreno com o Alemão do Forró, Hugo Pena e Gabriel Cigana. Vamos agora falar com o JP, a nossa equipe das ruas. Fala, JP, bom dia.
1: Clube FM nas eleições 2026. Estamos na Escola Luciene Matos Ferreira, na Vila Luciene, em Barra de São Francisco. Conversamos com a equipe que faz o policiamento aqui na escola e, segundo eles, não há registro até o momento de crime eleitoral. Conversamos também com o mesário aqui do local, da Escola Luciene Matos Ferreira, e, segundo eles, eles passaram pra gente que nenhuma urna precisou ser substituída, ou seja, tudo ocorrendo da forma mais tranquila e perfeita possível. Aí, lembrando que você tem até as 17 horas para efetuar o seu voto e exercer aí a sua cidadania. João Pedro para o Grupo Faustino de Comunicação.
0: Valeu, João Pedro, valeu, JP. 10h55 aqui na Clube, é o nosso Domingão Sertanejo Especial, eleições 2026.
2: Olha, essa música tem uma importância muito grande para nós e para a música sertaneja de uma maneira geral.

0: Marília Mendonça aqui na Clube, 11:01, supera Mato Grosso e Matias, de igual para igual, Maiara e Maraíza, narcisista, Léo Magalhães, chamou, e Dando Moreno com o Alemão do Forró, como é que mexe? E o Pedro e Gabriel, Minha Paloma, 11:01 aqui na Clube, é o nosso Domingão Sertanejo, em nome de Frango Assado, Chefão do Frango, mais gostoso e mais barato da nossa região. 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

0: cidade.
1: 11 horas e 8 minutos aqui na Clube Rick Renner, nos bares da cidade. Vamos agora falar mais uma vez com o JP, eleições 2026 aqui na Clube. Fala, JP, bom dia.
2: Eleições 2026 é no Grupo Faustino de Comunicação. Estamos agora na Escola CESPA, em Barra de São Francisco. Aqui também tudo ocorrendo dentro da normalidade. Até o momento, nenhuma urna precisou ser trocada, substituída, segundo uma fiscal. E também, segundo a equipe policial, nenhum crime eleitoral até o momento foi registrado nesta manhã de domingo. Lembrando que você tem até às 17 horas para exercer a sua cidadania, está votando, e a Clube FM está passando em todos os pontos de votação para trazer para você, ouvinte do Grupo Faustino Comunicação, todas as informações a respeito das eleições 2026 em nossa região.
1: Valeu, JP, obrigado pela participação mais uma vez. 11 horas e 9 minutos. É o nosso Domingão Sertanejo Especial Eleições 2026.

0: 11:23 aqui na Clube, Roberta Miranda, Majestade, o Sabiá, Amado Batista, Separação, Zé Vaqueiro com Paula Fernandes, Rio Negro, Solimões e Rick Renner. Vamos mais uma vez com a nossa equipe nas eleições 2026. Rodrigo Alves, mais uma vez, bom dia.
1: Para você que se liga junto comigo pelo Grupo Paulinho de Comunicação, manhã de domingo, eleições 2026. Nós falamos da escola Oséias Rezende, aqui em Barra de São Francisco. Segunda fiscal de urna, tudo dentro da normalidade. A Polícia Militar se faz presente também no policiamento, sem nenhuma alteração. E as eleições continuam. Lembrando que até às 17 horas, você, é claro, pode votar. Rodrigo Alves, para o Grupo Valsino de Comunicação.
0: 11:24 aqui na Clube. Valeu, Rodrigo Alves. A nossa equipe, durante todo o dia, estará trazendo as principais informações. 11:24. Eu vou com você até o meio-dia.
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0: 11 horas e 29 minutos aqui na Clube Pablo. Ela ligou, Simone Mendes, eu menti. Falei com o Rodrigo Alves, agora eu vou falar com o JP, a nossa equipe, trazendo as principais informações desse domingão especial de eleições. Fala, JP, bom dia.
1: Eleições 2026, é no Grupo Faustino de Comunicação. Estamos na Escola Sebastião Albano e mais notícia boa até o momento: sem registro de crime eleitoral e também até o momento nenhuma urna precisou ser substituída, nenhuma urna apresentou quaisquer defeitos. E as sessões que estão aqui na Escola Sebastião Albano, para você que vota nesta escola, é a sessão 1, 2, 4, 8, 26, 27, 28 e 185. João Pedro para o Grupo Faustino de Comunicação.
0: Valeu, JP, 11 horas e 30 minutos aqui na Clube, é o nosso Domingão Sertanejo.

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0: 11:35 aqui na Clube. Zé Vaqueiro, coladinho. Eleições 2026 aqui na Clube. Todas as informações durante todo o dia. A nossa equipe acompanhando tudo, tudo em toda a região. Rodrigo Alves, mais uma vez, bom dia.
1: Nós falamos da manhã desse domingo, direto aqui do cartório eleitoral de Barra de São Francisco. Segundo informações, tudo dentro da normalidade. Houve somente uma troca de urna em Bom Destino, em Água Doce do Norte. No mais, sem alteração. Lembrando que até às 17 horas você pode votar. Com informações, Rodrigo Alves, para o Grupo Faustino de Comunicação.
0: 11:36, valeu Rodrigo Alves, muito obrigado por mais uma participação. Eu vou junto com você até o meio-dia, mas a nossa equipe vai estar durante todo o dia trazendo as principais informações. 11:36.

11h42 aqui na Clube, Gustavo Lima, Cabelo de Ouro, Léo Magalhães, Mordida de Amores, Zé Vaqueiro, Coladinho. É o nosso Domingão Sertanejo. 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

0: 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Nossa Senhora, chegou da água na boca aqui, eu ainda não almocei, daqui a pouco tô indo almoçar, votar, tem que almoçar e votar. Vou ir para casa primeiro almoçar, depois eu vou votar. E depois eu vou me juntar ao Zé Gomes lá em Mantena pra gente terminar a cobertura da nossa querida Terra Boa. 15 minutos faltando para o meio-dia aqui na Clube, é o nosso Domingão Sertanejo.
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2: Vamos assim.

93,7 Mantena, 103,9 Barra de São Francisco, Laura Prado Cobaia, Wesley Safadão, só pra cá chegar. Jorge Matheus, não demorei a perceber. Deixa eu aproveitar aqui e mandar um abraço pro Jonas Mantovani, tá ligadaço com a gente. Um abraço pra você, Jonas Mantovani. A minha amiga Liquinha também tá ligadaço aqui na clube. É, minha amiga Maria Dominga também já foi lá, já voltou, né, Maria Dominga? Já exerceu o seu direito de cidadã. É isso aí. Gente, eu tô indo embora, tá bom? Volto. É, a Clemildo Furlan também tá com a gente. Alô, Clemildo, aquele abraço. Um abraço pra você. Gente, tô indo embora, mas a nossa equipe vai estar durante toda a tarde trazendo as principais informações pra você ligado aqui na clube, tá bom? Eu vou embora, volto amanhã aqui na clube, 12:00, com o nosso clube universitário. E vou almoçar e vou votar. Vou almoçar e vou votar. E depois, na parte lá pras 14:30, vou encontrar com meu amigo Zé Gomes pra gente fazer a cobertura lá em Mantena também, tá bom? É, a Nadir também tá com a gente. Valeu, Nadir. Um abraço. Um abraço, bom domingo pra você. Vou indo embora. Se você não votou, vote, tá bom? Vote. Vamos exercer o nosso direito de cidadãos. Tá tudo tranquilo por graças a Deus, tá tudo tranquilo, né? E vai continuar assim, porque o brasileiro, apesar de ter essa disputa aí, tá meio, o Brasil tá meio dividido, mas o pessoal é tranquilo, de boa, tá todo mundo votando na tranquilidade, e é isso que é o mais importante. Gente, grande abraço, a gente se fala amanhã, 12:00, com o nosso clube universitário. Eu fecho com Dom Vitor e Vinícius. Grande abraço e até amanhã. Inter.

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bairro Irmãos Fernandes, Barra de São Francisco. Estamos chegando no seu rádio com o Domingo Show até às 15 horas. Hoje com Zeca Gama, rasgando a taioba até no talo, hein? Vem comigo, hein?

0: tarde de domingo, hoje, dia 4 de outubro. Todo mundo ligado na Clube, aqui pela sua 93,7, 103,9, a rádio do seu coração. Primeiro lugar em todos os lugares. E você curtindo aí esse domingão gostoso, quente, abafado, e você aí ligado, hein? Que bom!
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0: Lobão da Roça, né? Abraço meu amigo Elcio Alves, né? Tá lá curtindo o almoço, tá na casa do Zezé Rios, hein? Tá no Tatu, ei, coisa boa, hein, menino?
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0: e 16 aqui no Domingão Show, né? No Domingo Show do meu amigo vereador Elson Alves, que hoje tá de boa, né? Aí trabalhando aí nas eleições, né, mulher? Balançando comigo, meu amigo Gavinha. Alô, Gavinha. Gavinha, quantos hoje, Gavinha?
1: Aposentar o meu cavalo para
0: costar mais gela. Aqui não, meu filho. Quantos hoje, hein, meu amigo Gavinha? Três? Tá doido. Alô aí pro Negão e pra Irani, aí no Chupacaba, na Vila Nossa Senhora da Penha, né, meu filho? Tá todo mundo ligado com a gente. De 4 da manhã pra cá, a gente bota pra quebrar, meu filho. Hoje eu tô aqui até às 5, hein? Às 5 vai chegar a equipe aqui de apuração, né, meu filho? Vai botar pra quebrar. Assim eu espero, hein? Todo mundo ligado na Clube, tá na Clube, tá bom demais. Boa tarde pra você, ligado aqui na Melhor, hein?
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20 minutos. Vou tomar um tatacá, um tacacá, né? Tem retomando outra coisa aí, hein? Crê em Deus, Pai. O programa Domingo Show. Domingo Show tem apoio, deixa eu ver aqui pra você, né? O programa do meu amigo Elcio Alves, né? Domingo vai estar aqui. 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

E a curva hoje tá piradinha, menina. E você, como é que tá? Tudo bem com você? Esse domingão gostoso. Um abraço pra minha amiga Irani Werneck, né? O Tonhão. E também meu amigo Gavinha. Curtindo aqui a clube, tomando aquele vinho, né, menina? Dando aquele suador.

0: aguardando aí a apuração, né? Vai começar a partir de 5 da tarde,
1: ela
0: não, né?
1: Manda, ela desfila quando chega na festa.
0: E a nossa turma tá por aí, né? Nas sessões, qualquer detalhe, você fica sabendo de primeira aqui na Clube. Hoje é o plantão aqui da...
1: Fica piradinha.
0: Das eleições, né? Hoje a gente não tá nem atendendo pedido, não. A gente vai tocar aqui e aguardar aí os flash aí dos nossos amigos que tá aí nas sessões, né?

0: do Furlan, a Nadir também ligada, a Sirlene Dalva. Meu amigo Adilson Batista deve estar lá no sogro, né? Pilando aquela boia.
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0: Curtindo a clube, minha cunhada Arlete ali no Nova Barra.
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0: O Sérgio Alves lá no Valão Fundo, curtindo a clube. Toda a família se reunida, né? Ei, coisa boa reunir a família, hein? Também por aqui, o pessoal lá na casa do Zezé Rizzo, né? Comendo aquele churrasco, né? Aquela picanha. Reunião de família é bom demais, né, mesmo? Quando chama a gente, nossa, mãe.
1: Ela tá doidinha.
0: Tem gente que gosta de chamar a gente pra reunião de família em velório, né, mãe? Eu gosto é de churrasco, hein? Aí é bom, hein? É o Domingo Show, volto já já com muito mais música pra

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É o programa Domingo Show aqui com Zeca Gama hoje, porque o meu amigo Elcio, né, tá trabalhando aí nas eleições.

0: bonito a gente não é, não, é. Ah, mas a gente beija bem, né? A sorte é minha, você tá doido?
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0: Essa vai pra minha amiga Rosilene.

0: ligado, ligado. 11 tá ligado aqui, menino. Você tá doido? E aí, tá curtindo?
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1: E vai ser para o clube, tá bom demais. 1h54, hein? Um abraço pra galera aí no centro. Curtindo a clube, tá na clube, tá bom demais.
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2: Essa daqui eu fui buscar lá no tempo de nós, viu? Quer ver? Vem cá. Galera.

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Clube, tá bom demais, 2:05 aqui na Clube, é o programa Domingo Show, hoje com Zeca Gama, né? É o programa do meu amigo vereador Elcio Alves, que tá por aí, né? Só filando uma boia, né? Visitando as famílias. Ei, bom demais saber, né? Que você tá ligado aqui na Clube. Deixa eu ver aqui, né? Deixa eu ver aqui. Um abraço pra Rose, ligado aqui, né? Rose. Vai. Um abraço, minha amiga Rose. A Rosilene também, né? Lá de Tabirinha, ligada aqui com a gente. Deixa eu ver aqui. 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Um abraço pra você, sintonizado aqui. Um abraço aí, minha amiga Penha Chaves. Curtindo aqui a Clube, galera acordando agora naquele soninho de meio-dia. Tá aqui ouvindo o Zeca Gama, mas o programa aqui é do meu amigo Elcio, que hoje ele tá trabalhando na eleição aí, né?

0: Paulo Fernandes, traidor. Lá da clube tá bom demais, hein? 2:14.
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0: Clube tá bom demais. 2h32. Daqui a pouco tem uma Amada Show, hein? Até às 5. Às 5 tem a apuração aqui das eleições, aqui com toda a equipe da Clube, a partir das 17 horas, né? 5 da tarde, tem a apuração, né? Das eleições 2026.
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Chicote de Luxo, aqui na Clube. É o programa Domingo Show, já quase terminando aqui, hein? Domingo tem meu amigo Elcio Alves de volta aqui, né? A partir de 1 da tarde, no apoio de Restaurante Cariocas, em frente ao Mirongas, aberto todos os dias, de segunda a sábado, hein? 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

0: Domingo Show vai ficando por aqui, hein? Tá bem que as câmeras aqui não é ao vivo, né? Ai, ai, ai. Olha aí, Rogério. Ai, tá lá, clube, tá bom demais. Domingo Show volta no próximo domingo com o meu amigo Elcio Alves. Vem aí o Clube Interativo. Aliás, vem aí o.
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Tá chegando no seu rádio o programa Amada Show, né? Especial. Hoje não teremos aí participações dos ouvintes, né? Para evitar aí qualquer problema com a lei eleitoral. Assim que tem a apuração aí, né? Voto a voto aqui com a equipe da Clube. O pessoal já tá preparando aí a partir das 5. Termina o nosso programa Amada Show e começa aí a apuração da eleição 2026 aqui com toda a equipe da Clube a partir das 17 horas. Antes nós teremos aí o Amada Show. Deixa a música comigo que eu arrebento aí pra você as melhores do Amado nessa tarde de domingo, hein? Começando, ó. Vai pro meu amigo Romerinho lá no

3 horas 14 minutos aqui na Barra, aqui na Clube FM, hein? Tá na Clube, tá bom demais. Tava pensando aqui na em Barra de São Francisco hoje, dia de São Francisco de Assis, dia de Barra de São Francisco, hein? O meu coração balança. 83 anos de Barra de São Francisco. A capital do granito amarelo, a sentinela capixaba. Terra de mulher bonita e homem trabalhador. Minha amiga Maria Silva, Maria da Penha, né? Maria Silva. Hoje nós não teremos participações aqui na no Amada Show, né? Pra evitar aí complicações com a lei eleitoral, né? Então a gente não tem participação hoje não. Hoje deixa a música aqui por minha conta. Domingo que vem a gente volta normal. A partir das 17 horas tem, né? Tudo sobre apurações aqui. Em Barra de São Francisco, no Espírito Santo, no Brasil, Minas Gerais, né? Voto a voto com toda a equipe da Clube. 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Apoiando também o nosso programa. Um abraço aí para Rosa Mônica, ligada.

Vocês aqui na Clube. Abraço meu amigo Cláudio Elésio, né? Boa tarde, tô ligado aí, meu amado. Aqui no hospital trabalhando. Abraço, Cláudio Elésio e todo o pessoal aí da plantão no hospital. Minha amiga Penha Chaves. Minha amiga Rosa Mônica. Maria Silva. Arlete, minha cunhada. 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

0: Vamos agora com meu amigo JP. Fala, JP, boa tarde.
1: Eleições 2026 no Grupo Faustino de Comunicação. Estamos na Escola Polivalente em Barra de São Francisco nessa tarde de domingo, e a votação nessa parte da tarde segue muito tranquila. O fluxo comparado com amanhã está bem mais reduzido. O pessoal deixou para ir muito mais na parte da manhã, e você que vai votar agora na parte da tarde pode vir sem medo, porque você não vai encarar nenhum tipo de fila. Os eleitores estão chegando na determinada sessão e tem que votar. Fica cerca de um minutinho para fazer o trâmite ali para entrar na cabine de votação. Já vota e já consegue sair feliz e curtir o resto do domingo. Ou seja, se você vota no Polivalente, pode ir tranquilo, porque nessa parte da tarde não há nenhum tipo de fila. Conversamos com o fiscal que estava na sessão, na Escola Polivalente. Ele nos passou que até o momento nenhuma urna precisou ser substituída devido a qualquer tipo de problema, e também ele nos passou que não houve até o momento nenhum tipo de crime eleitoral. É o Grupo Faustino de Comunicação nas eleições 2026.
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3: 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Eu vou até às 5, hein?

0: Agora são 3h45, chamando o meu amigo JP. Boa tarde, JP.
1: Eleições 2026 é no Grupo Faustino de Comunicação. Estamos na Escola João Bastos, em Barra de São Francisco, nessa tarde de domingo. E o fluxo na parte da tarde está, é claro, sempre é mais reduzido do que na parte da manhã. Mas diferentemente do Polivalente, onde o fluxo estava bem tranquilo, com cerca de um minuto você já conseguia votar, aqui na Escola João Bastos, você vem, é claro, tá bem mais tranquilo do que foi na parte da manhã, mas com cerca de 5 minutinhos você já consegue adentrar na sessão que você vota e consegue aí efetuar o seu direito de cidadão e consegue votar. Aqui na Escola João Bastos também até o momento não houve nenhum registro de crime eleitoral e também perguntamos os fiscais aqui na Escola João Bastos e até o momento nenhuma urna precisou ser substituída. É o Grupo Faustino de Comunicação nas eleições 2026.
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Batista, Nossa Senhora Aparecida. Vou mandar a próxima aí para, deixa eu ver aqui, vou mandar a próxima para a Zenilda lá da Vila Luciene, curtindo aqui a nossa

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0: É o programa Amada Show até às 17 horas.
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0: Ei, menino, tá todo mundo ligado, né? Deixa eu passar aqui. Deixa eu mandar um abraço aqui pra dona Dirce, lá de Mantena, né? A Maria José da Colina, a Sônia Pereira. E o Joel Raposa lá na Vila Palmares. Também a Catarina lá de Mantena. O Jorginho da Colina, encontrei com ele na feira ontem, né? Me cobrando alô. Eu dou alô pra ele quase todo domingo, que é danado. Jorginho da Colina, meu abraço. Também deixa eu mandar abraço aqui, tá, pro Altamiro e a Maria de Luz lá no Cogo São Pedro. O Milton e a Dona Lourdes no Nova Barra. Natalina e o André, tecladista lá de Boa Vista. Isolina, alô Isolina lá na Vilandinha, Marinete de Cachoeirinha de Itaúnas. Também a Laudelina do Cogo do Itaúnas, né? o Marcos Alenilda lá de Cachoeirinha, também o Gestino, a Lídia, o Marcos Felipe, o Adilson, a Neide, o Tunem lá do Pouso Alto, meu amigo Marcelo do Pouso Alto, a Pretinha, o Rock lá de Cachoeirinha, sou Clóvis aqui do bairro Monsenantes, a Rosilda da Fazenda Alta, Fazenda Vargem Alta, né? O Pedro Pereira da Colina, Helenildo e Norberto da Vila Luciene, Valdeci Raposa e também o Zé Anastácio, a Marcilene Cipriano, ligado aqui com a gente, hein? Quem tá mandando áudio, hoje a gente não tá fazendo participação aí, devido aos flashes que nós estamos tendo aí das escolas, né? Onde tá acontecendo a votação. E também para não ter contratempo aí com a lei eleitoral, né? Para ninguém falar nada e tal. Vamos deixar baixo hoje, no próximo domingo, né? A gente recebe os áudios, tá? Abraço pra minha amiga Marcinha da Perdida. Pessoal do Bagaço também. Hoje ela não é mais da Perdida, né? Agora ela é do São Pedro. A Marcinha não tá mais perdida. Ela tá lá no São Pedro. A ela, a Valdete, o Cavaco, a Isabel. A galera lá, né? Meu amigo Elias Cerqueira. A Madalena também ligada aqui, né? Meu amigo Alderico. Tá todo mundo aí, daqui a pouco às 5 tem apuração aí dos votos da eleição 2026, hein? Com toda a equipe da Clube, ao vivo aqui dos estúdios, hein?

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4:13, Amada Show até às 5. Às 5 começa aqui a apuração com toda a equipe da Clube. 5 horas, tá bom? Daqui a pouquinho, agora são 4:14, tá na Clube, tá bom demais.

gosta dessa canção, minha amiga Lucimar, lá do Barro Preto. Hein? E também minha amiga Deusânia, aí Deusânia lá do Cogo das Flores, gosta muito dessa canção, é. Meu amigo Elias Cerqueira, né? Tá mandando avisar aí que é uma nota de falecimento que o José Ronaldo Palma, filho do Zezé Palma, faleceu hoje lá em São João de Itapiru, né? José Ronaldo Palma, filho do Zezé Palma, faleceu hoje em São João de Itapiruna. Abraço pra minha amiga Edissara lá em Tarana, ligada aqui com a gente.

0: 9h27. Agora informação diretamente do bairro Colina com meu amigo JP. Boa tarde, JP.
1: Eleições 2026 é no Grupo Faustino de Comunicação. Estamos na Escola Brasilino Malaquias, no bairro Colina, em Barra de São Francisco. Conversamos com o Marcos, que trabalha na Justiça Eleitoral. Ele cedeu uma entrevista para o nosso Instagram e, segundo ele, até o momento não há registro de crime eleitoral nas sessões que estão na Escola Brasilino Malaquias. Não houve também nenhuma urna substituída. E também o importante que ele passou pra gente é o seguinte: até o exato momento, mais de 60% dos eleitores já passaram por aqui, já destinaram o seu voto e já exerceram o seu direito ao voto. Então, até o exato momento, tem mais uma hora de votação, mais de 60% dos votantes que estão aptos a votar na Escola Brasilino Malaquias já votaram. Você tem até 17 horas para ir votar. Você que vota no bairro Colina, e não deixe de exercer aí o seu papel de cidadania. O Grupo Faustino de Comunicação, nas eleições 2026.

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1: Meu amigo JP chamando diretamente da escola João 23 aqui em Barra de São Francisco. Fala, JP.
2: 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Neste exato momento faltam pouquíssimos minutos para você exercer a sua cidadania e deixar o seu voto na urna. Você tem até às 17 horas para estar votando, não deixe de votar. E você que vota na escola João 23, e neste momento está bem tranquilo para você votar. Com cerca de 5 minutos você consegue exercer o seu direito ao voto. E como nas demais escolas em que passamos em Barra de São Francisco, não houve nenhum tipo de crime eleitoral e também não houve nenhuma urna com problemas, nenhuma urna precisou ser substituída. 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

Tá quase chegando aí o momento da nossa, né, do pessoal e da apuração chegar aqui e comandar aqui as eleições 2026. Meu amigo JP tá acompanhando tudo aí, daqui a pouquinho mais informações aqui na Clube a partir das 5. Tem mais música do Amado, vou mandar pra minha amiga Edissara, né? Que está lá, ela é de Itarana, mas está aqui hoje em Barra de São Francisco, né? Hoje não está tendo participação aqui devido aí às eleições, mas eu sei que ela gosta dessa canção aqui, ó. Vai pra minha amiga Arlete lá do Pancini Supermercado.

mulher danada. Meu amigo Elias de Cerqueira manda avisar, né? Tá avisando uma nota de falecimento que faleceu José Ronaldo Palma, filho do Zezé Palma lá de São João de Itaperuna. Faleceu hoje, né? O José Ronaldo Palma, filho aí do Zezé Palma, lá de São João de Itaperuna. Os nossos sentimentos aí. Um abraço também pro meu amigo Elias de Cerqueira. Tá terminando, hein? Falta só 16 minutos para 5, né?

tocar a última, já já tem aqui a equipe, né, da clube que vai estar aí acompanhando a apuração das eleições 2026.

eu já disse, né, o meu amigo Elias Cerqueira tá informando, né, que faleceu hoje Zé Ronaldo Palma, filho aí do Zezé Palma, né, foi encontrado morto lá em São João de Itaperuna. Um abraço aí a todo o pessoal de São João de Itaperuna. Amanhã, com certeza, mais informação aí, o que aconteceu aí com o José Ronaldo Palma, filho aí do Zezé Palma, que faleceu hoje lá em São João de Itaperuna. Vem aí toda a equipe de apuração, já, depois dos comerciais, às 5, tá bom? Tchau, gente. Até o próximo domingo, às 4 da manhã e às 3 da tarde, tá bom? Boa apuração para vocês, feliz resto de domingo, boa semana, que Deus abençoe a todos. Tchau!

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0: Uma ótima tarde para você. Estamos chegando 5:02, encerrada a votação em todo o país. Boa tarde, Felipe Faustino vai estar aqui comigo. Tudo bem, Felipe?
1: Boa tarde, Matheus Rocha. Boa tarde a todos os ouvintes da Rádio Clube FM 103.9, 93,7. Hoje, dia 4 de outubro de 2026. E nós estamos começando a cobertura das eleições, é a apuração das eleições de 2026, desse primeiro turno, Matheus.
0: Apuração em todo o país e alguns lugares.

0: cobertura das eleições, é a apuração das eleições de 2026, desse primeiro turno, Matheus.
1: Apuração em todo o país e alguns lugares, já estou acompanhando as notícias aqui, vai demorar um pouco mais por causa da fila e quem está na fila para votar, independente do horário, se ele chegou antes das 5 horas, estava na fila, ele vai votar, independente seja 5:10, 5:30 ou 6 horas,
0: Felipe. Matheus, acabamos de receber uma informação, parece que na escola João Basta tendo uma situação complexa, um eleitor parece que está com dificuldade de votar e atrasando bastante a fila, bastante gente ainda. Estamos tentando contato com alguém que esteja lá. O nosso repórter João Pedro, JP, foi lá tentar alguma informação, verificar também de perto os fatos e a qualquer momento traz notícias novas para nós.
1: Perfeito, foi o que eu falei, que exatamente isso, em cima disso aí, pode acontecer, né, Felipe?
0: De ter
1: problema na urna e também da pessoa estar na fila, né? Eu estive agora no Colégio João 23 também, algumas sessões estão cheias com filas realmente enormes, viu?
0: Algumas sessões já até finalizadas, sim, né, Matheus? Mas algumas sessões ainda bastante gente para votar. A gente lembra que essa eleição desse pleito, né? Ela tem bastante candidatos. Nós votamos ali para federal, estadual, 2 senadores, governador e presidente. Então são 6 votos nessa eleição, o que dificulta bastante, né? Hoje pela manhã eu disse aqui que até eu, por exemplo, eu fiz a minha colinha, porque são muitos números e na hora que você entra na urna para votar, corre o risco de dar aquele branco, de aquele esquecimento, aquela confusão e você pode acabar atrasando a eleição e até mesmo perder o voto que você queria e é o voto que você tinha escolhido no seu candidato. Então, para isso não ocorrer, eu tinha orientado aqui aos nossos ouvintes para que mesmo pessoas que têm grande conhecimento, para que fizesse a colinha, porque como são muitos candidatos, isso se torna confuso mesmo de fato, é normal.
1: Perfeito. Vou aqui já de utilidade pública. Olha, muita gente, né, Felipe, não sabe, né? Mas se você tá fora da cidade onde vota, pode justificar sua ausência pelo aplicativo E-Título, sem precisar procurar uma escola ou local de votação. A justificativa pelo aplicativo pode ser feita hoje durante o horário de votação ou e utilize a localização do celular para verificar que o eleitor está fora do município onde deveria votar. Ou seja, não precisa ir presencialmente a uma escola só para justificar. Você pode aí avisar aí a quem não votou que tem essa utilidade pública e está longe, né? Ou está viajando, você pode justificar pelo seu e-título sem precisar sair de casa. Felipe, já vai começar a apuração? Deixa eu pegar aqui.
0: Matheus, ainda não. Tivemos aqui informação que tivemos algumas situações no Espírito Santo, né? Entre elas, 13 situações entre problemas com urna, problemas com eleitores. Algumas situações aí que teve até prisões. Tivemos um problema a nível nacional, o presidente Romeu Zema foi pego em flagrante votando com o celular, ele até mesmo parece que postou a foto e a foto ele estava com o celular na cabine de urna, que é considerado crime eleitoral. É proibido entrar com o telefone móvel na cabine de votação e o candidato também teve essa situação. Parece também que tivemos um ministro, Matheus.
1: Isso. Foi o... eu tinha visto hoje também. Se eu não me engano, é o Gilmar Mendes, né? Se eu não estiver enganado.
0: Também foi fazendo a colinha, porque hoje é natural, Matheus, que a gente use o telefone para tudo.

0: tem algumas punições, e isso aconteceu aparentemente não, com o candidato a presidente Romeu Zema, de Minas Gerais, e também com o ministro Gilmar Mendes. O Ministério Público já entrou com ação contra Romeu Zema, pedindo aí as punições, e o processo deve ser julgado aí nos próximos dias.
1: Perfeito, votação encerrada em todo o Brasil, né? 17:07, 7:07, apuração, voto a voto comigo, Matheus Jorge, também com Felipe Faustino, votação está oficialmente encerrada em todo o Brasil, aqueles que, como eu disse, que estiverem nas filas, ainda poderão votar e a apuração dos votos deve começar em instantes. Olha, a justiça registrou 527 ocorrências nas eleições até às 16 horas. O Ministério da Justiça informou em relatório divulgado às 16 horas o registro de 527 ocorrências relacionadas às eleições neste domingo. Do total, 478 são crimes eleitorais, 5 são crimes comuns e outros 5 ocorreram contra locais de votação ou de apuração. Ainda segundo a pasta, as forças de segurança apreenderam R$108.560 em espécie, 4 armas de fogo, 13 veículos e 5.557 materiais de campanha.
0: Matheus, em Montanha, bem pertinho aqui, uma mulher foi flagrada pela polícia militar fazendo boca de urna em escola. A suspeita foi conduzida até a delegacia, o material apreendido, mas ela não foi presa. Ela vai responder pelo processo em liberdade.
1: Perfeito, a apuração para você começa em instantes, é a votação encerrada no Brasil, mas tem muita gente ainda nas filas, por isso vamos ter aí um atraso nas apurações. Aguardamos aí então já os primeiros votos apurados pelo TSE e você acompanha tudo com a gente aqui na nossa Rede Clube FM.
0: Matheus, um homem também foi detido após fazer boca de urna e entregar panfleto a juiz eleitoral em Alto Rio Novo. O suspeito de 39 anos foi abordado em um local de votação em Alto Rio Novo neste domingo. O caso foi registrado em termos circunstanciado. O homem de 39 anos foi detido em flagrante após ser flagrado fazendo boca de urna e entregar um panfleto a um juiz eleitoral em um local de votação na manhã deste domingo, em Alto Rio Novo, no noroeste do Espírito Santo. Segundo o Centro Integrado de Comando e Controle Estadual, o suspeito foi conduzido pela Polícia Militar até o destacamento do município, onde foram adotadas as providências cabíveis, confeccionado o devido termo circunstanciado de ocorrência, comprometendo-se o envolvido a comparecer ao juízo quando devidamente intimado.
1: 5:10. Ah, você acompanha tudo, hein? Avisa aí os seus amigos, todos os nossos ouvintes da nossa Rede Clube FM. Aqui você não vai perder absolutamente nada.
0: Matheus,
1: o voto a voto para você, para presidente, governador, senador, deputado estadual e deputado federal, Felipe.
0: Também tivemos aqui informações de que alguns eleitores não conseguiram votar porque seu nome não estava na sessão onde ele votava no ano passado, na última eleição. Então, ao chegar na sessão, ele não conseguiu votar. Provavelmente foi alterada a sua sessão de votação por algum motivo, né? Talvez a sessão foi descontinuada e ele não teve acesso a essa informação em tempo hábil e não conseguiu votar por não saber onde estava a sua sessão.
1: 5:11. Lula lidera votação no exterior e soma mais votos que Flávio Bolsonaro até o momento. Países da Ásia e na Europa já encerraram a votação da eleição presidencial deste domingo. O resultado parcial, ainda é parcial, dos boletins de urna levantadas pelo G1 até às 17 horas mostram Lula liderando no exterior. Na China, Alemanha, França e Espanha estão entre os lugares em que o petista venceu. Já Flávio venceu em países como Japão, Israel, Tailândia e Emirados Árabes Unidos. Ao todo, quase 1 milhão de brasileiros estão aptos a votar no exterior. Há urnas em 186 cidades e 134 países. A maior parte dos eleitores está concentrada em países como os Estados Unidos, Portugal e Japão. 5:11. Daqui a pouco já vai começar aqui. Vamos ter a evolução do voto a voto e a gente vai acompanhar tudo aqui. O voto a voto para presidente. Tivemos aí vários candidatos a presidente. Deixa eu contar aqui: 1, 2, 3, 4, 5, 6, 7, 8, 9, 10, 11, 12, 13 candidatos a presidente neste ano no nosso país. Clariana Barão, Edmilson.

0: Costa, escritor Augusto Cury, Flávio Bolsonaro, Hertz Dias, Leonardo Avalanche, Lula, Renan Santos, Ronaldo Caiado, Rui Costa Pimenta, Samara, veterinário Wilson Grassi e também o Zema, os candidatos aí a presidente pelo Brasil e pelo Espírito Santo também. Daqui a pouco vai começar a apuração para governador com Breno Barcelos, Helder Salomão, Lorenzo Pasolini, Rafael Demunê e Ricardo Ferraço. Felipe.
1: Matheus Rocha, ex-banqueiro Daniel Vorcaro, operador do Banco Master, registrou seu voto neste domingo 4 no complexo da Penitenciário da Papuda, em Brasília, no Distrito Federal. A informação foi publicada pelo blog do jornalista Eli Jonas Maia, da CNN Brasil. Preso preventivamente desde março, Vorcaro havia solicitado votar no primeiro turno das eleições na seção instalada no local, que permite o voto de pessoas que estão presas provisoriamente. Além dele, o empresário Antônio Carlos Camilo Antunes, conhecido como Careca do INSS, e o ex-presidente do INSS, Alessandro Stefanuto, também registraram um voto na Papuda, em Brasília.
0: Efeito, candidatos a governador pelo estado de Minas Gerais, muitos também: Alexandre Calil, Ben Mendes, Cleitinho Azevedo, Flávio Roscoe, Gabriel Henrique Arias, Indira Xavier, Matheus Simões, Patrus Ananias, professor Túlio Lopes e Rafael Duda. A apuração começa em instantes. Já estamos aguardando aí os dados do TSE para a gente já falar para você, ouvinte da nossa rede Clube FM, as primeiras urnas que serão apuradas no nosso Brasil. E lembrando que já acabou aí a votação, né? Às 17 horas, como nós frisamos aqui, vai ter algum atraso por causa aí das filas e também atraso por causa aí de falha em alguma outra urna eletrônica.
1: Matheus, eleitores reclamaram das longas filas e espera de mais de 3 horas para votar na manhã deste domingo 4, em diferentes locais do Espírito Santo, durante o primeiro turno das eleições 2026. Isso também a gente viu acontecer aqui na cidade de Barra de São Francisco. Não sei se esse é o prazo, mas vimos muitas sessões com demandas longas. Inclusive temos a informação de um caso aqui no João Bastos, bem demorado por um longo período aqui próximo a nós.
0: 5:14 é o voto a voto para você na sua rede Clube FM. Aqui você não vai perder absolutamente nada. A corrida para os governos das 27 unidades. Também a apuração para os deputados federais, deputados estaduais e senadores. 5:15, estamos ainda aguardando, né, os dados do TSE. Normalmente começa no horário previsto, né? Mas hoje tivemos aí alguns problemas, né? De acordo aí com o TSE, para finalizar aí algumas sessões espalhadas no nosso Brasil. A apuração então em todo o Brasil começa em instantes e você acompanha ao vivo tudo aqui na Rede Clube FM. Registrar nosso amigo Elson Alves também marcando presença no nosso estúdio, na nossa Rede Clube FM, vereador de Barra de São Francisco. Tem lentidão aí, tô recebendo notícia aqui, em lentidão também em algumas escolas. Por isso aí, vamos ter, infelizmente, né, esse atraso na apuração, porque a apuração é o que todo mundo quer, o mais rápido possível, né? Todo mundo fica aí muito ansioso, esperando e aguardando esse momento. Todo mundo pensando: ei, teremos segundo turno para o governo de Minas, para o governo do Espírito Santo, teremos segundo turno para presidente. Então, todo mundo na expectativa também, né? Para quem fez muita campanha por seu deputado estadual, por seu deputado federal, e aí, ele vai conseguir aquela vaga tão aguardada e tão esperada por ele? Então, tá todo mundo na expectativa, a ansiedade só vai aumentando, mas ainda não temos nenhum dado ainda. Estamos aqui em vários sites, tô também no TSE, tô em vários sites aqui, pra gente já ver se já tem algum dado já pra gente falar. Que é isso aqui? Já tá saindo? Ah, pra Barra de São Francisco. Ah, tá. Na frente aqui é os votos? Não. Ah, tá. Pra deputado estadual alguns votos, já algumas urnas, né? Esse é oficial.
2: Isso.
0: Já é oficial, Elcio. Tenho certeza, né, Elcio? Já é oficial, então. É, Alcântara Filho, em uma urna, recebeu 10 votos. Marcos Garcia, 10 votos. Raquel Lessa, 11. Mazinho dos Anjos, 15. Brizola Cortelete, 36. José Esmeraldo, 44, em uma urna de Barra de São Francisco. Federal, ó, da Vitória, 11 votos. Freitas, 40. Manu, 40. Tiago Hoffman, 40. E Derson Lange, 55 votos. Beleza, vai passando pra gente. Que essa aí já é primeira mão, já, né? Essa aí é primeiríssima mão aqui pra Barra de São Francisco. 17 horas e 17 minutos. 5 e 17, apuração. O voto a voto pra você. Da nossa rede Clube FM, você não perde absolutamente nada. Estamos aguardando a apuração também nacional, que ainda não começou, ainda não tem nenhum dado ainda para as eleições para presidente e também para governador de nenhum estado. Estamos aguardando então a apuração para você acompanhar tudo aqui na sua rede Clube FM. O voto a voto para você nesse dia tão aguardado, tão especial para todos nós brasileiros que exercemos aí o nosso papel de cidadão brasileiro, votando aí em todo o nosso Brasil. A apuração do TSE, então, atrasada nesse momento, estava prevista para começar aí às 17 horas, quando a votação termina, e os números seriam já atualizados conforme a totalização fosse avançando. Mas ainda ainda não começamos aí essa apuração devido a problemas em algumas zonas e também as filas, né? Como eu frisei aqui no começo, às 17 horas, que as pessoas que estariam nas filas, essas pessoas poderiam votar. Não que chegasse depois das 17, aí já teria fechado. Mas quem já estava no local de votação na fila, aí, faltando, por exemplo, 2 minutos, né, para 5 horas da tarde. Independente do horário depois, agora 5:19, essa pessoa poderia votar normalmente. Você acompanha tudo com a gente. 5:19, é a Rede Clube FM na apuração dos votos. O voto a voto para você, para presidente da República, os governos, né? Vamos acompanhar principalmente aqui da nossa região sudeste, né? Rio de Janeiro, São Paulo, Minas e Espírito Santo, mas a gente vai estar falando também aí de todas as 27 unidades federativas do nosso país. Vamos estar falando também o seu candidato a deputado estadual, deputado estadual, os senadores também que serão eleitos por cada federação. Tudo você vai acompanhar aqui com a gente ao vivo e em tempo real, Felipe.
1: Matheus Rocha, mandar um abraço para quem tá ligado com a gente, o pessoal que tá sintonizado. Manda nosso WhatsApp aqui, que a gente vai mandar alô para onde estiver sintonizado. Meu amigo Zé Antônio, o pessoal tá lá no Altas Horas, ouvindo a apuração da Rádio Clube FM. Abraço pelo aquele. Obrigado pelo carinho, obrigado aí pela participação com a gente. Pessoal que for tendo notícias, vai mandando aqui pra gente, vai pedindo aqui o alô, a gente vai mandar pra toda a galera que tá ligada em 103.9, 93,7, 105,9 e também 106,9.
0: Estamos com a barra agora.
1: Estamos Sim. com a notícia do João Bastos no WhatsApp, Matheus.
0: No WhatsApp.
1: Temos a informação já com o João Pedro, vai trazer pra gente agora.
0: Ah, tá.
1: A informação do João Bastos, os fatos que aconteceram.
3: Boa tarde, ouvintes do Grupo Faustino de Comunicação. Eu estive agora há pouco na Escola João Bastos, onde teria um boato em que um eleitor possivelmente estaria na fila desde as 10 horas da manhã e não teria conseguido votar. Bom, essa informação, ela não é mais ou menos dessa forma. Segundo informações de fiscais, há realmente uma determinada fila em algumas, especificamente em 2, 3 sessões, em poucas sessões, lá na Escola João Bastos, aqui em Barra de São Francisco, assim levando um tempo considerável para a pessoa conseguir votar. Teve gente que ficou até 1h30 na fila. Teve pessoas que deve ter sido o caso desse cidadão que ficou um determinado tempo na fila, desanimou, foi embora, depois ele voltou, viu que a fila estava grande, desanimou de novo e talvez ele tenha voltado uma terceira vez e não conseguiu votar, desanimou. Então, teve casos, sim, segundo fiscais, de pessoas que foram uma vez, viu que a fila estava grande, voltou para casa, retornou, viu que a fila ainda estava grande, desanimou, voltou para casa. Então, de fato, isso aconteceu. Muitas pessoas viram a fila, né? Algumas pessoas, na verdade, segundo fiscais, viram que a fila estava grande, não quis ficar na fila, falou que retornaria outra hora e realmente retornou. Mas como a fila ainda estava grande, então esses eleitores acabaram que desanimaram e não quiseram exercer o papel do voto, não quiseram votar. Mas não procede a informação em que um eleitor ficou desde as 10 horas da manhã até o momento agora de 5 da tarde tentando votar e não conseguiu. Essa informação de fato não procede. Então, segundo fiscais, o que aconteceu foi isso que eu acabei de narrar.
1: Muito obrigado.
3: Algumas pessoas foram até a sessão, viu que a fila estava grande, desanimou e voltou para casa porque não quis encarar a fila, retornou em outra oportunidade e viu que a fila estava grande e decidiu não votar, Matheus. Mas

0: voltou para casa porque não quis encarar a fila, retornou em outra oportunidade e viu que a fila estava grande e decidiu não votar. Matheus, mas de que essa pessoa ficou de 10 horas da manhã até 4 horas da tarde de forma ininterrupta e não conseguiu votar, essa informação não procede.
1: Muito obrigado, JP. Já temos agora, começamos a apuração em todo o Brasil, todo o país, 1,23% das zonas apuradas. Subiu já para 1,33% da apurada, 755.533 votos para Flávio Bolsonaro, 656.047 votos para o Lula, 47.552 votos para o escritor Augusto Cury. Então já começamos a apuração. Felipe Faustino vai acompanhar também o voto a voto para você aqui na Rede Clube e na Rede Barra FM. 1,33% das zonas apuradas em todo o Brasil. Começou também a apuração para governador, também já está valendo. Deixa eu pegar aqui, abrir. Você vai pegar qual aí de governo, Felipe, para me pegar o meu aqui? Você vai pegar
2: Espírito Santo? Espírito Santo? Companheiro José Gomes, companheiro Gilmar Francisco.
1: Espera que tem entrou alguma coisa no ar aí.
2: Ligado na três para ouvir.
1: Entrou um áudio no ar, que da onde tá esse áudio aí, gente?
2: Tava ouvindo vocês falar, eu tô no bagaço da cana, mas eu tô vivo ainda, graças a Deus. Alô, gente, beleza? Fala, José Gomes, fala, meu amigo Gilmar Francisco. Rapaz, eu tô aqui ligadão na três para ouvir os resultados aí. Rapaz, eu tava ouvindo vocês falar, mas tô no bagaço da cana, mano.
1: Agora sim, eu não tinha visto que tava aberto, que você abriu lá para 13 de junho. Vamos lá então, apuração, Felipe vai acompanhar para o governo do Espírito Santo. Eu vou pegar aqui então, o governo, você pegou o Espírito Santo, né, Felipe? Vou pegar aqui o governo de Minas Gerais. Espírito Santo já tem as primeiras zonas abertas aí, pro Espírito Santo já tem, para Minas também, 1% das zonas apuradas para Minas Gerais, Cleitinho Azevedo lidera aí com 41,72%, Patrus Ananias do PT em segundo com 29,72% e em terceiro Flávio Roscoe com 8,91%, 1% das zonas apuradas em Minas Gerais. Para senador, Domingos Sávio começa na frente com 23,30%, Marília Campos com 21,96%, Áurea Carolina 15,97%, Carlos Viana 15,78%. Isso para senador. Daqui a pouco a gente vai passar também para os deputados com 1% das zonas apuradas em Minas Gerais. O voto a voto agora sim começa em todo o Brasil. Deputado federal, por enquanto, liderando, e isso já era previsto, hein? Vai liderar muito à frente. O deputado Nicolas Ferreira já começa liderando e com 33,85% dos votos em Minas Gerais. Esse é o deputado federal. Deputado estadual Bruno Engler começa liderando com 13,78%. Paulo Almeida em segundo com 5,89%. Felipe Faustino trazendo também a apuração, o voto a voto. Você acompanhando no grupo Faustino de Comunicação.
3: Matheus Rocha aqui, tô tentando baixar para Barra de São Francisco, ainda não temos informações de urnas apuradas em Barra de São Francisco.
1: Perfeito. 5:26 ao vivo no Instagram, @clubefm103. O voto a voto para você.
3: No estado do Espírito Santo, 0,42% de urnas, votos apurados. Flávio Bolsonaro com 53,55%. Presidente Lula com 40,27%. Augusto Cury, 2,54%, Renan Santos 1,59%, Ronaldo Caiado com 1,73%, Romeu Zema 0,12% dos votos apurados.
1: No Brasil inteiro, 1,68% das zonas apuradas. Para você que está
3: para governador no Espírito Santo, Ricardo Ferraço com 44,16%, Lorenzo Pasolini 43,93%, Helder Salomão com 11,28%, Breno Barcelos com 0,45%. Lembramos que nós só temos 0,41% ainda de urnas apuradas no Espírito Santo. Ainda não chegamos nem a 1% no estado do Espírito Santo.
1: Em todo o país já chegamos aqui.

0: quase 2% das urnas apuradas. O candidato Flávio Bolsonaro continua na liderança com 49,19% e o Lula com 42,19%, 1,80% dos votos das urnas apuradas em todo o Brasil. Lembrando que a partir de agora costuma aí já dar uma acelerada na apuração e você vai acompanhar tudo com a gente. Vamos usar também um destaque muito especial, né, Felipe, para os deputados estaduais aqui do Espírito Santo e também do estado mineiro, estadual e federal. Aqui você não vai perder absolutamente nada no Grupo Faustino de Comunicação e também para você que assistir a nossa apuração ao vivo no @clubefm103. Felipe. Pro governo de Minas Gerais já temos aqui 1,16 de apuração, já passamos também de 1% em Minas Gerais. O Cleitinho vai liderando com 41,52% dos votos, seguido por Patrus Ananias com 29,79% dos votos. Isso para o governo de Minas Gerais. Senador Sávio, o Domingo Sávio continua na liderança com 23,27%. Marília Campos com 21,98%. São dois senadores que serão eleitos aí por cada federação.
1: Matheus Rocha, no estado do Espírito Santo, para Senado, o candidato Evair de Melo tem 29,14% dos votos. Renato Casagrande com 28,99% dos votos. Maguinha Malta, 16,88%. Fabiano Contarato, 9,69%. Sérgio Meneghelli com 5,73%. Rose de Freitas, 4,66% dos votos.
0: Perfeito.
1: Para deputado federal, da Vitória apresentando com 2.141 votos, Lucas Polese com 1.268 votos, Marcelo Santo 1.084 votos, Bruno Rezende com 1.067 votos, Gilson Daniel 547 votos, Thiago Hoffmann com 536 votos, Juninho Bugui 451 votos, Manu com 374 votos. No Espírito Santo ainda, para deputado estadual, Vandinho Leite aparece com 1.446 votos, Alexandre Chambinho, 911 votos, Peter Costa com 608 votos, Janete de Sá com 453 votos, Vanderlei Moraes, 431 votos. Esses são os primeiros candidatos aqui aparecendo a eleição que ainda no Espírito Santo não tem 1% dos votos apurados. Lembrando, Matheus, que quando começa a chegar as urnas, né? Nesse primeiro momento tem uma certa lentidão, mas que a partir de um certo momento é muito rápido. Inclusive hoje nós não teremos nessa eleição a pesquisa boca de urna, por devido à velocidade do resultado das eleições e o alto custo dessa pesquisa boca de urna, as empresas decidiram não mais fazer pela velocidade, por não valer a pena, o alto custo e com a velocidade que é a apuração das eleições a partir deste ano. Já desde o ano passado, já teve uma velocidade recorde, né? Então, a partir de então, as empresas de pesquisa optaram por não mais fazer a pesquisa boca de urna.
0: 5:31, 2,39% das urnas apuradas para presidente do Brasil, Flávio Bolsonaro, continua liderando com 49,45% dos votos. Lula em segundo com 41,97%. Escritor Augusto Cury em terceiro com 3,7%. 1.426.000 votos recebeu até esse momento Flávio Bolsonaro e 1.208.691 votos o candidato Lula, com 2,48% das urnas apuradas em todo o Brasil. Em Minas Gerais, Cleitinho continua na frente com 41,52% e Patrus Ananias com 29,79%, com 1% aí das urnas apuradas. Senador, quem continua em primeiro, o Domingo Sávio com 23,7% e a Marília Campos em segundo com 21,98%, as duas vagas disputadas aí em Minas Gerais.
1: Matheus Rocha, temos um boletim de urna aqui, lá de Vila Santo Antônio, Tatu, onde a gente tem algumas informações interessantes dos candidatos que estão disputando a eleição aqui em Barra de São Francisco. Os candidatos a deputado federal na urna lá de Vila Santo Antônio, onde a candidata Manu tem 40 votos nessa urna, Thiago Hoffmann 35, Dr. Victor com 1 voto, Vitor de Ângelo 2 votos e Freitas aparece com 7 votos numa urna lá de Vila Santo Antônio Tatu. É a sessão 102.
2: Perfeito, Felipe.
1: Vou fazer uma atualização, ver se já temos mais atualizações aqui no estado do Espírito Santo, mas ainda não temos, apenas 0,65 dos votos apurados no estado do Espírito Santo. Já são 17h33. Nossa, uma certa lentidão até considerável, né? Já mais 35 minutos para um setor tão perto. Mas é normal, acredito que já essas urnas quase todas já estejam dentro do cartório eleitoral. E a apuração às vezes demora a botar os disquetes no computador e fazer toda a leitura. Essa sessão aqui de número, a sessão de número 102, onde nós temos aqui os candidatos a Senado. Lá também a sessão de Vila Santo Antônio, onde Evair de Melo tem 50 votos, Fabiano Contarato com 70 votos, Rose de Freitas, 23 votos, Maguinha Malta com 38 votos, Calegari, 2 votos, Renato Casagrande com 131 votos, Sérgio Meneghelli com 32 votos e Marcos Duval com 11 votos.
2: Horas e 34 minutos, o estado de Minas Gerais é o que está mais à frente na apuração, com 2,9% das urnas apuradas. Cleitinho continua em primeiro com 41,25%, Patrusa Nanis com 30,5%. No estado de São Paulo, poucas urnas também apuradas neste momento. Tarcísio aparece com 70,29% em primeiro, Fernando Haddad em segundo com 29,22%. No Rio de Janeiro, Douglas Ruas em primeiro com 56,7%, Eduardo Paes com 36,14%. O Espírito Santo está chegando aí a quase 1% neste momento das urnas apuradas para governador. Lourenço Pasolini aparece em primeiro colocado ainda com 45,49% das urnas apuradas. É o voto a voto para você na Rede Clube FM, na Rede Barra FM, para você também no nosso Instagram.
1: Matheus, atualização aqui para governo do Espírito Santo. Agora com apenas 1,3% das urnas apuradas, somente 128 sessões. Para governo do Espírito Santo, o candidato Lorenzo Pasolini aparece com 47,36% dos votos válidos contra 39,50% de Ricardo Ferraço. Hélder Salomão aparece em terceiro lugar com 12,37% e Breno Barcelos com 0,63%. Para a disputa do Senado, Evair de Melo aparece com 28,09%, Renato Casagrande com 26,2%. Maguinha Malta com 18,14%. O candidato Fabiano Contarato aparece com 10,6%. Sérgio Meneghelli aparece com 6,58%. E Rose de Freitas com 4,1%.
2: É a apuração para você, o voto a voto no Grupo Faustino de Comunicação, 5h36. Minas Gerais com 2%, 2,9% é o mais à frente na apuração neste momento. Cleitinho Azevedo tem 41,5% dos votos, Patrusa Ananias em segundo com 30,05% dos votos. Para presidente já está um pouco mais avançado, 3,11% das urnas apuradas em todo o Brasil. Flávio Bolsonaro continua à frente com 49,89%, Lula com 41,54%, escritor Augusto Cury com 3,6% dos votos. Mais alguma atualização, Felipe?
1: No Espírito Santo, as urnas já totalizaram 172 sessões apuradas, com 1,75% dos votos válidos já nas urnas. O candidato Lorenzo Pasolini aparece com 48,32%, Ricardo Ferraço aparece em segundo lugar com 38,36. Já Helder Solomão em terceiro lugar com 12,54. O quarto candidato aparece, Breno Barcelos, aparece com 0,66 dos votos. E Rafael Demuner a 0,11% dos votos. Para Senado no Espírito Santo, Evair de Melo lidera com 28,50%, Renato Casagrande com 25,40% e Maguinha Malta com 18,52%. Lembrando que esse ano a gente elege dois senadores por estado. Já o Fabiano Contarato aparece com 10,65%, Sérgio Meneghelli com 6,48%, já Rose de Freitas com 4,07%, Marcos Duval com 3,92%.
2: 5h38, apuração voto a voto para você. O estado de Minas Gerais vai eleger 53 deputados federais. Em primeiro lugar, com 2% das urnas apuradas, aparece o deputado federal Nicolas Ferreira, já com 34,20% dos votos. Aparece Ana Elisa também, Duda Salabert, Bela Gonçalves, Rogério Correia, Pedro Rousseff, Reginaldo Lopes, Pedro Ayara, Lohana, Ana Pimentel, Fred Costa e Samuel Viana, esses aí estão liderando para deputado federal. Minas Gerais vai eleger 77 deputados estaduais serão eleitos por Minas Gerais. O Bruno Engler, do PL, aparece em primeiro lugar com 13,56%. Aparece também muito bem votado agora Pablo Almeida, Beatriz Cerqueira, Macaé Varisto, Isa Lourença, Fernanda Pereira Altoé, Marcela Trópia, Heitor Júnior, Ana Paula Siqueira, professor Juliano Lopes, Mauro Tramonte, Adriana Souza, são os primeiros colocados nesse momento para deputado estadual por Minas Gerais. Já na vaga do Senado, as duas vagas em primeiro lugar aparecem com 2,9% das urnas apuradas, sessões apuradas, Domingo Sávio com 23,15% do PL e Marília Campos do PT com 22,13%. Áurea Carolina do PSOL, 16%, e Carlos Viana do PSD aparece em quarto lugar com 15,45%. E Marcos Antônio Superman do Novo com 10,52% dos votos até este momento, Felipe.
1: Matheus Rocha no Espírito Santo, aliás, no Rio de Janeiro, as urnas começando a chegar. A apuração para presidente no estado do Rio de Janeiro, Flávio Bolsonaro aparece com 59,06%, já o presidente Lula com 33,90%. O Augusto Cury aparece com 2,43%, Ronaldo Caiado com 2,22% e o candidato Renan Santos 1,90%. Já Romeu Zema com 0,24%. Para governo do estado do Rio de Janeiro, o candidato Douglas Ruas aparece com 55,91%, Eduardo Paes com 36,72%, Garotinho com 3,26% e também William Siri 2,08%. Lembrando que a candidatura de Garotinho foi anulada sob júdice, está aí correndo um processo de apuração. Já no Senado do estado do Rio de Janeiro, Carlos Portinho aparece com 30,28% e Carlos Jordi aparece com 26,94%. Já Benedita da Silva, 17,35% e Pedro Paulo com 11,64%. Tem novidade em Minas, Matheus?
2: Temos novidade também para o presidente. Chegamos aí a 5% já das urnas apuradas em todo o país. Flávio Bolsonaro subiu um pouquinho, foi para 50,24% dos votos, subiu agora 50,31%. Lula em segundo com 41,24%, escritor Augusto Cury com 3,03%. Em quarto aparece Ronaldo Caiado com 2,41% dos votos. Temos aí então neste momento já 5% das urnas apuradas para presidente da República. Em Minas ainda não, estamos travado ali nos 2,9%.
1: Não, já temos 3,17 em Minas.
2: Em Minas? Então não atualizou aqui para mim ainda. Tô travado aqui no 2. Deixa eu passar para outra página aqui.
0: Para o Espírito Santo, eu sei que subiu lá agora. Lá
1: Minas com 3,10%. O candidato Flávio Bolsonaro aparece em primeiro lugar com 48,30%. Já o presidente Lula com 41,75%. Augusto Cury com 3,54%. Ronaldo Caiado, 2,29%. Renan Santos com 2,58%. Para governo de Minas, Cleitinho Azevedo lidera as intenções com 42,22% dos votos apurados, votos válidos neste domingo de eleições em todo o nosso país.

0: dos votos apurados, votos válidos neste domingo de eleições em todo o nosso país. Patrus Ananias aparece em Minas Gerais com 29,82%, já Flávio Roscoy com 8,85%. A disputa para o Senado em Minas Gerais, Domingos Sávio com 23,19%, Marília Campos com 22,01%, Áurea Carolina 15,9%, já Carlos Viana 15,55%, Marco Antônio Superman com 10,42% na disputa pelo Senado de Minas Gerais.
1: Perfeito, 5:43, você acompanha o voto a voto da nossa Rede Clube, Rede Barra Gospel e também no nosso Instagram, estamos ao vivo em todo o país, já temos para presidente 5,50% das urnas apuradas. Flávio Bolsonaro continua liderando ainda com 50,43% dos votos, 3.226.000 votos. Até o momento, Lula do PT em segundo com 41,15%, 2.632.275 votos. Augusto Cury agora passa para terceiro, 3,03%, e o Ronaldo Caiado em quarto com 2,41% dos votos até o momento. 5,50% agora subindo um pouquinho aí a apuração para presidente da República, Felipe.
0: Matheus, sentando aqui a apuração das urnas de Barra de São Francisco, da nossa cidade, ainda não temos nenhuma urna totalizada no site do TSE em Barra de São Francisco. Ainda não foi contabilizado a apuração dos votos válidos da nossa cidade. Vamos tentar aqui no estado do Espírito Santo para ver se temos atualização. Já temos, agora com 5,13% das urnas apuradas, sessões totalizadas de 505 sessões já totalizadas no estado do Espírito Santo. O candidato Flávio Bolsonaro aparece com 56,62% dos votos válidos. Já o presidente Lula com 36,16%. Augusto Cury, 2,89%. Ronaldo Caiado, 1,74%. Já Renan Santos aparece com 2,12%. E Romeu Zema, 0,29%. Para governo do estado do Espírito Santo, lembrando que apenas 5,40% das sessões totalizadas, totalizando 532 sessões, Lorenzo Pasolini aparece com 49,76% dos votos apurados, já Ricardo Ferraço com 36,24%. Hélder Salomão em terceiro lugar com 13,11% e Breno Barcelos com 0,76%. A disputa para o Senado no estado do Espírito Santo mostra nesse momento Evair de Mello em primeiro lugar com 26,82% e Renato Casagrande em 24,68%. Já Maguinha Malta aparece com 18,43%, Fabiano Contarato com 12,14%, Sérgio Meneghelli com 6,42% e Rose de Freitas com 4,21%. Já o candidato Marcos Duval com 4,13% e Calegari com 1,14%. Matheus, os deputados federais mais votados até o momento, acabou de ter uma atualização para 6,87%. Lucas Polese aparece como o primeiro candidato deputado federal mais votado com 29.000 votos. Da Vitória com 10.240 votos, Gilson Daniel com 8.289 votos, Dr. Bruno Rezende com 7.766, Jaque Rocha com 7.420, Marcelo Santos 5.997, a candidata Manu 5.514, Tiago Hoffmann com 5.073, João Coser com 4.410, Freitas com 3.843, Coronel Ramalho com 3.569, Eric Musso com 3.220, Irini 2.923, Messias Donato 2.921. Esses são os candidatos que aparecem com mais votos aqui. Pegando o candidato que já é deputado federal, Dr. Victor, aparece com 2.000 votos. O ex-candidato a governo do Espírito Santo com 1.500, Manato com 1.591 votos. Candidato e deputado federal hoje com 1.400, Amaro Neto com 1.464 votos. O deputado federal Serginho Vidigal com 1.407 votos. Esses são os candidatos mais votados aqui do estado do Espírito Santo nesse momento.

0: candidatos a deputado federal. Já os candidatos mais votados a deputado estadual até o momento, com a nova atualização com 7,74%, Dari Pagung aparece com 5.677 votos. Peter Costa com 5.670 votos, Vandinho Leite com 5.402 votos, Camila Valadão com 4.617, André Fagundes com 4.163, Capitão Assunção com 3.878, Carla Coser com 3.489, Dárcio Bracarense com 3.198, Franco Fiorotti com 2.856, Raquel Lessa com 2.657, Janete de Sá 2.634 votos, Gé Sala com Coutinho com 2.501 votos. Esses são os candidatos que aparecem aqui com mais votos. O candidato Brizola não está na ordem, mas trazendo a sua votação, o candidato Brizola Cortelete de Águia Branca aparece com 1.912 votos. O candidato a deputado estadual e hoje deputado estadual Mazinho dos Anjos aparece com 1.615 votos. Paulo Foleto com 1.375 votos. Dr. Cid Clay, que é de Alto Rio Novo, aparece com 1.146 votos. Vamos para ver se tem mais atualização. Dentro dessa atualização já trago aqui novamente, com 8,81% dos totais das urnas apuradas, totalizados 867 sessões no estado do Espírito Santo, Flávio Bolsonaro aparece com 56,49%. Já o presidente Lula com 36,26%, Augusto Cury com 2,89%, Ronaldo Caiado com 1,72%, Renan Santos com 2,18% e Zema com 0,28%. Na disputa para governo do estado do Espírito Santo, o candidato Lorenzo Pasolini aparece com 49,53%, já o atual governador Ricardo Ferraço com 36,80%, Helder Solomão aparece com 12,75% e Breno Barcelos com 0,78%. Atualizando agora, nova atualização para 10,29% das urnas apuradas. O candidato a Senado Evair de Mello aparece com 26,39%. Renato Casagrande aparece com 24,71%, já Maguinha Malta com 18,44%, Fabiano Contarato com 12,15%, Sérgio Meneghelli 6,76%, Marcos Duval 4,18%.
1: 5:50, estamos no voto a voto para você no Grupo Faustino Mateus, de Comunicação.
0: Só um fato interessante. Trazendo aqui nessa atualização de 10,29%, o candidato a deputado federal Lucas Polese, do PL, ele aparece já com 43 mil votos, né? E o segundo colocado mais votado é da Vitória, com 15 mil votos, né? O candidato Lucas Polese, até então, quase 3 vezes mais votos que o segundo candidato que mais tem voto. Lucas Polese, salvo engano, eu esqueci, Matheus, dá uma consultada qual que é a legenda para fazer. Cada quantos mil votos faz um candidato a deputado federal no estado do Espírito Santo? Olha esse cálculo que ele existe, né? Que é a votação da legenda para saber com quantos votos cada partido precisa para eleger um deputado federal. Lucas Polese, do PL, já atinge 43 mil votos. Ele tem praticamente três vezes a quantidade de votos do segundo colocado. É nitidamente uma votação muito expressiva, com apenas 10% dos votos apurados no estado do Espírito Santo. Então é um destaque bem considerável nesse momento. Para deputado estadual, para se ter ideia, ele já aparece, né, com 45 mil votos, e o deputado estadual que mais tem votos até agora tem 7 mil votos. Então é um valor muito expressivo o volume de votos que o candidato Lucas Polese aparece já nesse momento no estado do Espírito Santo.
1: Não consegui achar, não.
0: Matheus, em Minas Gerais tem atualização, parece que já tem 6,37% dos votos apurados.
1: Em Minas Gerais, então, tá aí com a apuração para governador, 6,45%. Cleitinho em primeiro com 44,40% dos votos. Patrus Aranias em segundo com 29,3%. Para o Senado, também com 6,46% das urnas apuradas. Domingos Sávio em primeiro, do PL, 23,33%. e Marília Campos do PT com 21,66%. 8,16% das urnas apuradas para presidente da República em Minas Gerais, 50,76% para o Flávio Bolsonaro, Lula 40,92%. Já para presidente o Brasil todo, deixa eu pegar aqui, assumiu o Guilherme. Para presidente para o Brasil tem 7%, deixa eu atualizar aqui se foi mais. 7% das urnas apuradas no Brasil. Flávio Bolsonaro continua em primeiro com 4.125.000 votos, o Lula com 3.333.000 votos. Flávio Bolsonaro com 50,69%, Lula com 40,95%, isso para presidente em todo o Brasil. O escritor Augusto Cury aparece em terceiro com 3,2% e Ronaldo Caiado 2,42%. O Renan também aparece com 2,34% dos votos. 5:54, Felipe, mais atualização.
2: Matheus, no estado do Espírito Santo já temos 13,87%, chegando em quase 14% de votos apurados até às 17:52, horário de Brasília. Para presidente, Flávio Bolsonaro tem 56,08% no estado do Espírito Santo. Já o presidente Lula, 36,34%. O escritor Augusto Cury aparece com 2,87%, Ronaldo Caiado, 1,72%, Renan Santos, 2,22%. No estado do Espírito Santo, agora nova atualização com 15,63% dos votos apurados. O candidato Lorenzo Pasolini aparece com 49,72%. Já Ricardo Ferraço com 36,37%. Hélder Salomão em terceiro lugar com 12,97%. Breno Barcelos com 0,80%. Na disputa para o Senado, Evair de Melo lidera as intenções com 26,32% e Renato Casagrande com 24,49%. Em segundo lugar, Maguinha Malta com 18,5%. Fabiano Contarato aparece com 12,05, Sérgio Meneghelli com 6,98 e Marcos Duval com 4,17. Matheus, para deputado federal no estado do Espírito Santo, Lucas Polesi dispara com 65.000 votos, 65.860. Já o doutor Bruno Rezende, em segundo lugar, ultrapassou da Vitória com 24.132 votos. Da Vitória, agora em terceiro lugar, com 22.329. Jaque Rocha, com 18.238. Gilson Daniel, com 17.970. Marcelo Santos, com 12.476. Manu aparece com 11.741. E Tiago Hoffman, com 11.656.
1: 5:56.
2: Só cortando, Matheus. Em nono lugar aparece João Coser com 9.921 votos e décimo lugar Coronel Ramalho com 8.284 votos. Se as eleições terminassem agora, esses seriam os 10 mais votados, não os 10 eleitos, né? Nós temos 10 vagas para candidato a deputado federal no Espírito Santo e para deputado estadual são 30 vagas na Câmara Estadual do Estado do Espírito Santo.
1: Para federal em Minas, o Lucas Ferreira liderando aí absoluto com 33,26% dos votos. O segundo lugar, para se ter ideia, tem 6%. Então a liderança dele é absoluta, que já era previsto já para o estado mineiro. O Nicolas Ferreira está chegando aí a 300.000 votos com apenas 6,45% das urnas apuradas. Cleitinho continua em primeiro com 44,40% e Patrus Ananias com 29,3% em segundo lugar pro estado de Minas Gerais.
2: Barra de São Francisco já tem 6,96%, chegando em 7% de votos apurados em Barra de São Francisco. Agora vamos falar da nossa cidade. Para o candidato Flávio Bolsonaro aparece com 57,64%. Atual presidente Lula com 37,61%, Augusto Cury com 1,83%, já Ronaldo Caiado com 0,61%. O candidato a governo Lorenzo Pasolini aparece com 46,19% contra Ricardo Ferraço, 40,71%. Já Hélder Salomão aparece com 12,52%. Na disputa para o Senado, na cidade de Barra de São Francisco, Evair de Melo lidera com 24,52% dos votos e Renato Casagrande com 26,09%. Já Maguinha Malta aparece com 21% dos votos válidos e Fabiano Contarato com 9,03%. Sérgio Meneghelli aparece com 8,04% e Marcos Duval com 2,66%. Para deputado federal em Barra de São Francisco, o candidato Lucas Polese aparece com 344 votos. Da Vitória aparece com 139 votos. Manu com 248 votos. Thiago Hoffmann com 212 votos. Eric Musso com 62 votos. Lucas, o federal da direita, com 56 votos. Nilcimar Fraga aparece com 22 votos. Esses são os candidatos com mais números de votos aqui em Barra de São Francisco. Para candidato a deputado estadual em Barra de São Francisco, aparece Camila Valadão com 15 votos, Capitão Assunção com 45 votos, Dr. Vitor Lousada com 39 votos. Esse aqui tá meio desconfigurado a ordem. Mazinho dos Anjos aparece com 698 votos para deputado estadual. Brizola Cortelete de Águia Branca com 125 votos. Alcântaro Filho com 70 votos. José Esmeraldo com 34 votos. Delegado Danilo Baense com 10 votos. Marcos Garcia com 12 votos. Rogério Favoretti com 22 votos. Esses são os votos para deputado estadual aqui de Barra de São Francisco, somente na nossa cidade. Lembrando que aqui no aplicativo tá um pouco desconfigurado os votos de estadual e também federal. Vou procurar aqui, Matheus, nos votos de federal. Nós temos um candidato a deputado federal em Barra de São Francisco.
1: Quando ele vai procurando aí, 18 horas, hein? 6 horas. É o voto a voto para você no Grupo Falcino de Comunicação, você sintonizado na Rede Clube, na Rede Barra e também no nosso Instagram, arroba Clube FM 103. 11% das urnas apuradas para presidente no Brasil, hein? Flávio Bolsonaro sobe um pouquinho, tem 51,09% dos votos. O candidato do PL, o candidato Lula do PT tem 40,67% dos votos. 6.473.000 votos aí pro Flávio Bolsonaro, 5.154.000 votos para o Lula, com 11% das zonas apuradas em todo o Brasil.
2: Matheus.
1: Sim.
2: De Barra de São Francisco, o candidato Derson Lanches aparece com 259 votos em Barra de São Francisco.
1: Derson com quantos votos?
2: 259.
1: 200. Só em Barra de São Francisco.
2: Só em Barra de São Francisco. Barra de São Francisco agora com 18,26% dos votos apurados. Deu um salto bem grande. Vamos voltar aqui no estado do Espírito Santo? No estado do Espírito Santo, agora com 23%.
1: Deu mais adiantado já aí.
2: Com 23%, 26%, atualização agora, com 26%. Vou até atualizar de novo aqui para garantir. 26,32% dos votos apurados no estado do Espírito Santo. O candidato Flávio Bolsonaro aparece com 56,42%. Já o atual presidente Lula com 36,14%. O escritor Augusto Cury aparece com 2,88% e Ronaldo Caiado com 1,76%. Já Renan Santos aparece com 2,30% para presidente no estado do Espírito Santo. Para governador do estado do Espírito Santo, Lorenzo Pasolini aparece com 49,96% e Ricardo Ferraço com 35,63%. Já Helder Salomão aparece com 13,45%, Brenos Barcelos com 0,42%. Na disputa para o Senado do estado do Espírito Santo, o candidato Evair de Melo aparece com 25,91%, Renato Casagrande com 24,35%. Já Maguinha Malta com 18,56%, Fabiano Contarato aparece com 12,43%. Já Sérgio Meneghelli, ele que é de Colatina, 7,01%. O candidato Marcos Duval com 4,28% e Rose de Freitas com 13,95%. O candidato Calegari aparece com 3,35%. Para deputado federal, Lucas Polesi já atinge a marca dos 100 mil votos com 101.

0: aparece com 3,35. Para deputado federal, Lucas Polesi já atinge a marca dos 100 mil votos com 111.468 votos. O candidato Bruno Rezende com 35 mil votos. Da Vitória aparece com 33.193, Jaque Rocha com 32.571, Gilson Daniel com 26.081 votos, Marcelo Santos com 19.701, a candidata Manu com 19.652 votos, o candidato Thiago Hoffmann com 19.305 votos, João Coser com 17.752 votos, Coronel Ramalho aparece com 13.813 votos, Eric Musso aparece com 13.678 votos e Messias Donato com 12.389. Já o candidato Freitas com 12 mil votos, Irini com 11.631, Felipe Rigoni 10.611 votos, Serginho Vidigal com 10.017 votos, Lucas da Federal da Direita 9.496 votos, Amaro Neto 6.699 votos. Vamos aqui para os candidatos a deputado estadual. Camila Valadão aparece com 16.587 votos. Peter Costa com 13.703, Capitão Assunção com 13.556, Vandinho Leite com 13.454, Carla Coser do PT aparece com 13.151, Dari Pagung com 12.886. Dárcio Bracarense com 11.667, Dr. Vitor Lousada com 10.819. O candidato Mazinho dos Anjos aparece com 8.557 votos. Esses são os candidatos aqui no Espírito Santo a deputado estadual. A deputada e candidata Raquel Lessa aparece com 7.442 votos nesse momento. Alexandre Chambinho com 6.205 votos. O candidato Brizola Cortelete de Águia Branca com 5.554 votos. O candidato Coronel Caos com 4.353 votos. Alcântaro Filho com 4.061 votos. Agora, Matheus, vou procurar aqui o candidato que é aqui de Alto Rio Novo pra gente passar a votação, ele que é conhecido, Dr. Cid Clay, aqui na cidade de Barra de São Francisco, ele que é de Alto Rio Novo, Dr. Cid Clay tem 1.668 votos, 1.668 votos. Vou procurar também o candidato a deputado federal, Derson Lanches, para ver quantos votos tem o candidato Derson Lanches aqui no estado do Espírito Santo. Ele que é do PSD. Derson Lanches aparece com 306 votos. Matheus, tem alguma atualização?
1: A atualização para presidente da República, chegamos aí a 13% das urnas apuradas e Flávio Bolsonaro aumenta a vantagem em primeiro lugar, 51,9% dos votos nesse momento para o candidato do PL, Flávio Bolsonaro. O Lula aparece, do PT, aparece com 40,71% dos votos. Bolsonaro já acumula 7.369.884 votos e o Lula 5.872.874 votos em segundo lugar. O escritor Augusto Cury aparece em terceiro lugar do Avante com 429.000 votos. Em quarto lugar, Ronaldo Caiado do PSD com 2,39% dos votos, 345.000 votos. Pegando também aqui para o governo de Minas Gerais, também a atualização para você: 10% das urnas apuradas neste momento para o estado mineiro. Cleitinho Azevedo, do Republicanos, em primeiro, com 46,76% dos votos, e Patrus Aranias, do PT, em segundo, com 28,1%.

0: com 10% das urnas apuradas. A segunda colocada tem 6%, que é a Ana Elisa do PT, e em terceiro a Duda Salabert do PSOL com 5,20%. Esse aí para deputado
1: Matheus
0: federal.
1: Pode
0: concluir.
1: Em São Paulo, 3,01%. Tarcísio lidera com 70,08% contra Fernando Haddad com 29,22%. Já a terceira colocada com 0,25%. Bastante acirrado, né? Entre Tarcísio e Fernando Haddad, os outros candidatos sem praticamente expressão alguma até o momento.
0: Pode falar? Eu falei do deputado federal, deixa eu falar agora do deputado estadual para Minas Gerais, com 10% das urnas apuradas, os mais votados por enquanto, e os dois do PL, o Bruno Engler, com 11,79%, e o Pablo Almeida em segundo, com 4,92%. Beatriz Cerqueira, do PT, tem 4,55%, Macaé Varisto, também do PT, com 3,21%, Isa Lourença, do PSOL, aparece em quinto lugar aí, com 3% dos votos. São cinco mais bem votados neste momento para deputado estadual, que vai eleger 77 deputados estaduais por Minas Gerais e 53 deputados federais serão eleitos por Minas Gerais. Estamos apurando para você que o voto a voto na sua Rede Clube, na Rede Barra e também no nosso Instagram. Não atualizou em Minas ainda, aparece a 10% dos votos por enquanto neste momento. Para presidente também não atualizou por enquanto os 13%. Neste momento da apuração, Flávio continua em primeiro com 51,9% e o Lula com 40,71%. Voto a voto para você não perder absolutamente nada. Para você do estado mineiro também, do estado capixaba, vai ficar sabendo em primeira mão aqui os deputados eleitos por Minas Gerais, também para o Espírito Santo e também em todo o Brasil. Voto a voto na Rede Clube, na Rede Barra e para você no nosso Instagram. 6:10, Felipe.
1: 18:10, Matheus, no Espírito Santo, ainda sem atualizações consideráveis. Vamos conferir mais uma vez em São Paulo, mas ainda também deve estar tendo algum problema, né? Já temos 1:10 após o encerramento da entrada das pessoas. Provavelmente, Matheus, está tendo uma dificuldade no fechamento das filas, no término da votação de fato, né? Acredito que esse deve estar sendo um dos motivos que está demorando um pouco. Mas acredito que nos próximos minutos essa apuração avance muito rápido, assim como aconteceu na eleição anterior, né? Em determinado momento a votação apurou muito rápido, a quantidade de votos que entrava era o percentual muito grande que foi entrando muito rapidamente e finalizando a votação, salvo engano, com 2 horas, algo assim, foi a última eleição.
0: Esse ano já tinha visto a notícia que demoraria um pouco mais, que era a previsão seria de 8 a 8:30 para saber se teria ou não segundo turno para presidente. Eu acho que já estavam esperando, né? Esses fatos aí, né? De atraso e
1: atualização no Espírito Santo. No Espírito Santo agora, como eu disse, né? Estavam com 20% e poucos, agora já pulou para 30,37% para no estado do Espírito Santo. Para presidente, Flávio Bolsonaro lidera com 56,43% contra o presidente Lula com 36,20%. Já Augusto Cury com 2,86%, Ronaldo Caiado 1,74%, Renan Santos 2,29% e Romeu Zema com 0,29%. Para governador do estado do Espírito Santo, Lorenzo Pasolini lidera com 49,95%. Até esse momento, uma grande chance de primeiro turno no Espírito Santo, hein, Matheus? 49,95%. Mas é claro que só temos 30%. Temos 70% de urnas a apurar. Isso muda a todo momento. Ricardo Ferraço com 35,56% dos votos apurados e Helder Solomão aparece em terceiro lugar com 13,52%. Já Breno Barcelos, 0,83%. A disputa para o Senado segue com Evair de Mello liderando os votos apurados com 25,70% e Renato Casagrande com 24,25%. Maguinha Malta em terceiro colocado com 18,78% e Fabiano Contarato com 12,41%. Já Sérgio Meneghelli aparece com 7,24%.

0: e Marcos Duval 4.28. A candidata Rose de Freitas aparece com 3.89. Para deputado federal, Lucas Polesi atinge a marca de 150 mil votos, sendo o deputado federal mais votado até o momento. O segundo colocado mais votado, Dr. Bruno Rezende, com 46 mil votos. Jaque Rocha, 44.482 votos. Da Vitória, 43.802 votos. Gilson Daniel, 34.716 votos. Marcelo Santos, 27.443. A candidata Manu aparece com 27.177 votos e Thiago Hoffmann com 25.726 votos. O candidato João Coser aparece com 24.162 votos e Coronel Ramalho, 20.168 votos. O candidato Eric Musso aparece com 18.006 votos e a candidata Irine aparece com 15.793 votos. Messias Donato com 15.431 votos. Freitas com 15.324 votos. Vou buscar aqui de uma vez o candidato de Barra de São Francisco, Derson Lanches, aparece com 348 votos até o momento. Para deputado estadual. Para deputado estadual. Atualização, inclusive, agora no percentual de votos apurados, com 37.39%. Camila Valadão aparece como a deputada, como a candidata mais votada até o momento, com 25.222 votos. O candidato Capitão Assunção, com 20.386 votos. Já Carla Coser, com 19.913 votos. O candidato Vandinho Leite aparece com 18.552 votos. Peter Costa aparece com 17.937 votos. Dárcio Bracarense, com 17.513 votos. Dr. Vitor Lousada, com 16.920 votos. Dari Pagung aparece com 14.836 votos. O candidato Mazinho dos Anjos aparece com 12.258 votos.
1: Atualização, Felipe, nesse momento deu um salto bom.
0: Já, Minas Gerais parece que já aparece Nicolas Ferreira reeleito.
1: E já tem aí.
0: Já atingiu legenda em Minas Gerais.
1: 500 mil de votos já em Minas Gerais, com 12,74%.
0: Deve ser o primeiro candidato a deputado federal do país a ser eleito, né? Com apenas quantos por cento?
1: 12,74% das urnas apuradas. Ele já atinge aí 500 mil de votos, 31,96% dos votos. Para se ter uma ideia, a segunda colocada, que é a Ana Elisa do PT, tem 6,12%. Atualizamos também para presidente da República. Chegamos aí a 17,22% das urnas apuradas. Flávio Bolsonaro continua na liderança com 51,22% dos votos e o Lula com 40,66% dos votos.
0: A previsão, Matheus, que Nicolas Ferreira atinja 2,2 milhões de votos em Minas Gerais.
1: Bata o próprio recorde, que é dele mesmo, né, em Minas Gerais, como deputado federal mais bem votado. Em Minas Gerais também, deixa eu atualizar aqui para governador, que tivemos atualização com 14% já aí das urnas apuradas. O Cleitinho Azevedo aparece com 48,52% e Patrúcia Ananias com 27,86%. Para senador, Domingos Sávio, do PL, 24,3% e a Marília Campos, do PT, 20,62% dos votos.
0: Matheus, temos atualização no estado do Espírito Santo. 45% das urnas apuradas já no estado do Espírito Santo. Para presidente, a disputa para presidente no estado segue com Flávio Bolsonaro à frente com 56,16%. Já o atual presidente Lula aparece com 36,31%. Em terceiro colocado, Augusto Cury com 2,89%. Ronaldo Caiado 1,77 e Renan Santos com 2,33. A disputa para governo do estado do Espírito Santo, agora com 44,24% das urnas apuradas, Lorenzo Pasolini lidera com 50,40%. Já Ricardo Ferraz, o atual governador, aparece com 34,61%. Hélder Salomão, 14,02%. Breno Barcelos, com menos de 1%. A disputa pelo Senado do estado do Espírito Santo, lembrando que temos duas vagas esse ano, o candidato E deputado federal Evair de Melo tem 25,53%, chegando a quase 450 mil votos. O ex-governador Renato Casagrande tem 24,16%, chegando a 420 mil votos. Já Maguinha Malta aparece em terceiro colocado com 18,84%. Fabiano Contarato aparece em quarto colocado com 12,70%. Sérgio Meneghelli com 7,18%. Marcos Duval aparece com 4,33% dos votos apurados no estado do Espírito Santo. Para deputado federal, Lucas Polese atinge a marca de 214.812 votos. Acredito também, Matheus, que já está eleito o candidato federal Lucas Polese. Pode conferir que acredito que pela quantidade de votos ele já deve ter feito a primeira legenda no estado do Espírito Santo. Deve ser o primeiro candidato também a ser reeleito no estado do Espírito Santo. Atingiu a marca de 214 mil. O segundo colocado mais votado tem apenas 65 mil votos. Ele tem mais de três vezes a quantidade do segundo colocado, que é a Jaque Rocha, com 65.419 votos. O doutor Bruno Rezende aparece com 60.732 votos. O candidato da Vitória, com 55.732 votos, aparece em quarto lugar. Em quinto lugar, Gilson Daniel, com 45.988. Em sexto lugar, aparece o candidato João Coser, com 35.880 votos. Em sétimo lugar, Marcelo Santos, com 35.812 votos. Em oitavo lugar, a candidata Manu, com 34.519 votos. Em nono lugar, Thiago Hoffmann, com 33.429 votos. Em décimo lugar, Coronel Ramalho, com 29.082 votos. Em décimo primeiro, Serginho Vidigal, com 27.032 votos. Em décimo terceiro, Eric Musso, com 25.746 votos. Agora, não mais na ordem, Freitas aparece com 20.800 votos. Manato aparece com 10.184 votos. Neucimar Fraga com 7.885 votos. A candidato federal, vamos aqui pegar o candidato a deputado federal de Barra de São Francisco. Ele que é o Derson Lanches, aparece com um total a nível estadual de 512 votos. Para deputado estadual, Camila Valadão lidera a quantidade de votos no estado do Espírito Santo para deputado estadual com 33.632 votos. Capitão Assunção com 27.895. Já Carla Coser, 26.552 votos. Doutor Vitor Lousada com 23.302 votos. Dárcio Bracarense com 23.175 votos. Vandinho Leite com 22.987 votos. Mazinho dos Anjos já aparece com 15.487 votos. Raquel Lessa com 14.254 votos. Vamos procurar aqui o candidato Brizola Cortelete, já chega à marca de 9.836 votos, quase 10 mil votos já o candidato Brizola Cortelete, ele que é de Águia Branca. Vamos também procurar aqui o candidato de Alto Rio Novo, que é o doutor Cid Clay, que é próximo aqui à nossa região. De São Gabriel da Palha, doutor Henrique Vargas, com 4.995 votos. Doutor Cid Clay, também, que é aqui da região, ele que é de Alto Rio Novo. Não consegui localizar aqui até o momento, vou tentar localizar, ainda não consegui trazer, a ordem vai mudando constante aqui. Essas são as informações do estado do Espírito Santo. Vamos deixar para depois, que acredito que já tem até mais atualização. Já temos 53,19, já passamos dos 50%.
1: É o mais adiantado,
0: Espírito Santo. Estado, é o estado mais adiantado?
1: Isso.
0: Para presidente, Flávio Bolsonaro lidera com 56,35%. Já o candidato e presidente Lula com 36,12%. Augusto Cury com 2,89%. Para governo do estado do Espírito Santo, O candidato a governo Lorenzo Pasolini aparece com 50,54% e o atual governador Ricardo Ferraço com 34,39%. Já Helder Solomão do PT aparece com 14,10%. Até o momento, Espírito Santo terá eleição no primeiro turno para governo, né? 50,54% é um percentual que dá a eleição no primeiro turno. É claro que ainda temos 45% de urnas a apurar.
2: A atualização, Felipe, para presidente nesse momento, 22% das urnas apuradas. Flávio Bolsonaro do PL, 51,7%, também que daria aí a vitória no primeiro turno, com 12.915.526 votos. Lula do PT, 40,82%. 10.324.360 votos. Escritor Augusto Cury do Avante tem 2,94%, com 22% das urnas apuradas em todo o Brasil. Minas Gerais o atualizou também, 18% das urnas apuradas. O Cleitinho tá batendo na trave por enquanto ali para ganhar no primeiro turno, tem 49,71% dos votos, 1.074.000 votos neste momento. Patrus Ananias do PT tem 27,66%. Flávio Roscoi com 7,85%. Pro Senado aí, com essas quase 20% das urnas apuradas, Domingo Sávio em primeiro, subiu agora para 21% apurado. Sávio com 24,27% e a Marília Campos do PT 20,19%. Para a Câmara Federal, Nicolas Ferreira já passa aí de 636.000 votos, 31,17%. A segunda colocada mais votada nesse momento é a Ana Elisa do PT com 5,86% dos votos. Esse aí para a Câmara Federal, com 21,64% dos votos. Para presidente, atualizou neste momento também. Chegamos a 25% das urnas apuradas. Flávio Bolsonaro com 50,94 e Lula 40,97. Isso aí já com 25% das urnas apuradas para presidente da República.
0: Matheus, eu fiz uma conta aqui que o coeficiente do estado do Espírito Santo para eleger um deputado federal é em torno de 215.000 votos. Claro que isso depende da quantidade de eleitores, né? A quantidade de pessoas, de votos válidos. Então, calculando essa média de 215.000 votos, Lucas Polesi já chegou à marca de 262.000 votos. Então, podemos dizer que ele já é o primeiro deputado eleito no estado do Espírito Santo pelo PL, porque ele sozinho já conseguiu o coeficiente eleitoral dentro do partido para fazer um deputado. O Espírito Santo, Matheus, tem atualização, chega a 60,11%, é o estado mais avançado na apuração das eleições. Para presidente, o candidato Flávio Bolsonaro tem 56,18%. O atual presidente Lula tem 36,31%. Augusto Cury tem 2,88% e Ronaldo Caiado 1,78%. Já Renan Santos aparece com 2,36%. Agora com 60,11%, a disputa para o governo do estado do Espírito Santo vai desenhando um primeiro turno até o momento, com 60,11%. O candidato Lorenzo Pasolini aparece com 50,51% dos votos válidos. Já o atual governador Ricardo Ferraço aparece com 34,28%. Helder Solomão do PT aparece com 14,23%. Breno Barcelos com 0,85%. Para o Senado, já uma nova atualização com 63,30%. O candidato Evair de Mello aparece em primeiro colocado com votos válidos com 25,30%, atingindo a marca de 631.652 votos. Já Renato Casagrande em segundo colocado com 24,04%. A terceira colocada é do PL, Maguinha Malta com 19,07%. E o quinto. Eita! E o quarto colocado aparece Fabiano Contarato com 12,69. Sérgio Meneghelli aparece com 7,33% e Marcos Duval 4,32. Já Rose de Freitas do MDB com 3,73%. Calegari aparece com 1,31. Nessa atualização para deputado federal, Lucas Polese, como eu disse, nas contas minhas, ele já está eleito com 275 mil.

0: Nessa atualização para deputado federal, Lucas Polese, como eu disse, nas contas minhas, ele já está eleito com 275.388 votos. É o primeiro e acredito que até agora o único deputado podendo se considerar eleito com 275.388 votos. Em segundo colocado, aparece Jaque Rocha com 84.997 votos. Bruno Rezende com 79.393 votos. Da Vitória com 70.170 votos. Gilson Daniel com 63.559 votos. Marcelo Santos com 46.980 votos. João Coser com 46.573. Tiago Hoffmann com 42.722. A candidata Manu aparece com 42.617. Serginho Vidigal com 38.737 votos. Coronel Ramalho com 37.884 votos. Eric Musso com 33.496 votos. Messias Donato aparece com 30.850. Amaro Neto com 17.843. Manato com 12.427. Eu vou procurar agora o candidato de Barra de São Francisco, Derson Lanches, que aparece hoje, no momento, com 776 votos. Matheus, para deputado estadual. A deputada estadual mais votada até o momento é Camila Valadão, com 43.111 votos. Na sequência, temos Capitão Assunção, com 38.420 votos. Carla Coser, com 34.684 votos. Vandinho Leite, com 29.297 votos. Pastor Dinho, com 28.926 votos. Dárcio Bracarense, com 28.630 votos. Doutor Vitor Lousada, com 27.234 votos. Peter Costa, com 25.540 votos. Franco Fiorotti, com 25.202 votos. Dari Pagung, com 22.964 votos. Delegado Leandro, com 22.700 votos. Tiago do Casal Policial, 21.640 votos. O candidato Mazinho dos Anjos aparece com 20.955 votos. Raquel Lessa com 20.440 votos até o momento, com 65% de apuração no estado do Espírito Santo, subindo agora, Matheus, para 68%.
1: Felipe, 6:30, o Espírito Santo é o mais avançado aqui no Sudeste, mas, Felipe, onde vai terminar primeiro vai ser no Distrito Federal. Já temos em 90% das urnas apuradas, faltando aí menos de 10% para o Distrito Federal. Governador Celina Leão está em primeiro lugar, quase batendo ali a margem para ganhar no primeiro turno, 49,81%, e Leandro Graça em segundo com 34%. Para o Senado, o Felipe Faustino, praticamente eleita já, a Michele Bolsonaro, a esposa do ex-presidente Bolsonaro, aparece em primeiro lugar, disparada, com quase 1 milhão de votos, já está eleita, nesse momento atualizou aqui, Felipe, eleita a senadora agora, Michele Bolsonaro, com 28,97%. A outra, que também é do mesmo partido da Michele, do PL, partido do candidato Flávio, a Bia Kicis, provavelmente vai ser eleita em breve também, está com 27,41% dos votos. Já temos aí então 91% dos votos apurados no Distrito Federal. Temos também a atualização neste momento para presidente da República. Chegamos a 28% das urnas apuradas, Flávio Bolsonaro com 50,85% dos votos, continua em primeiro e Lula em segundo com 41,5% dos votos. Para Minas Gerais, atualizamos também aqui para 28% das urnas apuradas. Neste momento, o Cleitinho vai levando em primeiro turno. Já subiu, estava com 49, foi para 51,63% dos votos. O Cleitinho do Republicanos. Em segundo lugar, Patrus Ananias do PT, com 27,1% dos votos. E no Senado, Domingos Sávio permanece em primeiro do PL, 24,55% dos votos. E a Marília Campos do PT em segundo, com 19,88% dos votos. O Nicolas Ferreira está chegando já à marca de 1 milhão de votos com

0: 25%, atualizou aqui agora, 27% das zonas apuradas em Minas Gerais, Nicolas Ferreira já tá batendo aí 1 milhão de votos, Felipe. 6:33. 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A atualização sempre em tempo real. Já temos aí estados com quase 100% dos votos apurados. É o caso do Distrito Federal com 92% dos votos apurados. Já temos lá a Michele Bolsonaro, esposa do presidente Bolsonaro, eleita já com 28,99% dos votos. Apuração para você aqui na sua Rede Clube FM. Você não perde absolutamente nada. O Voto a Voto no Mato Grosso do Sul também está bem avançado. Lá chegamos lá 83% dos votos. Já temos governador eleito. É o primeiro governador eleito, Felipe Faustino. É o governador do Mato Grosso do Sul. Já é o primeiro governador eleito no Brasil, Eduardo Riedel, eleito com 67,41% dos votos. Do Progressistas, Fábio Trade, do PT, ficou em segundo lugar com 23% dos votos. Então já temos aí eleito no Mato Grosso do Sul o governador Eduardo Riedel, já eleito com 83% das urnas apuradas. 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Subiu aí para 72%, Felipe, no Espírito Santo, hein?
1: Isso, o Espírito Santo já passa dos 72% dos votos apurados. Tava fazendo um levantamento aqui, Matheus, até o momento dos candidatos possíveis que vão ser eleitos, né? A deputado federal, estadual, e como eu disse, o deputado federal Lucas Polese passou agora dos 313 mil votos, ele já tá eleito, a gente consegue ver aqui pela legenda. Então, quando no PL, ele é o deputado mais votado, seguido aí por seu segundo colocado, com 30.295 votos. Ele vai fazendo aí dois candidatos até o momento. Das 10 vagas a deputado federal do Espírito Santo, ele vai fazendo duas das vagas, né? O Partido União Progressista, ela vai fazendo 3 vagas até o momento, da Vitória sendo mais votado. Da Vitória é o mais votado. Em segundo colocado vem também o deputado Amaro Neto, e ele é uma federação, né? Temos o candidato Bruno Rezende com 87 mil votos e Marcelo Santos com 54.800 votos. Essa federação está fazendo até agora 3 candidatos a deputado federal. É a que mais está fazendo, é a Federação União Progressista. Dentro do cenário, o partido PSB, Partido Social Brasileiro, já atinge uma legenda de 213 mil votos totais, fazendo até o momento uma vaga. Nesse momento, a candidata Manu está sendo eleita pelo PSB. Ela já com 51.265 votos. Manu, nesse momento, com 72% de apuração dos votos, ela está sendo eleita pelo PSB. Para o Senado, agora com 74,44, nova atualização, o candidato Evair de Melo atinge 25,13%, 741.503 votos, e o segundo colocado, o ex-governador Renato Casagrande, com 24,15%, atingindo também 712 mil votos. Já o terceiro colocado, Maguinha Malta, com 19,03%. Aparentemente também o cenário já se desenrola para Evair de Melo e Renato Casagrande ocuparem as duas vagas do Senado no estado do Espírito Santo. Matheus, e a disputa para governo do estado do Espírito Santo, que aparentemente até o momento uma grande surpresa, com Lorenzo Pasolini tendo 50,44%, atingindo a marca de 777 mil votos, e Ricardo Ferraço com 34,08%, atingindo a marca de 525 mil votos. Já Helder Salomão atinge 14,51%, 223 mil votos, e Breno Barcelos com 12,91%. Uma grande surpresa, Matheus, porque as pesquisas estão muito diferentes, né, dos resultados. É claro, nós ainda temos 25 quase 26% dos votos a serem apurados. Para o cenário de presidente no estado do Espírito Santo, Flávio Bolsonaro atinge 55,84%, atingindo 937 mil votos, e Lula, atual presidente, 36,68%. Já Augusto Cury, 2,87%, e Ronaldo Caiado, 1,77%.
0: 6:38, Felipe, já tem atualização do governo de Minas também. Cleitinho começa a abrir vantagem para vencer no primeiro turno. Cleitinho Azevedo, agora com 52,9% dos votos. Cleitinho tá chegando já à marca de 2 milhões de votos. O segundo Patrus Ananis do PT tem 26,86% dos votos, com 982 mil votos. O cenário também para senador mineiro começa a ficar acirrado ali pela segunda vaga, segunda cadeira. Domingos Sávio tá disparado na frente com 24,62% dos votos. Marília Campos, do PT, tem 19%. Carlos Viana já chega ali colando também com 17,16%, lutando aí por esta segunda cadeira no Senado mineiro. Nos deputados federais, o Nicolas já está disparado, eleito aí com mais de 1 milhão de votos, seguido por Ana Elisa do PT em segundo, Duda Salabé em terceiro, Rogério Correia, Reginaldo Lopes, Bela Gonçalves, Pedro Rousseff, Ana Pimentel, Lohana, Gleitson Azevedo, Pinheirinho e Diogo Andrade. Esses são os primeiros nomes aí para deputado federal em Minas. Deputado estadual em Minas, Bruno Engler aparece em primeiro, Beatriz Cerqueira em segundo, Pablo Almeida, Macaé Evaristo, Lude Falcão e Isa Lourença. Esses são os primeiros colocados aí para deputado estadual. Claro, a gente vai falar todos os eleitos para você aqui na nossa apuração, no nosso voto a voto. Deixa eu pegar aqui também para o presidente, tem atualização? 36% das urnas apuradas, atualizado agora, 36,60% das urnas apuradas. Flávio Bolsonaro continua com 50,63% dos votos e Lula com 41,23% dos votos. Felipe.
1: Matheus Rocha, tem umas informações bastante interessantes. O candidato Nicolas, na cidade de Mantena, ele atingiu 4.117 votos, batendo o seu próprio recorde, né, de votação. Na passada ele teve, salvo engano, 3.800 votos, então já aparentemente já superou a sua votação da eleição passada, na cidade de Mantena. Ele hoje é o deputado mais votado, é o deputado majoritário em Mantena nessa situação. Para deputado estadual, aparece Bruno Engler com 426 votos. Matheus, uma informação voltando aqui para o estado do Espírito Santo. Temos uma informação bastante interessante aqui no estado do Espírito Santo, agora com 78,71%. Temos uma informação aqui por legenda. O Partido Agir, até o momento, está fazendo dois candidatos a deputado estadual, Matheus. E o candidato estadual de Águia Branca, Brizola, lidera os votos com 16.868 votos. Então, até o momento, né, nesse momento, com 78% da apuração, o Brizola Cortelete de Águia Branca está sendo eleito pelo partido Agir, o partido que até o momento está fazendo duas vagas. A segunda vaga é de André Fagundes, com 16.690 votos. Temos também uma informação: a governo do Espírito Santo, agora com 80,85%, a diferença, Matheus, deu uma caída, não chegando ainda o candidato Lorenzo Pasolini, ainda com 50,19%, nesse momento ele seria eleito no primeiro turno, e Ricardo Ferraço com 34,26%. Lembrando que temos ainda quase 20% de urnas a serem apuradas. O terceiro colocado, Helder Salomão, com 14,58%. No Senado, Evair de Mello liderando desde o início com 25,04%, com 802 mil votos, e Renato Casagrande, ex-governador, também em segundo lugar desde o primeiro momento, com 24,31%. A candidata Maguinha Malta em terceiro colocado, com 18,98%, e Fabiano Contarato com 12,72%. Já Sérgio Meneghelli aparece com 7,33%, 33% dos votos válidos, e Marcos Duval com 4,27. Já Rose de Freitas, 3,92 e Calegari com 1,28. Vamos lá agora nos deputados estaduais por legenda. Vamos aqui na legenda do MDB, que é o Movimento Democrático Brasileiro. Até o momento, a legenda com 195.812 votos, fazendo neste momento 4 candidatos a deputado estadual, sendo o primeiro colocado nesse momento, sendo eleito, se terminasse agora a apuração, Vandinho Leite, Mazinho dos Anjos, Gisala Coutinho e Rodrigo da Cosivip. Então, deputado estadual do prefeito Anivaldo dos Anjos, Mazinho dos Anjos, até o momento sendo eleito, que é o segundo mais votado dentro da sua legenda, que vai fazendo 4 deputados. A Federação União Progressista, nesse momento, está fazendo também 4 candidatos a deputado estadual, sendo eles pelo União, José Esmeraldo e Deninho Silva, e pelo PP, está fazendo Peter Costa e Raquel Lessa. Vamos olhar aqui quantos votos temos o candidato a deputado federal de Barra de São Francisco, Derson Lanches, ele que é do partido PSD, Partido Social Democrático, que até o momento não faz nenhum candidato a deputado federal, ele que tem agora nesse momento 941 votos. Derson Lanches atinge a marca de 941 votos, e no Espírito Santo atingimos 83% dos votos apurados, Matheus.
0: 6:44, passando aqui por enquanto somente um governador eleito por enquanto no Brasil, no Mato Grosso do Sul, com 90% dos votos. Distrito Federal ainda não está eleita Celina Leão, tem 49,81% dos votos, com 94% das urnas apuradas. No Sul, o juiz Sérgio Moro, por enquanto, está sendo eleito governador no primeiro turno, tem 83% das urnas apuradas, com 50,35% dos votos. Santa Catarina também deve decidir no primeiro turno. Jorginho Melo está disparado com 66% dos votos. Jorginho Melo do PL, e Gelson tem 17% dos votos. Caminhando também aqui para o fim, no Mato Grosso, o Mato Grosso também deve decidir no primeiro turno. Otaviano Piveta tem 60% dos votos. O que acontece em Goiás também, por enquanto, decidindo em primeiro turno com 58% dos votos. Passando também pelo Rio de Janeiro, o Douglas Ruas, por enquanto, também decidindo em primeiro turno. Douglas, do PL22, tem 50,53% dos votos. Em São Paulo, provavelmente o Tarcísio deve vencer disparado também em primeiro turno, tem 64% dos votos neste momento contra o petista Fernando Haddad, que tem 34%. Temos lá 40% de urnas apuradas. Atualizou também aqui para o estado mineiro e também para presidente. Atualizou aqui pro estado mineiro, o Cleitinho tem 52,99, aumentou a vantagem para vencer no primeiro turno, tem 52,99%, e Patrusa Ananias 26,57%. Para presidente, a atualização também importante, chegamos aí a 42% das urnas apuradas. Flávio Bolsonaro tem 50,41% dos votos, já atinge a marca de 24.212.497 votos. Lula do PT tem 41,44%, 19.903.245 votos. E em terceiro, o escritor Augusto Cury com 2,95% dos votos. Já temos então para presidente 42% das urnas apuradas em todo o Brasil, e em Minas Gerais já subimos agora mais ainda para 42%. O Cleitinho aumenta a vantagem para vencer no primeiro turno com 53% dos votos, Felipe.
1: Matheus, Eduardo, já falamos que já tem governador eleito no Mato Grosso do Sul, não é isso?
0: Isso.
1: Eduardo Ridel foi o primeiro governador eleito, né?
0: Primeiro governador eleito.
1: Matheus, temos atualização aqui no estado do Espírito Santo. Atualização importantíssima, já com 84,91%. Faltando um pouco mais de 15% para encerramento do primeiro turno das eleições no estado do Espírito Santo. Matheus, para governador, o candidato Lorenzo Pasolini apertando aqui
2: tá no limite,
1: com 50,07%.
2: Né?

0: candidato Lorenzo Pasolini apertando aqui.
1: Tá no limite,
0: com 50.07.
1: Tá no limite. Né?
0: Chegando no limite para ter uma possível eleição no primeiro turno contra Ricardo Ferraz, atual governador, com 34.17, né? Aparentemente aqui as urnas deram uma apertada na eleição, podendo levar a eleição do Espírito Santo para o segundo turno. Para presidente no estado do Espírito Santo. O aplicativo deu uma travada, só um momento. Para presidente no estado do Espírito Santo, Flávio Bolsonaro com 55.48%, passando a marca de 1.046.000 votos. Já o atual presidente Lula, com 37.06%, com 698.000 votos. Augusto Cury, com 2.88%, e Ronaldo Caiado, com 1.75%. Renan Santos aparece com 2.36%, com 44.000 votos. E na atualização, Matheus, já atualizando, 85.29%, a margem cai mais ainda. Lorenzo Pasolini agora com 50.05%, tudo indicando a diferença diminuindo e um possível segundo turno já no Espírito Santo. Para o Senado, os números mudam, mas os candidatos permanecem. Evair de Mello com 24.84% em primeiro lugar e Renato Casagrande com 24.41%. Em terceiro lugar, Maguinha Malta com 18.96%, né? Uma margem considerável, Matheus, para os votos que ainda faltam. Então, provavelmente, os senadores eleitos do Espírito Santo será Evair de Mello e Renato Casagrande. Já para deputado federal, Lucas Polesi atinge 361.000 votos, né? Uma votação expressiva, o atual deputado estadual e disputando a vaga para a deputado federal. Lucas Polesi atinge uma marca expressiva de votos. Em segundo lugar, Jaque Rocha com 117.484 votos, Dr. Bruno com 101.000 votos, Gilson Daniel 94.000 votos, da Vitória 93.000 votos, Marcelo Santos 67.000 votos, João Coser 63.000 votos, Manu 60.000 votos, Thiago Hoffmann 58.000 votos, Serginho Vidigal 57.000 votos, Coronel Ramalho 51.000 votos, Messias Donato 47.000 votos, Eric Musso 45.000 votos, Irine 43.000 votos, Freitas 40.000 votos. Vamos apurar agora o candidato de Barra de São Francisco. Ele que é Derson Lanches, ele que tem nesse momento 945 votos. Para deputado estadual. Para deputado estadual, nós vamos aqui com Camila Valadão liderando ainda com 54.000 votos, Capitão Assunção com 50, Carla Coser, 43.000 votos, Pastor Dinho, 40.000 votos, Vandinho Leite, 36.000 votos, Franco Fiorotti com 32.000 votos, o deputado Mazinho dos Anjos com 27.000 votos, a deputada Raquel Lessa com 26.000 votos. Vamos pegar aqui agora já, Matheus, a apuração por legenda, que essa apuração agora passa a ser mais interessante e mais fácil. A legenda do Agir, que está o candidato de Águia Branca, ex-prefeito Brizola Cortelete. Nesse momento, ela está fazendo dois deputados, sendo o primeiro colocado Hudson Leal com 18.000 votos, 18.140 votos, e Brizola Cortelete com 17.717 votos. Mas André Fagundes, que em terceiro lugar, ele tem 17.246 votos, bem próximo ali de Brizola. Então essa votação aqui só vai definir bem no final, quando já tiver de fato fechado a apuração. O partido PSB, Partido Socialista Brasileiro, faz três deputados estaduais até o momento com a votação que tem. Janete de Sá com 28.000 votos, Dari Pagung com 27.000 votos, Vitor Coelho com 23.000 votos. No Partido Republicanos, até o momento elegendo dois candidatos, Pablo Muribeca e Davi Ismael. Pablo Muribeca em primeiro colocado, Davi Ismael em segundo e o terceiro colocado bem abaixo, que é o Alcântara

0: Filho com 13.330 votos. Marcos Garcia em quarto colocado com 11.000 votos. Vamos aqui para o partido, para a Federação União Progressista. Até o momento fazendo 4 candidatos. Ela vai fazendo aqui José Esmeraldo, Deninho Silva e também lá pelo PP, Peter Costa e Raquel Lessa. Já no partido, ainda no partido, ainda no deputado estadual. Ainda no deputado estadual. Vamos aqui para o partido MDB, fazendo nesse momento 4 candidatos a deputado estadual. Vandinho Leite em primeiro colocado com 36.000 votos, Mazinho dos Anjos em segundo colocado com 27.950 votos, Gesala com 23.000 votos e Rodrigo da Cozi VIP com 17.000 votos. Esse é o parâmetro até o momento, com 86% das urnas apuradas. 86,43%, Matheus.
1: Perfeito, 6:54. Muito obrigado a você pelo carinho, pela sua audiência. O voto a voto aqui do Grupo Faustino de Comunicação, Rede Clube, Rede Barra Gospel. 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Atualização neste momento para presidente, estamos quase chegando à metade da apuração, quase metade das urnas apuradas. Temos aí neste momento 47% das urnas apuradas para presidente. Flávio Bolsonaro continua liderando com 50,20% dos votos, seguido por Lula com 41,63% dos votos. Escritor Augusto Cury tem 2,96% e Ronaldo Caiado 2,38%. Renan Santos 2,32%. O Cleitinho vai abrindo mais vantagem ainda para o governo mineiro. Cleitinho Azevedo do Republicanos tem 53,41% dos votos. Neste momento estaria eleito em primeiro turno. Patrus Ananias do PT em segundo com 26,50% dos votos para o governo mineiro. Para Senado, temos o Domingo Sávio com 24,71%, a Marília Campos do PT 19,55%. Esse é para o Senado mineiro neste momento, os dois que estariam eleitos nesse momento, Domingo Sávio e também a Marília Campos. O Nicolas Ferreira já passa de 1,5 milhão de votos. Nicolas do PL com 29,34% dos votos para ele. A segunda colocada tem 5,15%, que é a Ana Elisa do PT. É a apuração voto a voto para você aqui no Grupo Faustino de Comunicação. Ainda não atualizou aqui para presidente. Matheus, estagnou nos 47,26%.
0: Tô tentando fazer uma apuração aqui da cidade de Barra de São Francisco, mas a ordem dos deputados, ela fica muito aleatória. Mas apurei aqui já o deputado estadual Mazinho dos Anjos, só em Barra de São Francisco. Ele já passa a marca de tá quase chegando em 8.000 votos aqui na cidade de Barra de São Francisco. Ele tem 7.756 votos, o candidato a deputado estadual Mazinho dos Anjos em Barra de São Francisco. Agora no Espírito Santo com Barra de São Francisco com 72% das urnas apuradas, né? Então falta aí 28% das urnas para apurar aqui em Barra de São Francisco ainda. E o deputado estadual Mazinho dos Anjos está chegando à marca de quase 8.000 votos. Vamos pegar aqui para deputado federal. Lucas Polesi tá tendo 3.795 votos. Da Vitória com 1.288 votos, a candidata Manu com 3.249 votos, Thiago Hoffmann com 1.972 votos, Eric Musso 528 votos, Lucas da Federal da Direita 499 votos, Vitor de Ângelo 267 votos. Esses são os candidatos a deputado federal mais votados aqui na cidade de Barra de São Francisco. Derson Lanches com 766 votos em Barra de São Francisco. Esses são aqui os candidatos a deputado federal com os votos mais expressivos. O candidato Freitas com 428 votos, a Irine com 428 votos, João Coser com 644, Gilson Daniel 368, Marcelo Santos com 354 votos. No Senado, em Barra de São Francisco, Evair de Melo com 23.63 votos e Casa Grande, ex-governador, com 27.02 votos. Já Maguinha Malta, 19.55, Fabiano Contarato com 9.89, Sérgio Meneghelli, 7.61. Para governador, em Barra de São Francisco, Lourenço Pasolini com 43.73% dos votos e Ricardo Ferraço com 42.67%. Hélder Salomão atingiu 12.75% dos votos para governador em Barra de São Francisco. Para presidente em Barra de São Francisco, atualizado agora, Barra de São Francisco, 86.96%, Matheus. Flávio Bolsonaro com 54.34% dos votos válidos na cidade de Barra de São Francisco e Lula, atual presidente, com 40.02. Já Augusto Cury, 2.23, Ronaldo Caiado com 1.10, Renan Santos, 1.89 e Romeu Zema com 0.27. Para presidente, Matheus, está mais avançado aqui no, na cidade de Barra de São Francisco, 86.96. Para governador, está só 83.48.
1: Felipe, temos 7 senadores eleitos, 6 deles do PL, partido do Flávio Bolsonaro, e o outro que é do Partido Novo também, de direita. 6 cadeiras já estão certas. Felipe Barros, do PL do Paraná, eleito. A Bia Kicis, eleita no Distrito Federal. A Michele Bolsonaro também eleita. Reinaldo Azambuja, do Mato Grosso do Sul, do PL, eleito. Eduardo Gomes, do PL do Tocantins, eleito. Capitão Contar, eleito também do Mato Grosso do Sul. E no Paraná, o Deltan Dallagnol também já está eleito aí. 7 cadeiras já, 7 senadores eleitos. 4 aí das 27 unidades federativas já definidas, então, aí. Neste momento. E já estamos caminhando também para fechar lá no Distrito Federal, que está a apuração lá apertadíssima. Celina Leão, para ganhar ou não no primeiro turno, tem 49,84% dos votos. O que acontece também no Paraná. O Sérgio Moro, por enquanto, vencendo em primeiro turno com 50,33% dos votos. Para presidente, estagnou. Você tem alguma atualização, Felipe? Estagnou nos 47%. Em todas as minhas páginas aqui, 47% está travado.
0: Está estagnado. Matheus, vou só repetir uma situação que tem uma pessoa que mandou mensagem e às vezes faz confusão quando você pega só uma parte, né? Para deputado federal, o candidato de Barra de São Francisco, ele no total, ele tem aqui. Ele tem aqui o total de votos de 868 votos no total. Derson Lanches tem 868 votos no total. Agora, só em Barra de São Francisco, ele tem. Aliás, já atualizou aqui. Em Barra de São Francisco, ele tem 868 votos. Agora, no total, ele tem um valor maior de votos. Vamos pegar aqui no total quantos votos ele tem, que é por legenda, né? A gente vai pegar aqui o candidato de Barra de São Francisco, Derson Lanches. No total, ele tem 1.087 votos. É o total de votos no estado. Em Barra de São Francisco, ele tem 800 e alguma coisa que eu acabei de falar, que a página aqui é atualizada, a gente muda, né? E no estado, Matheus, chegando em 89% já a apuração dos votos válidos. 89% dos votos válidos já apurados no estado do Espírito Santo. E para governador, a disputa segue com Lourenço Pasolino à frente com 50.07% e Ricardo Ferraço com 34.13%. Mandar aquele abraço pro meu amigo Clodoaldo, tá aqui com nós participando. Obrigado pela participação aqui conosco. Meu amigo Anderson Veículos também participando aqui com a gente. Minha amiga Grazi, obrigado aqui pelo carinho, obrigado pela informação. Já
1: Grazi e o tio Endo, um abraço pra eles lá.
0: Os dois ligadinhos lá com a gente. Meu amigo lá do Márcio Bar também, tenho certeza que tá ligado. O pessoal tá lá no Altas Horas também, tá, Matheus? Ouvindo a gente, a nossa apuração. Vamos ver se tem atualização no Espírito Santo. Com 90,1%, o candidato Lorenzo Pasolini chega a 50,02%, a diferença ficando bem estreita para um provável segundo turno nesse momento. Ricardo Ferraço com 34,11%. Lorenzo Pasolini ainda nesse momento vence a eleição no primeiro turno com 50,02%, mas a diferença vem diminuindo aos poucos à medida que vai chegando ao final da apuração.
1: Felipe, temos mais um governador eleito, segundo governador eleito no Brasil, Lucas Ribeiro, na Paraíba, com 87% das urnas apuradas, ele tem 64,33%. Lucas Ribeiro, do Progressistas Efraim Filho, do PL, ficou em segundo com 24,40%. Então tá aí o segundo governador eleito no Brasil. No Nordeste, lá na Paraíba, Lucas Ribeiro. Já temos aí, então, o segundo governador. Estamos, não sei o que aconteceu, travou aqui para presidente.
0: Matheus.
1: 47,26% das urnas apuradas. Felipe.
0: Deixar um abraço aqui para os nossos amigos que estão ouvindo. Quem quiser mandar aquele alô, gente, pode mandar aqui no telefone, o Matheus. Depois você dá uma passada no WhatsApp para ver quem tá ligado aqui com a gente. Nosso amigo João do Olho, aquele abraço. Meu amigo Elinho Silva, locutor. Meu amigo Arlindo da Casa do Cloro. Meu amigo Dudu do Cartório. Todo mundo ligadinho aqui em 103 na nossa apuração. Nossa amiga Franciele, professora, obrigado pelo carinho. A Giza tá ligada com a gente também. Lá no meu amigo Márcio Bar, já falei aqui. Mais uma vez, obrigado pelo carinho, pela audiência de sempre. E o governo do estado do Espírito Santo, deixa eu ver se tem mais atualização. Mais uma atualização agora com 90,28. Pasolini com 50,00.
1: Rapaz.
0: Estamos aí indo para um possível segundo turno nesse momento, né? Até agora a gente tinha uma Pasolini com mais de 50%, ele tem que ter 50% mais um voto, né? Ele tinha e já chegando em 50% e Ricardo Ferraço com 34,12%. Vamos aqui agora, uma informação importante para deputado estadual, Matheus. Muita gente nos perguntando aqui sobre o deputado estadual da nossa região, Brizola Cortelete. Até o momento, o partido Agir vai fazendo 2 deputados estaduais e Brizola agora lidera com 19.520 votos. Brizola Cortelete, ex-prefeito de Água Branca, nesse momento vai se elegendo a deputada estadual. E Hudson Leal em segundo colocado com 18.742 votos. Vamos aqui agora para o partido, para o deputado estadual, vamos aqui para o partido MDB, Movimento Democrático Brasileiro, fazendo nesse momento 4 candidatos, 4 deputados estaduais, vai elegendo 4 candidatos a deputado estadual. Nesse momento, Vandinho Leite com 38.662 votos, Mazinho dos Anjos em segundo colocado com 30.148 votos, Gessala com 25.000 votos e Rodrigo da Cozivip com 18.940 votos. Vamos aqui nos deputados federais. No Partido Liberal, no PL, Lucas Polesi com 389.000 votos vai fazendo 2 candidatos e também Lucas o da Federal da Direita. O PL vai fazendo 2 candidatos, que é o Lucas Polesi e também o Lucas Uda Federal da Direita. Os dois Lucas, né? No PL. Também vamos ver aqui no partido PSB. Quais vai sendo os deputados eleitos até o momento, que é o Partido Socialista Brasileiro. Até o momento, a legenda contém 271.320 votos, fazendo então, por enquanto, apenas um candidato a deputado federal, sendo ela Manu, com 64.309 votos. Nesse momento, com 91,72% dos votos apurados no estado do Espírito Santo. Meu amigo Gilmar Galdino tá ligado aqui, obrigado pelo carinho, tá ligadinho com a gente. Meu amigo Jean também tá ligado. Meu amigo Neto Pimenta tá ligado. Meu amigo Tiago Gonçalves, Um abraço pelo carinho, é o Thiago Matos, tá sempre ligado com a gente. Meu amigo Anderson Veículos, pessoal do Lava Jato ligado com a gente, o Rogério, o André, o Juninho, o Regine, todo mundo participando aqui com a gente, obrigado pela audiência.
1: Aproveitar também, filho, para mandar um abraço aqui também aos nossos, é muitos, viu, gente? Vou tentar mandar para alguns aqui. Elisângela Onofre, um abraço para você, abraço

0: Milene Peçanha, Valci, acompanhando aqui também, obrigado, Desson, abraço para você, Jalusa, Edília, Gilcimar Cunha, Alânia do Córrego Frio, abraço aí para todos acompanhando. Daqui a pouco eu mando mais abraço, Felipe.
1: Meu amigo Zé Antônio, lá do Altas Horas, o pessoal tá ligado lá, curtindo aqui a nossa apuração. Obrigado pelo carinho de cada um que tá aí sintonizado. Um abraço no coração de todos vocês. Matheus, atualização importantíssima no estado do Espírito Santo. Agora com 93%, Matheus, eu ia falar uma situação e já mudou porque atualizou, tava com 92%. E no momento dos 92%, a eleição a governador do estado do Espírito Santo caminhava para um segundo turno e nesse momento com 93.1%, ela volta a ser definida no primeiro turno, Lorenzo Pasolini com 50.01% e Ricardo Ferraço com 34.03%. Meu amigo Vacari da PM, aquele abraço, obrigado pelo carinho, mandar um abraço também meu amigo Major, sempre que participa com a gente, Major Vitor Prates, meu amigo Mardeon, aquele abraço também, ligado aqui em 103,9, o pessoal da Guarda Municipal, meu amigo Pantaleão, em nome do Pantaleão, parabenizo toda a Guarda Municipal, meu amigo Tiago Pelinha, também tá ligado aqui com a gente, obrigado pelo carinho de todos vocês que participam nessa audiência hoje. Acho que hoje tem 100%. Ah, não, é 103% da audiência, Matheus.
0: George, meu amigo, tá lá, ó, mandou a foto. Bar dos Amigos, tá todo mundo ligado lá com a gente.
1: Um abraço pra galera do Bar dos Amigos. Meu amigo Márcio Bar, todo mundo tá mandando mensagem, menos você. Será que você não tá aí?
0: Márcio Bar, Bar dos Amigos, todos os bares. Valeu, George. Um abraço pra vocês, galera dos meus amigos e do Bar dos Amigos.
1: Diz o Márcio que não gosta de mandar mensagem, não, Matheus, porque diz ele que nós temos o dever de saber que ele está ligado
0: aí,
1: todos os dias.
0: Boa! Um abraço pra todo mundo.
1: Matheus,
0: chegou mensagem aqui, uma atrás da outra agora.
1: Que disputa
0: que
1: eletrizante para governo do Espírito Santo. A eleição volta aí pro segundo turno com Lorenzo Pasolini com 49.98%.
0: Rapaz.
1: Que disputa eletrizante nesse momento. Aguenta coração, hein? O candidato nesse momento, Matheus, ele passa uns apertos.
0: Atualizou o seu aí para o Espírito Santo. Ah, sim, 49,98, rapaz.
1: 49,98. A cada momento vai para um ponto.
0: É 0,2.
1: Isso, 0,2 para chegar aí ao possível primeiro turno. Então, com 93,67% dos votos apurados. No Espírito Santo, nesse momento, para presidente Flávio Bolsonaro, em primeiro lugar, com 55,24%. Já o candidato e presidente, atual presidente Lula, com 37,30%. Já Augusto Cury, com 2,89%. No Senado, Evair de Mello lidera com 24,67%. Renato Casagrande, em segundo colocado, com 24,50%. Praticamente definidos os dois senadores do estado do Espírito Santo. Maguinha Malta com 18,99, Fabiano Contarato com 12,84. Já Sérgio Meneghelli com 7,44 e Marcos Duval com 4,21. Um abraço aqui pro Rivelino, tá ligado aqui com a gente. A Irene, um abraço também, o Felipe, o Lucas. Pessoal, a sogra do Gilmar Galdino, né? Obrigado pelo carinho. Meu amigo Rivelino, tá ligado aqui com a gente. O Gabriel, um abraço para vocês. Meu amigo Edinho da sorveteria Águia, aqui em Barra de São Francisco. Meu amigo Felipe Peçanha, aquele abraço também, ligado aqui com a gente em 103.9.
0: É,
1: e a eleição vai chegando ao fim agora com 94,17% apurado no estado do Espírito Santo, Matheus, e Lorenzo Pasolini com 50,00% nesse momento. E Ricardo Ferraço com 34,04%. Haja coração para esses candidatos. Eu não queria estar no lugar,
0: rapaz,
1: não, tá?
0: Haja coração, hein? Meu Deus. Tem mais governador eleito, Felipe? Um abraço com meu amigo Fernando, né? O tratador de raquete número 1 aí da nossa região. Um abraço, Fernando, meu amigo. Um abraço para você. Obrigado. O Jean também tá por aqui. Um abraço para você. Obrigado aí pela audiência. Tem governador eleito em Roraima. Arthur Henrique, do PL, eleito com 68,91% dos votos. Em Tocantins, vamos ter segundo turno. Professora Dorinha e Vicentino vão para o segundo turno. Deixa eu pegar aqui, ver se tem mais algum eleito. Eleito do Mato Grosso, Otaviano Piveta, do Republicanos, também eleito. E também do Mato Grosso do Sul, já tinha falado aqui que já estava eleito. São os eleitos, por enquanto, no Brasil. E para

0: presidente estagnado, que eu acho que, Felipe, quando vier, já vai vir aí uns 90%. Tem que estar todo mundo nessa expectativa. Tenta aí ver aí, Elcio, por que parou aí, né? A apuração para presidente fazendo favor.
1: Momento,
0: porque parou, né? Tá todo mundo ansioso, 40, e eu também, todo mundo, né? 47. Evaí de Melo tá, chegou pra mim que Evaí tá eleito, Felipe, confirma aí.
2: Como eu disse, chegou aqui pra mim agora. Que Evaí e Casagrande são os dois.
0: Chegou aqui que já confirmado eleito, Evaí. Confirmado eleito nesse momento aqui.
2: Temos 94,17%. Acredito que na matemática já não tem como, porque os dois candidatos, tanto o Evaí quanto Renato Casagrande, tem 24%. A terceira colocada, que é Maguinha Malta, tem 19%. Então, pela somatória ali, acredito que a conta já não consegue mais acompanhar. Então, acredito que Evair de Melo e Renato Casagrande estão eleitos senadores. Agora atualizado com 95,37%. A disputa para o governo eletrizante, governo do estado do Espírito Santo. Lorenzo Pasolini, nesse momento, com 95,37% de votos apurados, vai para segundo turno com 49,87%. E Ricardo Ferraço, atual governador, com 34,06%, Matheus.
0: Atualizou agora, Felipe, para presidente da República, agora atualizado. Foi agora para 64% das urnas apuradas. Flávio Bolsonaro com 49,58%, não vai levando no primeiro turno. O Lula tem 32 milhões de votos com 42%. Flávio Bolsonaro tem 37.566.000 com 49,59%. O Lula com 42,25%. Por enquanto, dá pra citar uma margem pequena ali. O Flávio Bolsonaro não vai vencendo no primeiro turno. Escritor Augusto Cury com 2,97% é o terceiro colocado. Então atualizou aqui agora. Atualização também para Minas Gerais. Minas Gerais caminhando para decidir no primeiro turno. 64% das urnas apuradas, Cleitinho Azevedo, 54,32% dos votos do Republicanos. Patrus Ananias do PT, 26,36% dos votos. No Senado, Domingos Sávio em primeiro com 24,73% e a Marília Campos em segundo com 19,43%. Com 61% aí apurado em Minas Gerais, o Nicolas Ferreira já passa de 2 milhões de votos, Felipe. 2 milhões e 45 mil votos, com 28% aí dos votos para ele em Minas Gerais. Então tá aí já a apuração para você. Já chegou para mim aqui também de mais eleitos para governador, ou mais governadores eleitos neste momento. A gente acompanha de norte a sul. Santa Catarina, Jorginho Melo do PL é eleito no primeiro turno com 68% dos votos. Rio Grande do Sul também do PL. O Zuco é eleito em primeiro turno, Rio Grande do Sul, com 57,83% dos votos, é eleito também no Rio Grande do Sul.
2: Rondônia também já tem governador eleito.
0: Rondônia já estava, ele foi o segundo eleito, já está eleito também em Rondônia. Isso, já está eleito também em Rondônia. Deixa eu pegar aqui, sumiu aqui. Meu de Rondônia. Ah, tá aqui, ó. Cadê? Paraíba eleito, Bahia também ainda não, Pernambuco, Rio Grande do Norte. Na apuração para você do voto a voto, tá para decidir também lá no Paraná com 97% das urnas. O Sérgio Moro vai levando no primeiro turno, tem 50,26%. Tá vencendo em primeiro turno o juiz Sérgio Moro. Em Rondônia, o Marcos Rogério venceu, Marcos Rogério do PL também, eleito com 57,02%
2: Mateus,
0: dos votos.
2: Espírito Santo agora com 96,58%, uma atualização aqui para o Senado. Renato Casagrande ultrapassa pela primeira vez durante a apuração Evair de Melo com 24,61% dos votos, Evair de Melo com 24,53%. Acredito que não muda a eleição dos dois, mas inverte a questão do senador mais votado.
0: Para governador, Lucas, caiu, hein?
2: Lucas Polese atinge a marca de 406 mil votos. E para governo do estado do Espírito Santo, a eleição vai chegando a um ponto de segundo turno com Lorenzo Pasolini com 49,78% e Ricardo Ferraço com 34,08%. Matheus, uma surpresa perante as pesquisas que a gente teve. Aliás, parece que tinha uma pesquisa que falava mais ou menos esses números, mas aparentemente uma grande surpresa aí nos números das pesquisas no estado do Espírito Santo. Para presidente, segue Flávio Bolsonaro com 55% dos votos e o atual presidente Lula com 37,49% dos votos válidos e apurados no estado do Espírito Santo. Já para deputado estadual, vou fazer de novo aquele mesmo formato, no partido Agir, continua elegendo dois deputados, sendo Hudson Leal, nesse momento, o mais votado com 20.300 votos, e Brizola de Águia Branca, Brizola Cortelete, ex-prefeito de Águia Branca, com 20.025 votos, sendo os dois deputados, os dois podendo ser eleitos, né? Já o PSB, Partido Socialista Brasileiro, vai fazendo três deputados estaduais nesse momento, sendo Janete de Sá, Dari Pagung e Vitor Coelho. Ficando de fora Bruno Lamas, que é deputado. Ficando de fora Paulo Foleto, Jaqueline Moraes, né? São pessoas que, salvo engano, já tinha mandato, tá perdendo aí o mandato. No partido Movimento Democrático Brasileiro, o MDB, elegendo nesse momento quatro candidatos a deputado estadual, sendo Vandinho Leite, em primeiro colocado com 40.000 votos, Mazinho dos Anjos com 31.000 votos em segundo colocado, Gessala com 26.000 votos e Rodrigo da Cosivip com 20.000 votos. O PL fazendo nesse momento seis candidatos a deputado estadual: Capitão Assunção, Pastor Dinho, Dárcio Bracarense, Tiago do Casal Policial, Dr. Vitor Lousada, Delegado Danilo Baiense e Dr. Rafael Favato. Doutor Rafael Favato já foi deputado no passado e está voltando, né? Segue a informação aqui dos nossos bastidores. A Federação Pessoal Rede fazendo nesse momento um deputado estadual, sendo ela Camila Valadão com 50.000 votos. A Federação Brasil da Esperança, que é o PV, com o PT fazendo nesse momento três votos, três candidatos, né? Três deputados estaduais. Provavelmente Carla Koser, do PT, a Sucena, também do PT, e o outro terceiro candidato. O terceiro candidato, o aplicativo não está mostrando. Ele fala que tem, mas não está mostrando nesse momento. A Federação União Progressista, fazendo nesse momento cinco candidatos a deputado estadual. Eu acho que o aplicativo deu uma travada nesse momento, Matheus.
3: Felipe, já temos aqui senadores eleitos, 19 senadores eleitos, das 54 cadeiras, 13 deles são do partido do Flávio Bolsonaro, do PL, 13 do PL, 2 senadores eleitos pelo Novo, 2 pelo PSB, 1 pelo União e 1 pelo Republicanos. Nenhum senador do PT ainda eleito neste momento. Então, 13 cadeiras já compostas aí pelo PL, partido do candidato Flávio Bolsonaro. Estamos aí com 64% das urnas apuradas para presidente ainda. Esperamos, aguardamos a nova atualização, todo mundo aguardando. Para Minas Gerais, tivemos uma atualização: 64% das urnas apuradas. Cleitinho vai levando em primeiro turno 54,32%. Patrus Ananias com 26,36% dos votos. Pro Senado, levando as duas cadeiras, Domingos Sávio do PL e, por enquanto, em segundo lugar, a Marília Campos do PT.
2: Matheus, em Barra de São Francisco, falando aqui da votação de Barra de São Francisco, com 96,52% dos votos totalizados já. O candidato à presidência, Flávio Bolsonaro, com 53,87% e o atual presidente Lula com 40,50%. O Augusto Cury com 2,23 e Renan Santos 1,82. Ronaldo Caiado com 1,18. Para governador do estado, em Barra de São Francisco, Lorenzo Pasolini com 43,93%. Já Ricardo Ferraz, o atual governador, com 41,79%. Hélder Solomão com 13,47%. Para o Senado, na cidade de Barra de São Francisco, Evair de Melo com 23,84%. E o ex-governador Renato Casagrande com 27,14%. A Maguinha Malta com 19,71%. Fabiano Contarato com 10,22%. Sérgio Meneghelli com 7,12%. Para deputado federal, o candidato Lucas Polese, tirando em Barra de São Francisco 5.027 votos. Da Vitória com 1.879. Gilson Daniel com 465, João Coser com 825, a candidata Manu com 4.305 votos, Tiago Hoffmann com 2.487 votos, Eric Musso com 702 votos, Lucas, o federal da direita, 684 votos, Vitor Ângelo com 348, Manato com 212, Neucimar Fraga com 239. Esses são os candidatos a federal com mais expressão de números. Aliás, Derson Lanches, em Barra de São Francisco, com 921 votos. Esses foram os candidatos a deputado federal com mais votos na cidade de Barra de São Francisco. A deputada estadual, Capitão Assunção, com 793 votos. Dárcio Bracarense, com 160 votos. Tiago do Casal Policial, 441 votos. Doutor Vitor Lousada, 499 votos. O candidato a deputado estadual e atual deputado Mazinho dos Anjos, com 9.993 votos. É o deputado estadual mais votado em Barra de São Francisco. A deputada estadual Raquel Lessa, com 608 votos. Brizola Cortelete atinge 2.047 votos em Barra de São Francisco. Júlio da Fetais com 301 votos. Micaela com 256 votos. Alcântaro Filho com 973 votos. Marcos Garcia com 205 votos. Paulo Foleto com 188 votos. Rogério Favoretti com 408 votos. Esses são os candidatos a deputado estadual mais votados na cidade de Barra de São Francisco, Matheus.
3: 6:26, 7:26. Boa noite para você que tá acompanhando. Falei aqui agora que tem centenas e centenas de mensagens. Obrigado a todos que estão aqui, ó, na cobertura com a gente, o Voto a Voto na Rede Clube e também no grupo Faustino de Comunicação na Rede Barra. Um abraço para todos aqui acompanhando a nossa apuração. Ivanildo, Alisson, irmãos Fernandes, João tá por aqui, Nelson. Abraço, boa noite aqui pro Jair Antônio, Kátia Ângela, Alânia lá do Córrego Frio, Cinei, Casimiro, Carreirinha, Vila Santa Isabel, Matheus também tô ligado aqui na apuração, Laurini Détima, tá na Clube Taboão. Sou fã do Felipe Faustino, meu xará, manda um abraço família Furtado. Em frente ao Clube Rei Pelé, estamos na escuta. Abraço para você, Fátima Barco Colina, Felipe Peçanha, coração na mão, um abraço. Zé Maria, Garotinho, um abraço para você, Leandro, Vila Palmares, Gilcinho Cunha, Rio Preto, Joel Bernardo, Leandro, Vila Palmares, Dalva, o Sandro, boa noite para Vanessa, o Hélio Gonçalves, o Nelson Pereira, Fátima Peçanha, o Zé Pão, um abraço, boa noite, Orione, abraço, Gilson de Guararema, o Valdir Salino, Penha do Churrasquinho, abraço para você, Marcinha também, abraço para todo mundo da, é muita gente aqui na apuração, voto a voto, Felipe.
2: Vamos aqui viajar um pouquinho para a cidade de Águia Branca com 100% das urnas totalizadas. Águia Branca, para presidente Flávio Bolsonaro, teve 44,52% com 3.094 votos. O atual presidente Lula com 50,04% com 3.478 votos. Augusto Cury com 2,78% com 193 votos. Ronaldo Caiado com 1,37%.

0: Yuri com 2,78%, com 193 votos. Ronaldo Caiado com 1,37%, 95 votos. Renan Santos com 1,15%, 80 votos. Zema com 0,12%, com 8 votos. Esses foram os candidatos a presidente na cidade de Águia Branca. Para governador na cidade de Águia Branca, Lorenzo Pasolini com 36,98%, 2.458 votos. Já Ricardo Ferraço liderou com 47,94% dos votos, 3.186 votos. Helder Salomão com 14,78% dos votos, 982 votos. Para Senado, na cidade de Águia Branca, Renato Casagrande liderou com 31,69%, totalizando 4.020 votos. Já o candidato Evair de Melo, com 22,78%, com 2.890 votos. Já Maguinha Malta, com 12,26, 1.555 votos. E Fabiano Contarato, com 16,48, totalizando 2.090 votos. Sérgio Meneghelli, com 8,43%, totalizando 1.069 votos. E Marcos Duval, com 3,86%, totalizando 490 votos. Vamos aqui para deputado federal. Para deputado federal, a sequência, ela não tem uma sequência certa, Matheus, porque ela fica fora de ordem. Mas Lucas Polese teve 1.188 votos em Águia Branca. Da Vitória, com 1.100 votos. Gilson Daniel, 586 votos. O candidato Marcelo Santos, 296. João Coser, com 311 votos. Manu, com 404 votos. Thiago Hoffmann, com 1.016 votos. Freitas, com 302 votos. Esses foram os deputados federais mais votados na cidade de Águia Branca. Agora vamos para os deputados estaduais. Inclusive, vamos saber quantos votos teve o ex-prefeito de Águia Branca, Brizola, na sua cidade de origem. Mazinho dos Anjos teve em Águia Branca 839 votos. Raquel Lessa, 1.524 votos. Brizola Cortelete, na sua cidade natal, 2.547 votos. Esses foram os deputados estaduais, Felipe, mais votados de Águia Branca.
1: Pega o Espírito Santo, atualizou, foi para 98,72%. Tá acabando no Espírito Santo.
0: Vamos voltar no Espírito Santo.
1: 98,72%.
0: Com 98,72% dos votos apurados. O candidato à presidência, vamos primeiro de presidente, Flávio Bolsonaro, com 54,88%, totalizando 1.217.989 votos. O candidato e atual presidente Lula, com 37,66%, totalizando 835.729 votos. Augusto Cury, com 2,9%, 64.270 votos. Renan Santos, com 2,37%, totalizando 52.541 votos. Para governador do estado, que disputa acirrada. Haja coração nesse momento. O candidato Lorenzo Pasolini aparece em primeiro lugar com 49,72%, com 1.035.571 votos. Já o atual governador Ricardo Ferraço, com 34,04%, com 709.006 votos. Helder Salomão, do PT, com 15,25%, com 317.670 votos. Breno Barcelos, com 0,85%, com 17.732 votos. Já para Senado, como eu disse, Matheus, Renato Casagrande, eleito senador com 24,66%, e também Evair de Melo com 24,46%. Os dois senadores do Espírito Santo nos próximos anos, com mandato de 8 anos, são Renato Casagrande e Evair de Melo. Para deputado federal, vamos pegar já pro legenda. Até o momento, o partido PSB vai fazendo uma vaga com a candidata Manu, com 68.368 votos. O Partido Liberal, PL, vai fazendo Lucas Polese com 414.904 votos e também Lucas, o Federal da Direita, com 43 mil votos. O PL fazendo dois candidatos.

0: o Partido Republicanos fazendo um candidato, um deputado federal nesse momento, Coronel Ramalho, com 59.511 votos. A Federação União Progressista, nesse momento, elegendo três candidatos, sendo eles da Vitória, Bruno Rezende e Marcelo Santos. A Federação Brasil da Esperança, elegendo dois candidatos. O mais votado aqui é Jaque Rocha, com 139 mil votos. Ela é de certeza, mas os outros não dá para falar ainda o que que vai acontecer. Quase finalizando já a eleição no estado do Espírito Santo, com 98,72%. Para deputado estadual, o Agir, fazendo Hudson Leal e Brizola Cortelete. Brizola, que é aqui de Águia Branca, ex-prefeito de Águia Branca. O Partido Podemos, elegendo quatro candidatos, sendo Franco Fiorotti, delegado Leandro Esperandio, Alexandre Chambinho e Fabrício Gandini. O Partido Socialista Brasileiro, PSB, elegendo Janete de Sá, Dari Pagung, Vitor Coelho, sendo os três candidatos elegendo nesse momento. O MDB, Movimento Democrático Brasileiro, fazendo nesse momento quatro candidatos, sendo ele Vandinho Leite, Mazinho dos Anjos, Gessala Coutinho e Rodrigo da Cosivip.
1: O Mazinho já chegou aqui, que já está eleito. Já está eleito.
0: Nesse momento, eu acredito
1: não,
0: que
1: ele já está eleito mesmo. Ele já está eleito, já chegou aqui. Pode comemorar aí a população de Barra de São Francisco. Já chegou aqui a informação, já peguei aqui, que ele já está eleito neste momento, reeleito deputado estadual. Parabéns para ele.
0: E nesse momento, com 99,25% dos votos apurados nas urnas do Espírito Santo, Lorenzo Pasolini, candidato a governador, com 49,73% dos votos válidos, e Ricardo Ferraço com 34%, indicando aqui bem provável um segundo turno, né? Falta pouco para finalizar, falta 0,75. Então, na teoria, Lorenzo Pasolini tinha que ter 0,23 desses votos aí, provavelmente um segundo turno no Espírito Santo. Ricardo Ferraço com 34,03, Helder Solomão com 15,27, Breno Barcelos com 0,85. Senado já configurado nesse momento, com Casa Grande e Evair de Melo, Matheus.
1: Perfeito, já temos aqui deputados também eleitos para em Minas Gerais, né? Nicolas Ferreira eleito, ficou em primeiro lugar. Eleito Ana Elisa, Duda Salabé, Reginaldo Lopes, Rogério Correia, Zé Vitor, Ana Pimentel, Gleidson Azevedo, Wellington Prado, Pedro Rousseff, Pinheirinho, Cleide Andrade, Lohana, Dandara, Bela Gonçalves, Diego Andrade, Cássio Soares, Paulo Guedes, Gilberto Abramo, Emidinho Madeira, Miguel Ângelo, Juninho Martins, Fred Costa, delegado Marcelo Freitas, Nilton Cardoso Júnior, Dimas Fabiano, Rodrigo de Castro, Luiz Tibé, Eros Biondini, André Janones, Padre João, Igor Santos, Leonardo Monteiro, Samuel Vieira, Vinícius Diniz, Nelly Aquino, Grace Elias, Capozeiro e doutor Marcos Vinícius, também eleito. Doutor Marcos Vinícius, lá de Coronel Fabriciano, ex-prefeito de Coronel Fabriciano. Marcos, Marcelo Álvaro Antônio, Mariscal, Lafayette Andrade, Thiago Ganem, doutor Frederico, Rosângela Reis, Kátia Dias, Lincoln Portela, Fabinho Ramalho, delegado Ione, subtenente Gonzaga, por enquanto aí, é os que estão eleitos.
0: São eleitos em Minas Gerais.
1: Em Minas Gerais, deputados aí, para a Câmara, para os deputados federais, né? Daqui a pouco a gente vai falar também os deputados estaduais eleitos por Minas Gerais, que tem o Bruno Engler, o mais votado neste momento, com 552 mil votos. Para o Senado, a disputa continua. Sávio está em primeiro lugar, o Domingos Sávio, com 24% dos votos. Em Minas Gerais, chegamos agora, nesse exato momento, a 80% das urnas apuradas. Marília Campos em segundo, com 19%. Carlos Viana ainda com chance da segunda cadeira, com 17,48%. Deixa eu pegar também aqui para o governo de Minas, que atualizou. Para o governo de Minas está 60%, para o Senado e para a Câmara está mais atualizado, já temos aí 80% de atualização. Para presidente da República, 64% das urnas apuradas. Continua ainda a mesma coisa, não atualizou mais. Deixa eu pegar aqui se já tem mais atualização para presidente. Ainda não, 64,81%. Flávio, 49%. Lula, 42%. Até o momento, atualizado 64,81% das urnas apuradas. E a gente continua aqui. É o voto a voto para você, da Rede Clube, Rede Barro, Grupo Faustino de Comunicação. Felipe.
0: Matheus Rocha. Matheus, Nicolas Ferreira já quantos votos? 2.504.000.
1: Isso. Com 77% da
0: Câmara. Ele teve mais de 1 milhão de votos a mais, não é isso? Do que no, na eleição passada, batendo em seu recorde, o seu próprio recorde em mais de 1 milhão de votos. É isso mesmo?
1: Certo. Qual? Hã? Chico.
0: Bom, então, Nicolas Ferreira é o deputado mais votado da história do país, com mais de 2,5 milhões de votos.
1: Com 77%, tem mais votos ainda para ser apurados, né? 77,23% das urnas apuradas para a Câmara de Minas Gerais.
0: Brizola Cortelete já comemora a eleição em Águia Branca, Matheus.
1: Uhum.
0: Já está comemorando a sua eleição em Águia Branca. Já tivemos aqui a informação, imagens, tem live ao vivo no Instagram dele, pessoal.
1: O Espírito Santo tem 99,25% das urnas apuradas. Aí, Felipe, provavelmente teremos então o segundo turno, né, para o governo. 49,73% dos votos, quase o Lorenzo Pasolini levou aí no primeiro turno, né? Passou raspando, ainda não terminou, falta alguns porcentos ainda para terminar. 99,25% das urnas apuradas para o Espírito Santo. Já temos também aí todos os candidatos eleitos, Felipe. Depois você pode pegar aí todos os candidatos para passar pra gente aí. Já chegou para mim aqui todos os candidatos eleitos para deputado estadual e também para deputado federal. Todos já estão eleitos, já tá tudo confirmado aí.
0: Já vamos atualizar aqui então.
1: Os federais, os estaduais já.
0: Já vamos agora divulgar os deputados eleitos. A federal e estadual, acabando de pegar aqui, Matheus. Para Senado, Renato Casagrande e Evair de Melo são eleitos senadores.
1: Deputado estadual e tá. Federal.
0: Puxando aqui ainda.
1: Tem muita gente. Um abraço para todo mundo nos acompanhando neste momento. Tá aí os deputados aí, os federais eleitos. Depois do lado aí você pega os estaduais. Um pontinho.
0: Vamos lá.
1: Os pontinhos.
0: Os pontinhos vermelhos, não é isso? Para deputado federal eleito no Espírito Santo, Lucas Polese é eleito com 19,70% dos votos válidos. 417.218 votos. Jaque Rocha com 6,64%, 140.000 votos. Doutor Bruno Rezende, com 5,22%, 110.000 votos. Gilson Daniel, com 5,06%, com 107.000 votos. Da Vitória, com 5,05%, com 106.000 votos. Marcelo Santos, também eleito deputado federal, com 3,83% dos votos. Serginho Vidigal não foi eleito. João Coser do PT com 3,62. A candidata Manu com 3,23. Coronel Ramalho com 2,83% dos votos. Lucas Oda Federal com 2,06% dos votos, também eleito. Deixa eu ver se esses foram 10. 1, 2, 3, 4, 5, 6, 7, 8, 9, 10. Isso. O candidato Tiago Hoffmann não foi eleito no deputado federal no estado do Espírito Santo.
1: Pessoal aguardando o estadual agora, tá aí.
0: Agora vamos para o Espírito Santo, na Assembleia.
1: Isso.
0: Na Assembleia nós temos 30 deputados estaduais eleitos na Assembleia do Estado do Espírito Santo, sendo Camila Valadão a deputada estadual mais votada com 61.000 votos, Capitão Assunção com 59.000 votos, Pastor Dinho com 51.000 votos, Carla Coser com 51.000 votos, Vandinho Leite com 41.000 votos, Tiago do Casal Policial 38.000 votos, Dárcio Bracarense 38.000 votos, Açucena 35 mil votos. Franco Fiorotti, com 34 mil votos. Pablo Muribeca, com 33 mil votos. Dr. Vitor Lousada, com 33.177 votos. Delegado Leandro Esperandio, com 32 mil votos. Mazinho dos Anjos, eleito, com 32 mil votos. Adilson Espíndola, com 31 mil votos. Janete de Sá, com 31 mil votos. Peter Costa, com 31 mil votos. Dr. Fernando Santório, com 30 mil votos. Dari Pagung, com 29 mil votos. Raquel Lessa, eleita, com 29 mil votos. Alexandre Chambinho, com 27 mil votos. Gisela Coutinho, com 26 mil votos. Vitor Coelho, com 25 mil votos. Davi Ismael, com 24 mil votos. Fabrício Gandini, com 23 mil votos. Hudson Leal, com 20 mil votos. Rodrigo da Cozivip, com 20 mil votos. José Esmeraldo, voltou à Assembleia, com 20.300 votos. Brizola Cortelete de Águia Branca, com 20 mil votos. Delegado Danilo Baiense, com 19 mil votos. Júlio da Fetais, com 17 mil votos. Esses foram os candidatos eleitos no estado do Espírito Santo à Assembleia.
1: Perfeito, tem governador eleito, isso já era certo, né? Já tava as pesquisas, essas, e a pesquisa não errou em nada, que é lá em São Paulo, que o Tarcísio iria vencer disparado, já venceu.
0: Eleito no primeiro
1: eleito,
0: turno.
1: Com 62% dos votos, muito à frente do Fernando Haddad do PT, que ficou com 36% dos votos, tem 90% aí das urnas apuradas. Deixa eu passar aqui também pela Assembleia Mineira, nós falamos aqui da Capixaba, vamos falar da Mineira, nós deixa eu pegar presidente, tá estagnado ainda nos 64%. Vamos pegar a Assembleia de Minas Gerais, os eleitos?
0: O Brasil ainda com só com 64,81%, né?
1: Isso, em Minas a Assembleia já tá com 80% desapurado. Bruno Engler eleito, mais bem votado, 579 mil. Votado também eleita Beatriz Cerqueira, Pablo Almeida, Eduardo Azevedo, Macaé Evaristo, eleito Lude Falcão, Antônio Carlos Arantes, Isa Lourença, Elismar Prado, Chiara Biondi, Sargento Rodrigues, Enes Cândido, Adriano Alvarenga, Noraldino Júnior, Lucas Lasmar, Neilando Pimenta, Adriana Souza, Vitório Medioli, Raul Belém, Mauro Tramonte, Dorgal Andrada, Ana Paula Siqueira, Delegado Cristiano Xavier, Duarte, Grego da Fundação, Gustavo Valadares, Rodrigo Lopes, Leninha, Carlos Henrique, Maria Clara, Delegada Sheila, Doutora Laís Santiago, Betinho Pinto, Nayara Rocha, Bosco, Diego Oliveira, Tito Torres, Carol Caran, Tony Carlos, Ulisse Gomes, João do Social, Vitório, Gil Pereira, Betão, Roberta Lopes, Anderson Lima, Andréa de Jesus, Zé Guilherme, o Gleno Alves, Cristiano Silveira, Marcelo Heitor, Alê Portela, Alê lá de Patinga, a Marli Ribeiro, Mário Henrique, o Caixa é o narrador da Itatiaia,
0: narrador, atleticano,
1: eleito, Zé Laviola, eleito,
0: Laviola,
1: Luizinho, Doutor Maurício, Fabão, Gustavo Santana, Daniel Sucupira, Ricardo Campos, Doutor Jean Freire, Marquinhos Lemos, Deneval Germano, Coronel Henrique, Leleco Pimenta, Cabo Diego, Professor Cleiton, Roberto Andrade, Amanda Teixeira, Flávia Borja, Luiz Paulo, Rodrigo Cadeirante, Pedro Luiz, Samuel Caires e Leonídio Bolsas, tem mais aqui, Fernando Breno, Cabo Gregório Silva. Deixa eu ver se tem mais eleito aqui. Foram todos esses eleitos deputados estaduais por Minas Gerais. São muitos aí, deputados eleitos. O Nicolas já chega aí 2.600.000 votos como deputado federal, mais bem votado aí da história mineira. Eleito. Daqui a pouco eu vou falar também todos os candidatos, todos que foram eleitos deputados federais por Minas Gerais. Deixa eu ver se tem atualização para presidente ainda, não? 64% não tem atualização? Tem para o governo de Minas, tem atualização, hein? 81% governo de Minas. Cleitinho Azevedo vai levando no primeiro turno 54,92% dos votos. Patrus Ananias fica em segundo com 26%. dos votos. Por enquanto, não teremos segundo turno no estado mineiro. Deixa eu falar para você também os deputados federais eleitos por Minas: Nicolas Ferreira, Ana Elisa.

0: Deixa eu falar para você também os deputados federais eleitos por Minas: Nicolas Ferreira, Ana Elisa, Duda Salabé, Reginaldo Lopes, Rogério Correia, Ana Pimentel, Zé Vitor, Gleison Azevedo, Wellington Prado, Pinheirinho, Pedro Rousseff, Cleide Andrade, Lohana Dandara, Cássio Soares, Diego Andrade, Bela Gonçalves, Paulo Guedes, Gilberto Abramo, Emidinho Madeira, Miguel Ângelo, Juninho Martins, Fred Costa, Delegado Marcelo Freitas, Rodrigo de Castro, Nilton Cardoso Júnior, Dimas Fabiano, Eros Biondini, Luiz Tibé, André Janones, Padre João, Samuel Vieira, Leonardo Monteiro, Igor Santos, Vinícius Diniz, Gleice Elias, Nelly Aquino, Dr. Marcos Vinícius, Capozeiro, Marcos, todos aí do PL levado aí pelo Nicolas, Marcelo Álvaro, Paulo Abide, Lafayette Andrade, Rosângela Reis, Dr. Frederico, Thiago Ganem, Kátia Dias, Delegada Ione, Fabinho Ramalho, Lincoln Portela, Subtenente Gonzaga, Rodrigo Tavares e o Júnior Amaral, Sargento Melo Casal. Esses os eleitos aí, deputados federais. Esses 10 últimos aí foram todos do PL, puxado aí pela expressiva votação, claro, do Nicolas Ferreira. Estão todos aí os eleitos para a Câmara Federal por Minas Gerais, que já tem aí 50,81% dos votos. Deixa eu pegar aqui para o Senado, Domingos Sávio tem 24% dos votos, Marília Campos 19, Carlos Viana ainda na luta aí pela segunda vaga com 17% dos votos. Estamos aguardando ainda a nova atualização para presidente, que deve, quando chegar, deve subir muito aí. Já temos 64%, 323.539 apuradas de 499.248 urnas para presidente da República. Tá parado agora, são 64%. É o voto a voto para você. Já temos então decidido, Felipe, para o segundo turno do estado capixaba?
1: Decidido,
0: então, já tem 100% das urnas?
1: Não tem 100%, mas a diferença já não
0: tem como tá um.
1: Isso.
0: Então tá, já bateu o martelo.
1: Agora nós temos aí 0,027, né? Mais um voto. E nós temos ali só 0,75 para ser distribuído entre os candidatos. Mas até então, a informação que tem aqui é que provavelmente segundo turno.
0: Passou
1: mas
0: perto.
1: Vamos esperar os outros 0,75, né?
0: Passou perto, né? De levar no primeiro turno, né? O Lorenzo Pasolini. Deixa eu ver aqui.
1: Nas últimas 15 dias, Matheus, foi visto uma corrida muito grande de Lorenzo Pasolini no cenário. Aparentemente, as próprias pesquisas estavam mostrando um crescimento, e esse crescimento na reta final, as pesquisas mostram que normalmente vira o jogo, né? Muda completamente o cenário.
0: Perfeito. Deixa eu falar para você aqui do Senado, gente. O Senado, por enquanto, composto por maioria do partido do Flávio Bolsonaro. Até agora, senadores eleitos, 16 eleitos pelo PL, 16 do partido do Flávio Bolsonaro eleitos, 2 eleitos pelo Novo, 2 eleitos pro PSB, 2 pelo MDB, 2 por Republicanos. Não, um por Republicanos, um por PP e um por União. Por enquanto são os senadores Mateus, eleitos.
1: Um fato interessante aqui, né? No aplicativo tô conseguindo ver, tá tendo uma divergência do aplicativo, que ele fala que sessões totalizadas 64,81, mas quando a gente vai num resumo, ele já tá falando em 84,95. E nesses dados aqui, tá tendo uma abstenção de 20,98% dos votos. Uma abstenção grande de 20%, né? Quase 21%. Aqui no Acre já tá com 98% de apurado. Alagoas ainda só apenas com 57%, Amazonas 85%, Amapá 83%, Bahia 67%. Distrito Federal praticamente finalizado com 99,51%. Espírito Santo ainda nos 99,27%. Algum estado com 100%? Acredito que não, né? 100% acho que não, ainda não.
2: É. E tá para acabar em alguns estados, mas ainda tá apertado, que é o, por exemplo, no Paraná, temos 99,17% das urnas apuradas. E o juiz Sérgio Moro está vencendo em primeiro turno

0: Só que tá quase igual ao Espírito Santo, tá 50,18%.
1: Com quantos por cento de apurado?
0: Com 99,17 apurados. Então ele está ali apertado para vencer no primeiro turno ainda. No Sul, já temos outros dois eleitos, né? Que é em Santa Catarina, o Jorginho do PL também. E no Rio Grande do Sul, o Zuco também do PL já está eleito no primeiro turno. Deixa eu passar pelo Nordeste. Pelo Nordeste temos na Paraíba eleito Lucas Ribeiro, no Piauí também já temos eleito Rafael Fonteles do PT, eleito no primeiro turno, no Sergipe, Fábio eleito do PSD com 59,04 dos votos, somente esses eleitos por enquanto. Já passei pelo Sul, deixa eu passar pelo Norte, no Norte, deixa eu ver se tem alguém eleito. Temos o eleito em Rondônia, né? O Marcos Rogério, o senador Marcos Rogério, agora governador do estado de Rondônia, eleito com 57,6%. Teremos segundo turno em Tocantins, já tá certo. Professora Dorinha e Vicentino Júnior, eleito em Roraima, Arthur Henrique do PL, com 69,52% dos votos. Centro-Oeste, deixa eu passar aqui, Distrito Federal também está parecido com Espírito Santo, a Celina Leão está para vencer no primeiro turno, mas está apertado também, 49,91% dos votos, com 99,51% das urnas apuradas. Em Goiás, Daniel Vilela eleito com 58% dos votos, eleito também no Mato Grosso, Otaviano Piveta do Republicanos com 60%, e no Mato Grosso do Sul eleito Eduardo Riedel do Progressistas com 67%. Dos votos. Estamos aguardando, ainda está estagnada a apuração para presidente com 64. Eu falei no começo aqui, né, com o Felipe aqui, que a previsão era de 20 a 20 e 30, né? A gente
1: tá dentro da expectativa.
0: Isso, essa notícia aí. De acordo com o Datafolha, tava lendo aqui agora, teremos segundo turno, né? De acordo com o Datafolha aqui, depois de tudo apurado, até 64%, mas tudo pode acontecer ainda, e a gente aguarda a apuração.
1: E normalmente, Matheus, a gente, conforme as pesquisas mostram, as urnas que mais demoram são de lugares remotos, do Nordeste, e nas pesquisas mostram que o atual presidente Lula tem uma preferência de votos.
0: Isso.
1: Nesses locais que provavelmente deve diminuir bastante ali a diferença que tem agora. Nesse momento tem 6 pontos, né, percentuais.
0: Isso.
1: De diferença, então essa diferença provavelmente deve ficar aí mais acirrada durante esses quase 40% que ainda faltam para apuração, devido às urnas que demoram mais, são ali das regiões que o atual presidente tem uma preferência de votos.
0: Perfeito. Em Minas Gerais já chegamos aí, então, a 81%. É muito provável. Minas Gerais já é mais difícil, é muito provável que o Cleitinho Azevedo vença em primeiro turno. Só se tiver uma reviravolta muito grande, o Patrus Ananias aí tirar esse 5% de vantagem do Cleitinho, tá chegando aí a 55% dos votos válidos em Minas Gerais. O Felipe tá falando da abstenção, realmente tivemos aí um número gigante até agora. Deixa eu pegar aqui, total de votos até agora 79.394.000, válidos 75 milhões, brancos 1.430.000, nulos 2.201.000. Essa abstenção que tá certa, eu tá certo não isso, hein? Pois vamos confirmar essa abstenção aqui, 21.004.000?
1: Isso, eu acabei
0: isso
1: de falar.
0: Isso tá certo?
1: Eu acabei de falar sobre isso.
0: Tá certo mesmo?
1: Quase 21% de abstenção.
0: 21 milhões de pessoas deixaram votar?
1: 21%.
0: Rapaz, é muito.
1: É, a margem muito grande. Matheus, mandar um abraço pro pessoal que tá ligado com a gente na nossa live, nos assistindo. Tem mais de 400 pessoas, eu nem tinha visto esse número aqui ainda. Tem mais de 400 pessoas assistindo a nossa live no Instagram, ao vivo. Obrigado a todos vocês que nos acompanham, assistindo o nosso trabalho, que a gente sabe que não é fácil, e agradecer a cada um de vocês pela paciência, pela companhia até aqui na nossa live, e também o pessoal que tá ouvindo pelo 103,9, 93,7. Obrigado pelo carinho de todos
0: na Barra também,
1: vocês.
0: Né? E na Barra. A galera,
1: o pessoal
0: mandando,
1: que tá ao vivo, em 105,9, 106,9. Obrigado pelo carinho na Rádio Barra FM.
0: Valeu, Aguinaldo, um abraço, meu irmão. A galera toda lá mandou foto aqui, filho. Tá todo mundo ligado com a gente.
1: Bar dos amigos. Um abraço pra todos vocês. Pessoal no Altas Horas também, desde cedo, ligadinho aqui, cobrando. Cadê vocês? Meu amigo Márcio Bar, um abraço pra você, tá ligado aqui com a gente, aonde quer que você esteja ligado na Clube FM, na Centro ou na Barra FM. Um grande abraço pra você. Obrigado pelo seu carinho, pela sua audiência, pela sua preferência.
0: Continuamos, gente. E continuamos aguardando. Tá todo mundo com essa expectativa aí para presidente, a atualização aí dos votos, 64,1. Já tem um tempinho já que parou aí nesse 64,1%. O Espírito Santo falta ainda algumas urnas, né?
1: Matheus.
0: Sim?
1: Você falou de Minas Gerais, como é que tá a questão do Cleitinho?
0: Cleitinho tem 81% das urnas apuradas, ele tem 54,92%.
1: Ele postou no seu Instagram cerca de 50 minutos que está eleito.
0: De acordo com o TSE, ainda
1: ele
0: não.
1: Ele postou,
0: né?
1: Que o verdureiro que se tornou governador de Minas, tá? Ele fez uma postagem, uma vitória histórica. Obrigado. Ele já se declarou eleito em Minas Gerais.
0: Ele tem essa informação melhor que nós, com certeza. Mas aqui ainda.
1: Vamos apurar, o pessoal tá na dúvida aqui, perguntando sobre o nosso candidato francisquense Derson Lanches, candidato a deputado federal.
0: Quantos votos
1: ele teve? Ele que é candidato pelo PSD, Partido Social Democrático. Derson Lanches com 1.117 votos no total, né? Em Barra de São Francisco, vou trazer essa informação também. 1.117 votos no total. Em Barra de São Francisco, Derson Lanches tem. Vamos ver quantos votos ele tem em Barra de São Francisco. 921 votos somente em Barra de São Francisco. E realmente está agarrado aqui nos 99,25%. A eleição do estado do Espírito Santo. Faltando uma beiradinha para finalizar.
0: Em São Paulo já tem eleito, como eu disse, Tarcísio. E no Rio já tá apertado também, tá para vencer no primeiro turno, Douglas Ruas, tá com 50,39. Em Minas também o Cleitinho, ele já se declarou aí eleito em primeiro turno, mas não oficial ainda, né? Falta o TSE confirmar,
1: Mateus,
0: ainda.
1: Mandaram informação aqui, tem até o vídeo, Barra de São Francisco com o centro até pouco movimentado.
0: Neste momento.
1: Ele abraça meu amigo Felipe Peçanha, sempre passa informações precisas pra gente. E você que quer mandar informação pra Rádio Clube FM, você pode entrar em contato no 2795247575. Pode mandar mensagem que a gente vai estar vendo.
0: Deve ter umas 300 mensagens aqui. É muita gente. Obrigado a todos.
1: Vai mandando um alô pro pessoal que tá aí, Matheus.
0: É muita gente. Obrigado a você que tá participando com a gente, acompanhando, né, a apuração, voto a voto aqui no Grupo Faustino de Comunicação. Abraço, Nelson Bagaço, Fátima Peçanha, quem tá mais aqui? Abraço, tô ligado na apuração. Ângela, obrigado, Ângela. José Luiz, Delina, Luciana de Água Doce, Geama Forte, um abraço para você. Lucimar Marchioli, parabéns pro meu candidato Mazinho, tá eleito, né? Parabéns, Mazinho. Zenilda Paulino, estou ouvindo aqui a apuração dos votos. Alvino, lá de Paulista, Graça de Mantena. Abraço também, Deide Marques.
1: Alvino é coronel lá em Paulista, hein?
0: Alvino? Abraço.
1: Coronel Alvino, lá em Paulista.
0: Alvino Estrada.
1: O vereador Elcio Alves tá mandando um abraço aí, Alvino.
0: Aí, ó, e internacional, nós somos internacionais também, né? Rodrigo Lima, diretamente dos Estados Unidos, acompanhando a Clube FM. Valeu, Rodrigo Lima. José Ferreira, abraço. O Alverson, abraço aí, o Alverson, tá ligado com a gente, obrigado, é muita gente. Maria do Carmo, abraço, boa noite. Adalton, Nelson Bluck, boa noite, também estou assistindo a apresentação dos votos. Vilma, abraço. Andréa Vila Santa Isabel, abraço, Rodrigo, abraço, quem tá aqui? Manda um alô pra nós do bairro Colina, Orione, valeu, Orione, abraço. Vereador Juvenal Calixto, abraço pra você. Tem mais aqui, Divino, Sidney Pereira, Oséias, Vanusa, abraço, João, abraço também. Cadê? Sou fã, cadê que tá aqui? Cadê? Ana, cadê? Sou fã do meu xará aí, ó, Felipe, quem que é? O Felipe Furtado.
1: É o Felipe lá do Vila Santo Antônio ali, ó.
0: A Abraço pra ele, Mara da Verdura, Isaac Locutor, Rodinei, gente, é muito, Alzenira, muita gente ligada à nossa apuração, nosso muito obrigado. Estamos aguardando aqui a atualização, como todo mundo, né? Expectativa da atualização para presidente da República, que está há muito tempo, que é uns muitos minutos, né? Nesse 64,81%. Em Minas também parou ali nos 81%. A gente aguarda. O Felipe falou aqui em primeira mão que o Cleitinho já postou e está eleito, né?
1: Governador de Minas.
0: Em primeiro turno.
1: Sexta-feira, Matheus, eu tive com uma pessoa e no momento da conversa ali, era final do dia, por volta de 5:30 da tarde, ela recebeu essa pesquisa que, e coincidência, a pesquisa bateu exatamente, era de 54% a 56% dos votos válidos que Cleitinho teria. Então tá batendo aí 54, quanto? Tá batendo aí 54 e alguma coisa.
0: 54,92.
1: Né? 54,92, porque a pesquisa séria, Matheus, ela bate, né? Então, na sexta-feira eu tinha visto essa informação com uma pessoa e a pesquisa falava exatamente entre 54% e 56% dos votos válidos, né? Cleitinho Azevedo levou o governo de Minas uma vitória histórica em primeiro turno.
0: Primeiro turno em Minas e por pouco tivemos primeiro turno também aqui no Espírito Santo, né? Bateu na trave o Lourenço Pasolini. Não terminou ainda, parou ali também nos 99,25, né? Da apuração dos votos. Estamos aguardando também em São Paulo, como era previsto, o Tarcísio iria ganhar com a diferença gigantesca lá no estado de São Paulo, já venceu também. No Rio de Janeiro tá essa situação parecida com o Espírito Santo. Douglas Ruas do PL está vencendo o primeiro turno com 50,34% dos votos, só que tem muita urna ainda para ser apurada, somente 73% dos votos apurados no Rio de Janeiro. Tem mais aqui, deixa eu dar mais uma passada aqui pelas regiões, né? Região Nordeste, confirmando então, Paraíba tem eleito, Piauí eleito, Sergipe também eleito. Passando pelo Sul, ainda não terminou no Sul, tá parado também nos 99,18 lá, com Sérgio Moro para vencer no primeiro turno. Santa Catarina, o Jorginho já tá eleito também. No Rio Grande do Sul, o Zuco também tá eleito. No Norte, no Acre, tá parecido também com o Espírito Santo, 98% das urnas apuradas. A Maísa Assis tem 49,68% dos votos. No Amapá, tá caminhando pro primeiro turno, doutor Furlan tem 61%, vai vencer no primeiro turno. No Paraná, tá caminhando também pro primeiro turno, doutor Daniel tem 52% dos votos. Em Rondônia, o Marcos Rogério já tá eleito, em Roraima, o Arthur Henrique também eleito. Tocantins teremos aí segundo turno. Centro-Oeste, Distrito Federal também tá nessa situação, 99% das urnas apuradas. Celina Leão tem 49,91%. Mato Grosso, Eduardo tá eleito. Goiás, Daniel eleito. Mato Grosso, Otaviano também eleito. Estão dando uma passada aqui por todas as regiões: Sudeste, Nordeste, Sul, Norte, Centro-Oeste. A gente aguarda aqui a expectativa. Atualizou para presidente, Felipe. Atualização para presidente. Muita atenção neste momento. 84% das urnas apuradas.
1: Essa aí era a informação que eu falei aquela hora, porque isso. Aqui no aplicativo mostra 85,65. Então agora teve uma
0: atualização. Flávio grande. Bolsonaro com 48,47%. Não vai vencendo no primeiro turno. Tem 48.704.246 votos. O Lula tem 43,49%, tem 43.705.754 votos. Então tá aí o escritor Augusto Cury vai terminando aí em terceiro, que era previsto também, né? Com quase 3 milhões de votos, 2,94% dos votos. Quem ficou para trás lá foi o Renan Santos, Caiado, Zema, né? E ficou, o Zema quase não teve votos aqui, 286 mil votos. Então temos aí 84%, tá caminhando para o segundo turno também para presidente, só que com o Flávio Bolsonaro vencendo aí desde o começo da apuração, liderando aí de ponta a ponta nesse primeiro turno o candidato Flávio Bolsonaro do PL contra o Lula, que está tentando a reeleição do PT. Então 84,96% dos votos apurados em Minas Gerais, parou ali nos 81, deixa eu atualizar aqui, mas está parado. Nos 81% dos votos em Minas Gerais.
1: Matheus, e um dado interessante quando a gente fala em votos válidos, né? O candidato Augusto Cury, né? Que tinha ali, aparecia na pesquisa com em torno de 6%, 8%, ele só apresenta até agora com 2,94%, né?
0: Uhum.
1: Renan Santos, Caiado, que aparecia também em torno de 6%, os votos válidos reduziram bem o seu percentual e aparentemente esse movimento aconteceu em torno de Flávio Bolsonaro.
0: Isso, tirando o famoso voto útil, né?
1: O voto útil, eu vi um movimento chamado

0: Flávio Bolsonaro.
1: Isso. Girando... O famoso voto útil, né?
0: O voto útil. Eu vi um movimento chamado que as pessoas estavam tentando entender que a eleição precisava acabar no primeiro turno. Então eles decidiram não votar nos candidatos Augusto Cury, Caiado,
1: o Zema é maior prova,
0: uma vez no candidato do que tem a possibilidade real do primeiro turno, fazendo com que Flávio Bolsonaro surpreendesse então aqui na apuração. É claro que ainda falta em torno de 15% da apuração, todos os números podem mudar de todas as formas, mas vem apresentando um novo cenário. Aqui no meu já começa a aparecer agora a atualização de 87%, mas ainda não tem o resultado dos 87%. Ele aparece, mas ainda o resultado geral não, ele já não faz atualização.

0: e também vereador que é parceiro nosso da Clube FM e também de toda a população de Barra de São Francisco. Jadeir Brum, obrigado pela presença.
1: 8:09, você acompanhando a apuração voto a voto aqui na Rede Clube FM, na Rede Barra, no Grupo Faustino de Comunicação, você também no nosso Instagram, muita gente do Brasil e do mundo, né? Acompanhando aqui, você não perde absolutamente nada. Deixa eu pegar aqui, tem mais senadores eleitos.
0: No Espírito Santo, uma pequena atualização, Matheus, de 99,25 para 99,32. Né? O governo continua indo para o segundo turno com 49,71% dos votos válidos de Lorenzo Pasolini e o atual governador Ricardo Ferraço com 34,04.
1: 29 cadeiras das 54 que vão ser definidas para o Senado. O PT fez o seu primeiro senador agora, o do PL, do partido do Bolsonaro. 16 cadeiras, a maioria por enquanto eleita pelo PL. MDB tem 3 cadeiras do Senado, o Republicano 2, o Novo 2, PSB 2, União 2. O PP tem 1. O PT fez sua primeira cadeira agora, com o Rogério Carvalho, lá no Sergipe. E o Podemos tem 1 cadeira também. Então já temos definido aí 30 dos 54 que serão eleitos, definidos aí os senadores da República. E estamos aguardando mais atualizações para você também aqui no nosso nossa atualização que o voto a voto para presidente parou. Não, eu pensei que tinha atualizado que não, mas está parado em 84,96% dos votos para presidente e tudo indica. E teremos aí o segundo turno para presidente do Brasil. Para Minas Gerais ainda está. Não deu uma atualizada agora. Saiu de 81 para 83%. Cleitinho aumentou ainda. Estava com 54%. Foi para 55,05. Deve decidir aí no primeiro turno. Patrus Ananias do PT tem 26,19%. Cleitinho, 5.225.000 votos. E o Patrus, 2.466.000. O Flávio Rascoy é o segundo, é o terceiro colocado com 7,20%. Então, dá uma atualizada agora para o governo de Minas, caminhando aí para decidir no primeiro turno. 85% agora para o governo de Minas. Somente então que deve ficar no primeiro turno, não ter o primeiro, ter o segundo turno por enquanto. No Sudeste é o Espírito Santo, por
0: Mateus,
1: enquanto.
0: Uma informação aqui de 87,14% apurado no Brasil.
1: Aí subiu para 88% no meu aqui agora.
0: Já passou, então?
1: 88,26%. Aumentou ainda. 88,46%. O Flávio subiu um pouquinho. 48,19%. Tem 50.552.123 votos. O Lula do PT, 43,80%. Tem 45.941.481. Muito parecido. Você lembra, Felipe? Muito parecido com o Jair Bolsonaro e Lula na última eleição, né?
0: Sim, ficou sim.
1: Muito parecido.
0: Muito
1: ali,
0: próximo.
1: Muito próximo do outro. Só que, se não me engano, o Lula estava à frente, né?
0: O Lula estava atrás e ele.
1: No primeiro turno.
0: No final, no segundo turno, o Lula estava atrás e ele teve uma arrancada num determinado ponto da apuração, virou e ganhou as eleições.
1: Temos aí então 88,64%. O Flávio tem que pegar muitos votos, 2%, um pouco mais, para tentar levar no primeiro turno. E como o Felipe já disse aqui, que vai ser quase impossível, porque esses últimos, né, como falamos aqui, vem a maioria do Nordeste, onde o Lula é mais forte. Então, já subiu mais um pouquinho lá, 88,85% das urnas apuradas, Flávio Bolsonaro 48,17%, Lula 43,83%. Augusto Cury 2,94%.
0: No Espírito Santo, 99,51% das urnas apuradas. Lorenzo Pasolini com 49,69%. Ricardo Ferraço com 34,05%. Helder Solomão com 15,28%.
1: 8:14, agradecendo a você pela altíssima.
0: Lembrando, Matheus, que o segundo turno já acontece no próximo dia 25.
1: Isso. O horário eleitoral começa na próxima sexta-feira, né? Dia 9, e se estende por 2 semanas, né? Até o dia 23. Aí o dia 25 é a votação, não é isso, filho? 25 de outubro.
0: 25 de outubro, isso. A partir das 8 da manhã. O centro de Barra de São Francisco começa a ter uma aglomeração de pessoas agora, não muito, mas ainda, mas já começa, parece que aumenta.

0: aumentar um pouco o fluxo de pessoas lá.
1: Chegamos a 89, Felipe, atualização agora, 89,29% das urnas apuradas para presidente da República. Flávio Bolsonaro continua liderando com 48,13% e o Lula com 43,88%, caminhando então para um possível segundo turno aí, o que já era provável, né? Que já estava isso aí, a pesquisa está acertando nesse ponto aí, que segundo turno era quase provável, era muito difícil um ou outro candidato ganhar no primeiro turno. Temos aí chegando já a quase 90% das urnas apuradas para presidente da República. A atualização para o governo de Minas também, Cleitinho, vai levando com 86% das urnas apuradas. Tem 55,12% dos votos, Cleitinho, levando aí em primeiro turno.
2: Matheus, aquela hora você leu, o irmão do Cleitinho, o Gleidson, era candidato a deputado federal, também foi eleito, não é isso?
0: Não lembro.
2: Salvo engano, pode consultar, acho que o irmão de Cleitinho, que é Gleidson Azevedo, é prefeito de Divinópolis, foi candidato a deputado federal, parece que também foi eleito em Minas Gerais.
0: Deixa eu pegar aqui, que tá chegando.
2: Pega os eleitos, candidatos federais de Minas Gerais. Acredito que, pelo que eu tô vendo no Instagram dele aqui, ele foi eleito também deputado federal. E o Cleitinho sendo eleito governador, né? Aparentemente já tá eleito governador, ele mesmo fez a postagem. A sua vaga abre para Senado. E o candidato, o suplente de Senado de Cleitinho Azevedo em Minas Gerais é Alex Diniz. Do Coelho Diniz, governador Valadares, se torna senador a partir de amanhã.
0: Qual é o nome do irmão?
2: Gleidson Azevedo.
0: Ah, foi um dos mais bem votados também. Tá eleito. 115.851 votos.
2: Gleidson Azevedo. É irmão de Cleitinho.
0: 1, 2, 3, 4, 5, 6, 7, 8. O nono mais bem votado de Minas Gerais. O nono. Então é expressivo também a votação. O Nicolas tá chegando, Felipe, a 2.726.906 votos.
2: Quase 3 milhões.
0: É muito, gente. E tem mais ainda, porque tem 80. Agora atualizou 84% das urnas.
2: Só uma curiosidade, Matheus. Olha quantos votos foi eleito o Senado de Minas Gerais.
0: Senado. Domingo Sávio está em primeiro com 4.351.000.
2: Ele quase virou senador, sendo com os votos dele, quase fazia o senador.
0: A Marília Campos, que está sendo eleita por enquanto, tem 3.423.000. E o Carlos Viana, que está na disputa ainda, em terceiro, tem 3.101.000 votos. Carlos Viana, temos atualização. Não, ainda não. Atualização para presidente, 89,85%. Atualizou um pouquinho ali, quase nada. Assim, 89,94%. Flávio Bolsonaro continua com 48,07%. Lula, 43,8%. 94.
2: No Espírito Santo, 99,62% dos votos apurados. Lourenço Pasolini vencendo o primeiro turno com 49,65% e Ricardo Ferraço, 34,07%.
0: Agora a confirmação que já sim teremos segundo turno de acordo com o TSE.
2: No Espírito Santo. Teremos sim o segundo turno confirmado agora pelo TSE.
0: Agora é confirmado mesmo. Estamos esperando a confirmação, que deve ser provável, que em Minas o Cleitinho vence no primeiro turno, como ele já o Felipe já trouxe em primeira mão aqui, já se colocando aí como candidato vencedor. Em São Paulo já está eleito também, e no Rio já a situação muito parecida aqui, Felipe, com o Espírito Santo, 50,02.
2: Com 81, só que ainda lá tem apenas 81%, então tem uma grande chance de poder mudar o Senado. Parecido, não que vá mudar, mas existe uma grande chance, né, que vá mudar o cenário.
0: Deixa eu pegar
2: possível segundo turno.
0: Que o Moro, tá na mesma, só que lá no Paraná, 99,72%, o Moro tem 50,13.
2: Mas aí o Moro já tá eleito, matematicamente eleito.
0: Mas ainda não confirmado.
2: Porque de 99,72,
0: não confirmaram ainda.
2: É o contrário, tá certo. A matemática não é somar, ela tem que diminuir. Então ele ainda pode ocasionar um segundo turno.
0: Então tá pertinho ali no sul de decidir tudo. Paraná, Rio Grande do Sul, Santa Catarina. Os três, só falta o Paraná, para os três ali, tudo decidir no primeiro turno. E os três candidatos do 22, três candidatos do PL. Sérgio Moro, Zuco e também o Jorginho Melo, por Santa Catarina. O norte
1: tá agora, deu uma adiantada boa aqui no norte também, tá caminhando aí para fechar também em todo o norte. No Acre já temos 99%, tá apertado lá também, no 49,75% dos votos. A primeira é a Maísa Assis.
2: 90,25% dos votos apurados para presidente, Matheus.
1: Isso, 90,25% subiu um pouquinho, tava 89%, 90,25%. Flávio Bolsonaro continua com 48,05%. Lula com, olha lá, atualizou um pouquinho agora, 90,31%. Lula 43,97%.
2: Nós estamos aproximando das 8h30, como era previsto, né? O término da apuração, e lá vai batendo aí. São Gabriel da Palha, muita festa também, viu, Matheus? O pessoal já comemorando lá, provavelmente aí, a vitória de Brizola como deputado estadual. Lá tem a Raquel Lessa, foi eleita deputada estadual também pelo PP, número 11333. A Raquel Lessa foi eleita deputada estadual de São Gabriel da Palha.
1: Perfeito.
2: Mais atualizações? Ainda não.
1: Eu tenho um dado que mandaram aqui pra mim, é da Infomona, então é uma coisa certa, é um lugar que a gente pode pegar a informação.
2: É de confiança.
1: É de confiança, isso é a palavra. Desde a redemocratização, nenhum candidato que terminou o primeiro turno de uma eleição presidencial em segundo lugar conseguiu virar a disputa no segundo turno. Nenhum. Então tá aí, então, quem vence o primeiro turno, vence o segundo turno, desde que a redemocratização, nenhum candidato que terminou o primeiro turno de uma eleição presidencial em segundo lugar conseguiu virar a disputa na rodada seguinte. Então tá aí. Em 2026 aqui, tá, a distância tá pequena, né? Temos aí 90,48% dos votos. Lembrando que o segundo turno é uma movimentação gigante, né, né, Felipe? De parceiros ali, principalmente, né, quem ficou ali, ó, escritor Augusto Cury, né, tem 3 milhões de votos, né? O Renan Santos também com 2 milhões e meio, né? O Renan Santos já disse que não ia apoiar ninguém. O Augusto Cury também disse que não apoiaria ninguém no segundo turno, mas a gente sabe, o Ronaldo Caiado tem 2 milhões e meio de votos, são muitos votos também. Então essa informação aqui da Infomoney é válida, né? Desde a redemocratização, nenhum candidato que terminou o primeiro turno de uma eleição presidencial em segundo lugar conseguiu virar a disputa no segundo turno. Então tá aí a importância de terminar em primeiro. Deu uma atualização aqui, 90,61, Bolsonaro com 48,02, Lula 44,01. A gente continua. Em Minas Gerais, atualizou também, 87% das urnas apuradas, 87,66. Cleitinho 55,19. Patrus Ananias 26,18%. É a apuração para você. O Senado continua a disputa ainda pela segunda cadeira. Domingos Sávio é já praticamente eleito em primeiro. E a segunda cadeira aí tá disputando aí a Marília Campos. Nessa disputa pelo Senado aí, deixa eu pegar aqui, a Marília Campos tem 19,32 e o Carlos Viana 17,52. A diferença não é ainda para vencer. A Marília Campos tem 3.481 e o Carlos Viana 3.157, tá no páreo ainda pela segunda cadeira do Senado em Minas Gerais.
2: No Espírito Santo ainda tá mantendo, né? Tá agarrado ali nos 99,62, faltando uma beiradinha para finalizar a apuração dos votos do estado do Espírito Santo.
1: E você continua acompanhando com a gente em 8h23, 90,72% das urnas apuradas para presidente da República, 48,01 Flávio Bolsonaro, 44,02 o Lula, né? A gente trouxe,
2: Mateus,
1: aqui.
2: Vamos para Água Doce do Norte, vamos aproveitar. Oi. E dar um passeio nas cidades da região. Em Água Doce do Norte nós temos 100% das sessões totalizadas. Para presidente, Flávio Bolsonaro com 46,93% e o atual presidente Lula com 48,11%. Augusto Cury com 1,95%, Ronaldo Caiado com 1,25 e Renan Santos com 1,46. Já Romeu Zema com 0,2%. Água Doce do Norte, com 100% das urnas apuradas, teve Lorenzo Pasolini com 36,80% dos votos e Ricardo Ferraço com 42,19%. Já Helder Solomão com 20,71%. Para o Senado, Evair de Melo tirou 22,54% dos votos e Renato Casagrande 29,87%. Maguinha Malta com 18,66% e Fabiano Contarato com 11,21%. Já Sérgio Meneghelli com 6,13%. Marcos Duval com 1,41%. Esse foi o Senado na cidade de Água Doce do Norte.
1: Felipe, chegamos aqui a um estado com 100% das urnas apuradas, 100%.
2: É o primeiro estado com 100%?
1: É o primeiro com 100%, que é o Distrito Federal. E a Celina, que ficou ali para ganhar no primeiro turno, 49,93%. 0,7, Felipe, para dar os 50% lá, o 0,8 para dar os 50+1. Então ficou por pouco, não teve. Vai ter o segundo turno, né? Celina Leão, do Progressistas, e Leandro Graz ficou com 34,47% dos votos do PT. Então teremos aí segundo turno no Centro-Oeste, é o único estado que vai ter segundo turno. Goiás decidido já no primeiro turno, Mato Grosso decidido também, e também no Mato Grosso do Sul. Deixa eu pegar aqui e passar pelo o Sudeste novamente. 87,98% em Minas Gerais, o Cleitinho vai vencendo. No Rio de Janeiro, o Douglas deu uma caída, por enquanto tá tendo segundo turno, 49,97%. Em São Paulo, o Tarcísio já foi eleito com, por enquanto, 62% dos votos. Deixa eu passar aqui pelo Nordeste, Alagoas, o Renan Filho vai vencendo em primeiro turno, também apertado, 50,13%. Na Bahia, esse sim vai provavelmente vencer no primeiro turno, Jerônimo Rodrigues do PT com 54%, tem 77% das urnas apuradas. No Ceará também vai vencendo no primeiro turno, é o Mano de Freitas do PT, tem 79% das urnas apuradas. Também vai vencer em primeiro turno no Maranhão, Eduardo Braide do PSD, lá tem 84% das urnas apuradas. Na Paraíba já foi no primeiro turno, Lucas Ribeiro. Em Pernambuco, está decidido em primeiro turno também, Raquel Lira, com 87% das urnas apuradas. No Piauí, o Rafael Fontelli já está eleito no primeiro turno do PT, tem 70% dos votos. Rio Grande do Norte, teremos segundo turno, Alisson e Cadu de Lula, e Sergipe eleito já, o Fábio em primeiro turno. Esse é o Nordeste passando para você aqui.
2: 91%, Matheus.
1: Aonde?
2: Brasil.
1: No Brasil, deixa eu pegar aqui, 91%, isso, 91,13%. Bolsonaro caiu um pouquinho, Flávio tem 47,97%, o Lula 44,06%. Estamos aguardando para fechar também a região sul, que já está decidida em Rio Grande do Sul e Santa Catarina. Falta lá alguns por cento o Sérgio Moro vencer também no primeiro turno. Distrito Federal, já está tudo decidido, só o Distrito Federal que teremos aí no segundo
2: turno. Na Bahia,
1: turno.
2: Como ficou, Matheus?
1: Deixa eu pegar aqui.
2: Estado da Bahia.
1: Aí eu falei agora, o Jerônimo já tá vencendo, deve vencer o primeiro turno, Jerônimo Rodrigues do PT, tá vencendo o ACM Neto.
2: Mas tem 77%.
1: Mas tem 54%, vai ter que ser uma virada, tem que cair muito aí nesses 4%.
2: A diferença de 10 pontos percentuais.
1: Tem que cair, quase o mesmo jeito lá do...

0: 10 pontos percentuais.
1: Tem que cair. É quase o mesmo jeito lá do Cleitinho, né? Que tem 55, só que tem mais apuradas zonas, que tem 87%. No Sudeste, por enquanto, vai dando aí. Por enquanto, né? Só São Paulo decidiu no primeiro turno e deve decidir também em Minas, né? Espírito Santo e Rio. Espírito Santo já vai ter segundo turno, né? Já temos aí 99,69%.
0: E agora nós vamos passando aí, chegando às 8h30, que era o horário previsto pelo TSE para estar finalizando.
1: 91,21% das urnas apuradas para presidente em todo o Brasil. Falta pouco aí. Aumentou agora 91,28%. Flávio, 47,96%. Lula, 44,07%.
0: Diferença de quase 4 pontos percentuais, né?
1: Isso. Com 91,28% das urnas apuradas. Pro Senado Mineiro também, a gente aguarda aqui. Está disputado lá a segunda cadeira. 88% das urnas apuradas em Minas Gerais. E pro Senado, o Sávio já está eleito, o Domingos Sávio, do PL, né? 222. Marília Campos, do PT, disputando a segunda vaga com Carlos Viana. Diferença ali de 3.511.000 para 3.184.000. Tem uma ligeira vantagem ali a Marília Campos, mas ainda não está decidido a segunda vaga para o Senado Mineiro. O que está decidido também lá, nós já falamos, né? Os deputados federais e estaduais eleitos já por Minas Gerais, já falamos também os deputados eleitos o Espírito Santo, a gente só aguarda agora a definição pro governo mineiro e provavelmente quase certo, né? 99,99%, Cleitinho eleito em primeiro turno, Cleitinho Azevedo do Republicanos. Para presidente vai subindo agora lentamente, 91,40% das urnas apuradas, Felipe.
0: Essas são a cobertura das eleições 2026 aqui na Clube FM, Rede Barra FM também. Vamos chegando aí praticamente a finalização. A nível Brasil, 91,42% das urnas apuradas. No estado do Espírito Santo, nós já temos 99,65% dos votos apurados. Vamos caminhando aqui para um segundo turno. Já aparece aqui, Matheus, eleição matematicamente definida, segundo turno no Espírito Santo. Agora aparece até nesse aplicativo das eleições do TSE, com Lorenzo Pasolini com 49,64% e Ricardo Ferraço 34,07%. Sem atualizações no momento.
1: Por enquanto parado ali.
0: A nível Brasil ainda, 91,52%. As atualizações aí deram uma travada nesse momento, que vai chegando ao final. As urnas que ficaram mais longe, a distância, vão ocasionando esses atrasos. Então, as eleições 2026 aqui pela Rádio Clube FM 103.9. Matheus, um cenário bastante interessante, né? A nossa região noroeste agora passa a contar com mais um deputado estadual, que é a. Não me lembro de quando que a nossa região aqui mais próxima teve um deputado estadual, né? Acho que a última vez foi Anival dos Anjos, o último deputado da região. Agora, Brizola Cortelete aqui de Águia Branca, sendo eleito deputado estadual. Raquel Lessa de São Gabriel da Palha, também reeleita deputada estadual. Mazinho dos Anjos, né? Que é nascido aqui, né? Apesar de morar em Vitória, mas é um cara que defende aqui uma votação expressiva em Barra de São Francisco. Então nós temos três deputados estaduais que vão defender a bandeira da nossa Barra de São Francisco, da nossa Sentinela Capixaba e também da nossa região. É claro que todos nós franciscenses queremos contar com investimentos em nossa cidade, na nossa região, com as melhorias para toda a nossa população. Queremos ver a nossa cidade crescer, queremos ver aí o futuro, né? Sempre melhor para nós, para todos, para essa população tão acolhedora aqui de Barra de São Francisco.
1: Felipe, só o pessoal pediu aqui novamente, falar aqui, depois o Felipe vai falar, eu vou falar os federais do Espírito Santo, Felipe, depois se pegar aí os estaduais. Os federais eleitos, gente, pelo Espírito Santo, foi o Lucas Polessi, foi o mais votado, o Lucas Polessi do PL, né? Foi o candidato do Nicolas, né? Os dois mais votados no Espírito Santo, o outro

0: por Minas. 418.129 votos. Jaque Rocha, do PT, ficou em segundo lugar com 141.589 votos. Doutor Bruno Rezende, eleito. Gilson Daniel, da Vitória. Marcelo Santos, João Coser, Manu, eleita. Coronel Ramalho, do Republicanos, eleito. Lucas, o federal, da direita, também eleito. Esse foi o décimo mais colocado. Não, foi o décimo mais votado, né? Foi o décimo eleito, né? Foi também pela legenda, né? Pela expressiva votação aí do Lucas Polessi. Então tá aí os eleitos para a Câmara Federal. Esses os 10, né? O estadual, você tá aí, Felipe? Pra a gente dar uma repassada aí, o pessoal perguntando.
1: Os eleitos do Espírito Santo.
0: É, deputados estaduais.
1: Vamos apurar aqui novamente.
0: Aqui, ó, já tá aqui mais fácil.
1: Os deputados estaduais eleitos em Barra de São Francisco. Lembrando que a
0: eleitos
1: nossa...
0: Eleitos no Espírito Santo.
1: É, no Espírito Santo. Lembrando que a nossa Câmara, ela tem 30 vagas, são 30 cadeiras de deputado estadual no estado do Espírito Santo. Camila Valadão, Capitão Assunção, Pastor Dinho, Carla Coser, Vandinho Leite, Tiago do Casal Policial, Dárcio Bracarense, Açucena, Franco Fiorotti, Pablo Muribeca, Dr. Vitor Lousada, Delegado Leandro Esperândio, Mazinho dos Anjos, Adilson Espíndola, Janete de Sá, Peter Costa, Dr. Fernando Santório, Dari Pagung, Raquel Lessa, Alexandre Chambinho, Giza Coutinho, Victor Coelho, Davi Ismael, Fabrício Gandini, Rodrigo da Cozivipe, Hudson Leal, José Esmeraldo, Brizola Cortelete, Delegado Danilo Baiense, Júlio da Fetais, esses são os candidatos eleitos do estado do Espírito Santo que tem direito a uma cadeira na Assembleia Legislativa. E na nossa Câmara Federal, temos aqui Lucas Polesi, Jaque Rocha, Dr. Bruno Rezende, Gilson Daniel, da Vitória, Marcelo Santos, João Coser, Manu, são os candidatos, e Coronel Ramalho são os candidatos eleitos. E também tem o Lucas, o federal da direita. Esses são os 10 deputados federais eleitos. Matheus, muita renovação, aparentemente. Vejo aqui de imediato alguns candidatos que não foram eleitos, né? E alguns que muitos pensavam ser eleito e não conseguiram uma cadeira, tanto na Câmara Federal, tanto também na Câmara Estadual. Vejo aqui Eric Musso, que estava fora da cadeira, não foi eleito deputado federal. Vejo Freitas também, que era diretor do DR, não foi eleito deputado federal. Amaro Neto disputava reeleição, não foi eleito. Felipe Rigoni, acho que também disputava reeleição, não foi reeleito. Doutor Victor Linhares, também disputava reeleição, não foi reeleito. Várias pessoas que disputavam a cadeira na reeleição e pessoas da base do governo também não foram eleitas e disputavam a cadeira na Câmara Federal. Matheus, tem atualização?
0: Ainda não, para presidente, continua agora. Aí, subiu um pouquinho agora, 92,04, 47,89 Flávio Bolsonaro, 44,15% o presidente Lula. Passando aqui pelas cadeiras do Senado, que é muito importante, das 54 cadeiras, 33, né, já foram definidas, 16 cadeiras pro PL, que foi aí disparado, o que mais cadeiras vai levar para o Senado, 16, o MDB 5, Podemos 2, por enquanto, né, Republicano 2, Novo 2, PSB 2, União 2 cadeiras, o PP 1 e o PT fazendo somente um senador até o momento. Temos aí mais ainda, né, 33 dos 54 já são definidos, 21 segue então aí em disputa pelo Brasil. E vamos passar por Minas Gerais, 89,11% dos votos. Cleitinho Azevedo, 55,23%. Patrusa Nania, 26,19%. No Rio de Janeiro, está caminhando também para o segundo turno apertado também. Douglas Ruas, do PL, tem 49,92% dos votos. Eduardo Paes, 42,09%. 85,95% das urnas apuradas no estado do Rio de Janeiro, que também caminha aí para um segundo turno. Um abraço para todo mundo que tá ligado com a gente ainda, né, na nossa apuração. Que bom saber que você tá sintonizado com a gente. Desde 5 horas da tarde, eu, Felipe aqui, os nossos amigos também, tudo com a gente, nessa apuração maravilhosa para você que tá do outro lado. Muito obrigado, tá bom? Na Rede Clube, na Rede Bar, no nosso Instagram, o Rafael tá por aqui dando suporte também, o JP, nossa equipe do nosso Instagram, pastor Cláudio também e toda a nossa equipe JP que tá lá no fazendo a cobertura, o Rodrigo também, né? Que estava hoje de manhã aí fazendo a cobertura, nosso repórter Rodrigo Alves, toda a nossa equipe empenhada a levar para você a informação sempre com qualidade, informação precisa. Amanhã cedinho, lembro para você que você está apresentando o Jornal da Manhã, tá bom? Às 6 horas da manhã na Rede Barra Gospel, eu apresento e trazendo mais informações da política. 6 horas da manhã na Rede Barra Gospel, Jornal da Manhã, 6:30 aqui na Clube também, na Rádio 13 de junho. Aí, estamos aqui durante toda a manhã, né? De 8 às 10, alô, Clube, 10 ao meio-dia, o Clube do Fã. E Mateus, daqui 2 semanas estaremos de volta, hein?
1: Teve atualização? Parece que teve aqui, pelo menos 92%.
0: 92,31%.
1: A gente fala 92,27.
0: Então, hein? 92,31, 47,87, o Flávio Bolsonaro, 47,87, o Lula, 44,18% dos votos. O Espírito Santo já deu. Ainda não deu 100%, mas está definido, já está tudo definido, né?
1: Tudo definido no Espírito Santo.
0: Minas Gerais, segundo 89. Minas Gerais falta definir, está crescendo ali pouco a pouco. Rio de Janeiro também para definir aí ou não, no primeiro turno, tá apertado. São Paulo já era previsto.
1: O Rio de Janeiro ainda tem uma grande chance de definir no primeiro turno, mas está bem apertado.
0: Tá caindo lá.
1: A diferença está diminuindo, faltando quase 14% ainda da apuração, né? Então, tudo pode acontecer no estado do Rio de Janeiro.
0: Exatamente. E deixa eu passar aqui, mais uma vez, aqui pelas regiões. Região Nordeste, Alagoas, está apertado também, 49,90%. O JHC para levar aí no primeiro turno contra o Renan Filho. Na Bahia, deve decidir no primeiro turno Jerônimo Rodrigues, 54%. Ceará também deve decidir no primeiro turno, 52%. Mesma coisa no Maranhão, deve decidir no primeiro turno, 54%. Todos esses aí estão bem adiantados. Na Paraíba, está eleito já o Lucas Ribeiro, já tem 99% das urnas apuradas. Pernambuco vai decidir no primeiro turno, Raquel Lira está vencendo com 53% dos votos. Piauí já está eleito, Rafael. Rio Grande do Sul, segundo turno, né? No Sergipe está eleito também o Fábio, já no primeiro turno. No Sul, está faltando ali alguns por cento para o Sérgio Moro, está travado lá também lá para ganhar no primeiro turno. Jorginho Melo já ganhou em Santa Catarina. O Zuco já venceu em Rio Grande do Sul. No Acre, agora vamos passar para o Norte, está apertado também lá, 49,76%. A Maísa tem 99,56% dos votos. Amazonas, teremos aí o segundo turno entre Omar Aziz e a professora Maria do Carmo. No Amapá, eleito doutor Furlan. No Pará, vai vencer no primeiro turno doutor Daniel. Rondônia, o Marcos Rogério eleito. Senador Marcos Rogério. Roraima também eleito em Roraima. Arthur Henrique, segundo turno em Tocantins. E para fechar, o Centro-Oeste, teremos segundo turno no Distrito Federal, Celina Leão e Leandro Graz. Goiás, eleito Daniel Vilela. Mato Grosso, eleito Eduardo Iedel. E Mato Grosso do Sul, né? Mato Grosso, eleito Otaviano Piveta, também no primeiro turno. Presidente, 92,53% dos votos. Teremos, esse já é 99,9%, né, Felipe? Teremos aí o segundo turno para presidente.
1: Mateus, o deputado federal Nicolas Ferreira teve 6.032 votos na cidade de Mantena. Na última eleição ele teve em torno de 3.800.
0: Expressivo, ele agora que esteve
1: com 6.032.
0: Né? Ele passou por Mantena aí e realmente.
1: Apenas uma vez.
0: Expressivo. Teve aqui agora, né? Na última vez?
1: Então, apenas uma vez durante a campanha.
0: Isso, e foi expressivo, dobrou praticamente, né?
1: Inclusive, foi um debate muito grande entre as figuras políticas de Mantena sobre a atuação dele no último ano, né? Ele só mandou uma emenda de R$250 mil para pai de Mantena e da última eleição levou 3.800 votos e agora 6.000 votos, né? E o pessoal, os políticos, as figuras políticas estão exigindo que faça investimentos na cidade. E foi um grande debate durante toda a campanha política essa situação. O deputado com uma votação expressiva, né? E eles alegam que trouxe aí uma quantidade pequena de emendas e tentaram usar isso na campanha. O deputado do PT, Leonardo Monteiro, que tem um grande histórico em Mantena, ele que é do PT, teve 1.904 votos. Ele sempre tem essa votação nessa média, Matheus, entre 1.500 e 2.000 votos há muitos anos em Mantena. Ele tem um eleitorado certo lá na cidade. O Euclides Peterson teve 1.013 votos na cidade de Mantena, que nós estamos falando dos candidatos a deputado federal que tiraram votos em Mantenas. O deputado federal Paulo Abiacchio teve 665 votos em Mantena. Fabinho Ramalho com 284 votos em Mantena. Esses foram os deputados federais mais votados de Mantena. Vamos olhar aqui também de Mantena os deputados estaduais que tiveram votação aqui. Matheus, só dá seguimento que eu vou atender uma ligação aparentemente urgente e me...
0: Perfeito. Em Minas Gerais, o Nicolas tá perto de chegar a 3 milhões, hein? 2.858.873 votos. O Nicolas Ferreira tem 89% das urnas apuradas. Se tirar mais votos aí, pode chegar a 3 milhões de votos. A gente tava falando aqui, né? Essa é a votação para ser senador da República, né? A Marília Campos está sendo eleita, tem 3 milhões e meio na Câmara. O Nico está chegando aí a quase 3 milhões, né? Realmente é muito expressivo, né? Muito expressivo essa votação do Nico, que já era esperado, né? Deixa eu passar aqui pro São Paulo. São Paulo também aí, o que tava. E tinha uma briga lá, quem ficaria em primeiro lugar, filho, aproveitar que você voltou. Em São Paulo tem aqui a briga lá, quem ficaria em primeiro lugar, se era o Lucas Pavanato ou a Erika Hilton, né?
1: Tá,
0: o Lucas
1: disputa.
0: Deu de lavada. 2.909.000 votos, filho. 2.909.000 foi o deputado federal eleito mais bem votado. A Erika ficou em segundo com 1.5 milhão de votos. Então ficou quase que ele teve aí o dobro da votação da Erika Hilton. Ficou essa briga então. O Lucas Pavanato chega forte demais na Câmara de São Paulo. Eleito aí com 2.909.000. A Erika Hilton do PSOL, 1.528.000 votos. Pode falar, Felipe.
1: Matheus, em Mantena, os candidatos a deputado estadual que tiveram votos expressivos é Daniel Sucupira, candidato do PT, candidato a deputado estadual, com 1.205 votos. Teve também o candidato a deputado estadual, o Gleno Alves. Esse candidato era apoiado por Nicolas, ele veio na eleição junto com o Nicolas em Mantena, 1.906 votos. Teve o Zé Laviola, do Novo, com 1.696 votos. João Magalhães, um grande deputado, teve em Mantena 756 votos. Teve também em Mantena, deputado estadual, quem tirou votação expressiva, Neilando Pimenta, esse candidato que foi apoiado pelo ex-prefeito João Rufino, com 633 votos. Enes Cândido, apoiado pelo atual prefeito Gentil, 2.293 votos. Sargento Rodrigues, com 288 votos. Eduardo Azevedo, com 117 votos. Pablo Almeida, com 151 votos. Beatriz Cerqueira, com 303 votos. E Bruno Engler, com 644 votos. Esses são os candidatos a deputados estaduais que tiraram votos em Mantena. Vamos voltar aqui para o estado do Espírito Santo, para a gente apurar se já finalizou o 100%. Está com 99,80, Matheus. Lorenzo Pasolini com 49,63% e Ricardo Ferraço 34,7%. Aparentemente isso não vai mudar ao percentual mais. A gente já sabe que já no Espírito Santo nós vamos para um segundo turno entre Lorenzo Pasolini e também Ricardo Ferraço. A nível Brasil, 93,24, tem atualização, Matheus?
0: Isso, 93,24 atualizado aí para presidente, 93,24%. Flávio Bolsonaro do PL, 47,78%. Lula do PT, 44,27%. Total de votos dos dois, Flávio Bolsonaro chegou em 53.020.660 votos. O Lula, 49.120.234 votos, faltando aí menos de 7% para totalizar as urnas em todo

0: 1.120.234 votos, faltando aí menos de 7% para totalizar as urnas em todo o Brasil. Pegando aqui o Minas Gerais, chegando a 90% das urnas apuradas em Minas Gerais, 90,55% das urnas apuradas. Cleitinho com 55,29% e Patrus, do PT, tem 26,17%. Minas caminhando também para decidir aí no primeiro turno, 90,50% das urnas apuradas. Para senador, ainda nem disputa. Domingos Sávio eleito com 24,56%. E a segunda vaga aí, a batalha entre a Marília Campos, do PT, e o Carlos Viana, do PSD, que ainda tem chances. 3.593 para Marília e 3.262 para o Carlos Viana. Eleição para presidente.
1: Espírito Santo, 100%, Matheus.
0: Tempo chegou.
1: 100% é finalizado agora a apuração no estado do Espírito Santo. Lorenzo Pasolini finaliza o primeiro turno com 43,55%. Aliás, fiz confusão, Matheus. Eu tô olhando Barra de São Francisco novamente para tirar
0: Espírito
1: uma
0: Santo
1: informação.
0: Espírito Santo quase, 99.
1: Em Barra de São Francisco ele teve 43,55%. Já no Espírito Santo está 99,85, faltando 0,015, né? Para finalizar.
0: Pouca coisa para fechar no Espírito Santo, 100% das urnas. Mesma coisa lá no Paraná, a gente está acompanhando também. Só falta lá um estado, o Paraná, na região sul, para fechar também. O Sérgio Moro está vencendo no primeiro turno, tem 50,12 e 99,78% das urnas apuradas. No Rio de Janeiro, caiu mais um pouquinho Douglas Ruas, deve dar segundo turno. Douglas tem 49,81% com 88,54% das urnas apuradas. É o voto a voto para você aqui na Rede Clube, também na Rede Barra. Você no nosso Instagram, meu muito obrigado. Chegamos aí agora, subiu um pouquinho, 93,88% dos votos. Flávio Bolsonaro lidera com 47,74%, Lula com 44,32% dos votos.
1: No Espírito Santo com 99,85%, ainda sem atualizações nesse momento.
0: Isso, 8:50. 8:50.
1: Dentro do horário previsto para a finalização da apuração do primeiro turno das eleições, né, Matheus? O TSE tinha essa previsão entre 8:30 e 9:00, então tá dentro aí do esperado.
0: Subimos aí para 94,16. Agora vai caminhar aí mais lentamente nessas urnas, né, nos lugares mais
1: Matheus,
0: remotos.
1: Lembrando,
0: né,
1: que em 2022, no primeiro turno, eleição de presidente, o candidato Lula teve 57.259.504 votos no primeiro turno.
0: Agora
1: ele está com 49, então quase 8 milhões a menos. Ele teve 48,46% no primeiro turno. Já Jair Bolsonaro teve 51 milhões, né? Ele até o momento tem menos votos do que teve o candidato Bolsonaro no primeiro turno do
0: em 2022. E o Flávio mais votos que o pai, né?
1: E o Flávio mais votos que o pai.
0: 53 milhões.
1: Essas são as informações aqui da sua Rede Clube FM na eleição 2026. É a cobertura das eleições, Matheus.
0: Perfeito. A gente continua por aqui até. Aí já tá chegando a reta final ali. 94,51. Subiu mais um pouquinho agora. A gente caminha aqui para a reta final da nossa apuração também.
1: Aqui no aplicativo já cai em 94,80.
0: 95,01, 47,63% o Flávio, 44,45% o Lula. E lembrando para você também que esteve com a gente, né, Felipe?
1: Eu disse lá há pouco, né, Matheus? A tendência era que a diferença diminuísse pelos votos do Nordeste ser os mais demorados, onde as pesquisas mostravam o candidato Lula um pouco mais à frente de Flávio. E isso vem acontecendo. Ele estava com quase 49, não é isso?
0: Isso.
1: 48 e quase 49. E vem caindo, já está em 47,3. E o candidato Lula subiu um pouquinho, chegando em quase 45, 44,45%. Então a gente vai tendo aí uma definição.

0: definição do resultado do primeiro turno das eleições 2026. No Espírito Santo, quase finalizando, faltando 0,15 para finalizar. Lembrando que lá em Águia Branca, Matheus, acontecendo nesse momento uma grande festa com o candidato Brizola. O pessoal me ligou, aquela hora que eu falei que era urgente, o pessoal tava me ligando aqui, mostrando a festa lá, o meu amigo Firmino fez uma ligação de vídeo, vai lá com o Brizola aqui pra gente, tentei falar com ele ao vivo, mas tá muito tumultuado, não tem condições de nos atender nesse momento, pela festa que tá acontecendo lá, não vai conseguir contato, ouvir um ao outro pelo movimento que tá acontecendo em Águia Branca.
1: Felipe, agora eleito, Sérgio Moro, juiz Sérgio Moro, eleito em primeiro turno.
0: 50,11%.
1: Agora sim, eleito também. Então, tá tudo definido na região sul, todos os três do partido do Flávio Bolsonaro, Sérgio Moro, venceu em primeiro turno, Jorginho Mello em Santa Catarina e o Rio Grande do Sul com o Zuco vencendo também no primeiro turno. Tá tudo definido então lá no sul e o Senado que é importante também, importantíssimo.
0: Aumentou mais duas cadeiras no partido PL,
1: isso,
0: né, Matheus?
1: 18 cadeiras o PL tá levando, lembrando que são 54 nessa eleição, já tem a turma que tá lá, né, Felipe, que vai ficar mais 4 anos e esses que vão entrando agora vão ficar 8 anos a partir de 1º de janeiro, claro. PL 18 cadeiras, o MDB com 5, o PSB com 3 cadeiras, União com 2, o Novo com 2, Podemos com 2, Republicano com 2, o PT agora subiu mais um, ganhou, deixa eu ver aonde que ele ganhou mais uma cadeira, o Rogério Carvalho no Sergipe e o Humberto Costa ganhou, venceu agora também em Pernambuco, 2 cadeiras do PT, 1 pro PP, 1 pro PDT e 1 pro PSD. Essa aqui é do PSD, que também com 1 cadeira.
0: Matheus, o partido PL passará a contar com 25 cadeiras no Senado Federal a partir de 2027. Então ele tá fazendo 18 aí, então provavelmente ele tem 7, né? Se consolidar somente essas 18 aí.
1: Isso, pode ter mais ainda, que temos aí mais ainda para se. Tem 15, né? Ainda em disputa. Pode subir um pouco mais aí, o PL tem a maioria no Senado, 96,04.
0: Aliás, aqui tá contando ainda só com 16, agora aumentou para 2, então já aumenta para 29 cadeiras.
1: Tá presidente, 96,04%, tá caminhando aí menos de 4% então para fechar.
0: 9 dos 20, hoje tem 25 parlamentares do PL. Porém, somente 9 vão continuar.
1: Uhum.
0: Então, 9 com 18,
1: aí,
0: né?
1: Tem mais 18.
0: Já vão dar.
1: Por enquanto, né?
0: 27 cadeiras, né?
1: Por enquanto. Pode vencer em mais lugares, claro. Faltam 15 ainda, né? 39 das 54 já estão definidas. Para presidente, subiu mais um pouquinho agora. 96,16% das urnas apuradas. Flávio Bolsonaro tem 54.459.000. Subiu de novo aqui, 54.597.783. O Lula, 51.237.187 votos. O Cury vai terminar em terceiro, aí o escritor, escritor e psiquiatra Cury, com 3.346.000 votos. O Renan também teve uma expressão aí de votos, 2.609.000. O Ronaldo Caiado, com 2.554.000. 2.500 subiu agora 2.547.000.
0: No Espírito Santo agora 99,97% dos votos apurados nesse momento, Matheus, praticamente finalizado no estado do Espírito Santo. Lorenzo Pasolini com 49,64% e Ricardo Ferraz com 34,6%. Uma diferença de mais de 15 pontos.
1: Isso. Agora sim, Felipe, definido, já agora bateu o martelo, Cleitinho Azevedo eleito por Minas Gerais no primeiro turno, agora mais, ele já sabia, né, filho? Mas tá confirmado agora. Agora a gente pode falar com certeza com Cleitinho Azevedo.
0: Matheus, no Acre, eleito 100% das urnas apurada.
1: É mais um estado então que chega a 100% das urnas apuradas.
0: O Espírito Santo também agora, 100% das urnas apuradas.
1: 100%.
0: Isso.
1: Deixa eu atualizar o meu então aqui também. Agora sim, 100%. Não, o meu não atualizou ainda por 100 ainda não. Tá 99,97%. No Rio de Janeiro tem 94%. Tá apertado lá, mas deveremos ter segundo turno. Assim como no Espírito Santo, o Rio
0: Rondônia
1: de Janeiro.
0: Também com 100%. Tocantins, 100%.
1: Muito chegando agora 100%. A maioria já está nos 99%. O Acre também, né? 100%. deixa eu pegar mais aqui. 100% em Rondônia. Porame também está chegando aos 100%. Tocantins já chegou aos 100%. Então, muitos lugares aí já chegando aos 100% das zonas apuradas. Goiás está chegando aos 100% também. Mato Grosso do Sul está ainda. Agora sim, atualizou. Agora sim, a gente pode terminar os nossos trabalhos. Vai ter segundo turno no Brasil. Confirmado. Flávio Bolsonaro e Lula. Agora sim.
2: Segundo turno.
1: Segundo turno confirmado pelo Tribunal Superior Eleitoral, TSE. Flávio Bolsonaro, então, vence o primeiro turno. Por enquanto está vencendo, porque tem um pouco mais de 2%, né?
0: Atualizando rápido agora, né? Já fez uma atualização em cima da outra. Isso,
1: 97,36%. Você está acompanhando a gente. Teremos aí segundo turno. Daqui duas semanas a nossa cobertura estará aqui novamente completinha, só que agora um pouco mais rápido, né? Não teremos aí senador, Felipe, não teremos deputado federal, não teremos
0: no
1: senador.
0: Espírito Santo deputado. Nós teremos só.
1: Isso,
0: presidente e governador.
1: E Minas Gerais, somente presidente. Somente presidente. Então vai ser uma cobertura muito mais rápida, obviamente, né? Agora, um minuto faltando para as 9 horas da manhã, para as 9 horas da noite. Já tô ficando aí, ó, doido. Um minuto faltando para as 9 da noite. Estamos aqui desde as 5 horas, então 5, 6, 7, 8, 4 horas no ar aqui. Acredito, claro, não, daqui duas semanas vai ser muito mais rápido, porque teremos só para presidente da República e em alguns estados para governador, que é o caso do Espírito Santo aqui no Sudeste, e também deveremos ter segundo turno também no Rio de Janeiro. Ele deu uma subidinha agora lá, mas está quase certo que teremos segundo turno também no Rio. Então, Minas, tá tudo decidido, Cleitinho, São Paulo, Tarcísio e Espírito Santo, Lourenço e Ricardo no segundo turno. Teremos aí a partir da sexta-feira, começa a partir do dia 9, começa a propaganda eleitoral gratuita, fica aí durante quase duas semanas, até quase antes do pleito, dia 25. Então, estaremos acompanhando também esse segundo turno. Já está caminhando para o final, Felipe, 98% das urnas, e eu acho que agora é difícil o Lula virar esse placar, porque temos 55.318 para o Flávio, 52.318 para o Lula, com 98% das urnas apuradas em todo o Brasil.
0: Diminuiu a diferença ali para pouco mais de 3%, menos de 3%, né?
1: Isso, 47,35, 44,78. A partir de amanhã, então, olha aí, 98,20 vai funilando para acabar agora. As sessões apuradas quase chegando aí a 100%. Teremos então o segundo turno das eleições para presidente no Brasil, o segundo turno para nós aqui no Espírito Santo. Para os mineiros, não precisarão votar para o governo, para o governador de Minas, que já está definido também, Cleitinho. Para São Paulo também não vão votar para governador. Para o Rio de Janeiro, é muito provável que ele dê uma caidinha agora, tem 98,99% das urnas. Douglas Ruas tem 49,33% dos votos. Deixa eu pegar mais aqui do Senado, se teve mais atualização. 50 cadeiras, o PL ganhou mais uma, Felipe, mais uma cadeira pro PL, de 50 das 54. O PL tá fazendo 19 cadeiras, tem 19 cadeiras, ganhando aí praticamente em quase todos os estados, né? Tá vencendo aí o PL, lembrando, né? Que no Distrito Federal, a esposa do ex-presidente Bolsonaro foi a eleita, né? A mais bem votada, Michelle Bolsonaro, teve quase 1 milhão de votos. E a amiga dela, a Bia Kiss, também foi eleita. O filho do Bolsonaro, o Carlos Bolsonaro, foi eleito também por Santa Catarina, com 2 milhões de votos.
0: Também Senado, né?
1: O Senado também. Então, a esposa e o filho do Bolsonaro. O outro filho do Bolsonaro, que é o Jair Bolsonaro, também foi
0: Jair Renan
1: foi eleito também, um dos mais bem votados deputados federais também por Santa Catarina. Então, eu só não peguei ali a ex-esposa, que é Rogério Bolsonaro, não vi se foi eleita. Então, os Bolsonaros aí sendo eleitos, faltou. Vai ficar para decidir agora se o filho dele vai ser, que é a cadeira principal, que mais almeja, ele mais almeja, né? Que é de presidente da República. Mas eleitos aí os filhos para o Senado, a esposa para o Senado, o filho para o deputado federal, o nome levando
0: Mateus,
1: aí o nome
0: do Espírito Santo, 100% das urnas apuradas agora, finalizando então apuração das urnas do